0: Boa noite.
1: Boa noite para você que nos acompanha em todo o país.
0: Sexta-feira, 15 de maio de 2026.
1: E vamos ao destaque do dia. Atendimento contra o câncer ganha reforço.
0: 2 bilhões e 200 milhões de reais serão investidos para aumentar o acesso a tratamentos de ponta e medicamentos pelo SUS.
1: Serão financiadas também cirurgias robóticas e ampliação de reconstrução mamária.
0: O presidente Lula destaca que o governo tem a função de fazer justiça e garantir igualdade a todas as pessoas.
2: É garantir que todo mundo, sem distinção, tem que ser tratado com dignidade e com respeito em qualquer lugar desse país.
1: E ainda desenrola a Fies.
0: Em um dia, estudantes já renegociaram mais de 1,3 bilhão de reais. Graziela Mendonça.
3: Mais de 22 mil beneficiários do Fundo de Financiamento Estudantil já negociaram as dívidas nesta nova etapa do Desenrola Fies.
1: Você vai ouvir também sobre o acolhimento às mães que estudam e não tem com quem deixar os filhos pequenos.
0: Crianças podem ficar nas cuidotecas instaladas em instituições de ensino.
1: O governo do Brasil investe para aumentar o número de espaços em todo o país. Érica Brás.
4: E até 2028, 295 cuidotecas vão ser implementadas em todo o território nacional.
0: Hoje, na apresentação da Voz do Brasil, eu, Mariana Jung, Mainazzi Brum.
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0: Mais investimentos para o tratamento contra o câncer pelo Sistema Único de Saúde.
1: São mais de 2 bilhões de reais que serão destinados a 23 novos medicamentos de alto custo, além de tratamentos de ponta.
0: O SUS vai contar com cirurgias robóticas e ampliar a cobertura de implantes mamários.
1: As novidades foram anunciadas em evento no Hospital de Amor, em Barreto, São Paulo, com a presença do presidente Lula.
3: O Hospital de Amor, em Barretos, no interior de São Paulo, é o maior centro de tratamento oncológico gratuito da América Latina. O hospital atende mais de 2 milhões de pacientes do Sistema Único de Saúde por ano. Nesta sexta-feira, o presidente Lula e o ministro da Saúde, Alexandre Padilha, visitaram a unidade e anunciaram a construção do novo Centro de Pesquisa Clínica e Cirurgia Robótica do hospital e do Instituto de Treinamento em Cirurgias Minimamente Invasivas. O Ministério da Saúde vai repassar 129 milhões de reais em parcela suplementar para o Hospital de Amor. O vice-presidente Geraldo Alckmin falou sobre a importância da instituição.
5: A gente vê no Brasil inteiro o Hospital do Amor fazendo prevenção, diagnóstico, tratamento e pesquisa, treinamento de robótica, você poder atender à distância, telecirurgia.
3: Também foram anunciadas medidas para fortalecer o tratamento contra o câncer. O investimento total é de 2 bilhões e 200 milhões de reais. Recursos que serão empregados em novas tecnologias, equipamentos e medicamentos. De acordo com o ministro da Saúde, Alexandre Padilha, a medida beneficia 112 mil pacientes no tratamento de 18 tipos de câncer, como mama, pulmão, leucemia, ovário e estômago.
6: 23 novos medicamentos que o povo não tinha acesso pelo SUS. Tem medicamento que custa 25 mil por mês. Agora é de graça, pelo SUS, como direito às pessoas.
3: Também foi garantido o financiamento para a cirurgia de reconstrução mamária na rede pública, o que amplia o custeio do setor com um investimento estimado em mais de 27 milhões de reais por ano. Além disso, foi implantada uma tabela específica para o financiamento da cirurgia robótica oncológica na rede pública. O presidente Lula destacou que os investimentos elevam a qualidade dos serviços públicos de saúde.
2: O SUS está provando que aquilo que é público, quando é feito com respeito, quando é feito com dignidade e quando é feito com justiça, aquilo que é público é muito melhor. É garantir que todo mundo, sem distinção, tem que ser tratado com dignidade e com respeito em qualquer lugar desse país.
3: No evento também foi anunciada a compra de 80 novos aceleradores lineares para ampliar em 25% a oferta de radioterapia em um ano e a entrega de veículos para o transporte de pacientes por meio do programa agora tem especialistas Caminhos da Saúde. São 15 veículos do programa, além de 22 ambulâncias do SAMU e uma unidade móvel odontológica. De Barretos, em São Paulo, Luciana Colares de Holanda.
7: E uma esperança para pacientes que enfrentam a batalha contra o câncer.
1: O governo do Brasil investe também em tecnologia para a produção de medicamentos para a rede pública de saúde.
7: A medida vai ampliar o acesso e proporcionar mais sobrevida aos pacientes.
8: A descoberta de um câncer avançado mudou completamente a vida da comerciante Tereza Ferreira. O diagnóstico de câncer de pulmão veio em 2018, acompanhado de medo e incertezas. Depois da quimioterapia, surgiu uma nova alternativa, a imunoterapia com um medicamento moderno, capaz de estimular o próprio organismo a combater a doença.
9: Eu fiz um ciclo de quimioterapia, deu muito resultado, e aí fiquei só com a imunoterapia. E aí foi dando certo, e com isso já ganhei 7 anos, né?
8: O tratamento teve uma resposta satisfatória. Hoje, Tereza está sem evidências do tumor e leva uma vida normal. A experiência mostra o impacto da imunoterapia, considerada uma das estratégias mais avançadas no combate ao câncer. Conhecido comercialmente como Keytruda, o medicamento age de forma diferente da quimioterapia tradicional. Em vez de atacar diretamente o tumor, ele estimula o sistema imunológico do paciente a reconhecer e combater as células cancerígenas. Isso pode aumentar a eficácia do tratamento e, em alguns casos, reduzir efeitos colaterais, como explica Clarice Baldotto, presidente da Sociedade Brasileira de Oncologia Clínica.
10: Ele mudou a história da oncologia, eu diria assim, essa classe de medicamentos, principalmente para alguns tumores, como o melanoma, que é um tumor de pele bem agressivo, que a gente tinha pouco tratamento, câncer de pulmão, e mais recentemente para vários outros tipos de tumores, como câncer de mama, câncer de esôfago, câncer de cabeça e pescoço. Então, hoje, muitos tipos de tumores, o paciente se beneficia em utilizar essa classe de medicamentos isolada ou, às vezes, até combinada com outros tratamentos, como a própria quimioterapia.
8: Agora, essa tecnologia de ponta pode chegar a mais pacientes da rede pública. O governo do Brasil firmou uma parceria para a produção 100% nacional do medicamento, indicado para até 18 tipos de câncer. O acordo prevê a transferência de tecnologia para o Instituto Butantan, que passará a produzir o medicamento no país para distribuição pelo Sistema Único de Saúde. Um avanço para o tratamento universal, disse Fernanda Denigri, secretária de Ciência, Tecnologia e Inovação do Ministério da Saúde.
11: A expectativa é que haja uma transferência de tecnologia da empresa detentora da tecnologia para o Instituto Butantan. E neste tempo, o Instituto Butantan vai começar a aprender a fazer essa molécula e ir começando a produzir no Brasil.
8: Na rede privada, o custo do Keytruda pode chegar a cerca de R$ 27 mil por dose, o que limita o acesso. Com a produção nacional e a oferta pelo SUS, a expectativa é ampliar o tratamento e baratear o custo. Para pacientes como Tereza Ferreira, a chegada desse tratamento à rede pública representa mais do que inovação. É a possibilidade de ampliar o acesso a uma terapia que pode prolongar a vida e trazer esperança para quem enfrenta a batalha contra o câncer.
9: E acho maravilhoso todo mundo poder ter acesso a isso.
8: Hoje, a terapia já é usada no SUS para casos de melanoma, mas a expectativa é ampliar o acesso para outros tipos da doença. A ampliação depende da avaliação técnica da Comissão Nacional de Incorporação de Tecnologias no SUS, que já está em análise. Reportagem Pablo Mundim.
1: Quem está em débito com o FIES tem uma grande chance de sair do vermelho.
7: Até o fim do mês, o programa Desenrola FIES oferece descontos de até 99% nas dívidas.
1: E nos primeiros dias de adesão, muitos estudantes já aproveitaram as condições e foram negociados mais de R$ 1 bilhão em 24 horas.
12: Mais de 22 mil beneficiários do Fundo de Financiamento Estudantil já negociaram as dívidas nesta nova etapa do Desenrola FIES. Apenas nas primeiras 24 horas, foram mais de R$ 1 bilhão e 300 milhões negociados. A adesão começou na última quarta-feira. Mais de 1 milhão de alunos podem ser beneficiados com os descontos. O ministro da Educação, Leonardo Barchini, explica como participar.
13: E quem pode participar? Estudantes com contratos firmados até 2017 e que estavam em fase de pagamento em 4 de maio deste ano. A negociação pode ser feita até 31 de dezembro deste ano. Para fazer essa renegociação, você tem que entrar no site ou no aplicativo do seu banco quer na Caixa Econômica Federal ou no Banco do Brasil. É uma nova oportunidade para você renegociar o seu débito, alívio no seu bolso, alívio no bolso dos brasileiros.
12: O FIES é uma das principais políticas públicas de acesso ao ensino superior privado no Brasil. O programa oferece financiamento para cursar graduação em instituições avaliadas positivamente pelo MEC. O Desenrola FIES visa ajudar milhares de estudantes a reorganizarem a vida financeira e seguirem com os projetos acadêmicos e profissionais. As condições variam conforme o perfil do estudante e o tempo de atraso no pagamento. Para quem está em dia ou com atraso de até 90 dias, a opção é quitar integralmente o financiamento, com 12% de desconto. Quem tem débitos vencidos há mais de 90 dias pode quitar o financiamento com desconto total nos encargos e redução de 12% no valor principal. Também tem a opção de parcelar tudo em 150 vezes, sem juros nem multas. Mas os descontos são maiores para quem está inadimplente há mais de 360 dias. O abatimento pode chegar a 99% no caso de quem participa do Cadastro Único para programas sociais do governo federal. Para renegociar, basta acessar o aplicativo do banco em que o contrato foi firmado, clicar na aba Renegociação do FIES e seguir os passos. Reportagem Graziela Mendonça.
7: E a partir de segunda-feira, 25 de maio, os trabalhadores vão poder consultar o saldo do FGTS disponível para uso no novo Desenrola.
1: A iniciativa permite utilizar até 20% do saldo do Fundo de Garantia ou até R$ 1.000, o que for maior, para renegociar dívidas em atraso.
7: Depois da consulta, as instituições financeiras vão ter até 30 dias para formalizar os contratos e registrar as informações junto à Caixa Econômica Federal.
1: Após a validação, o valor será transferido diretamente para o Banco responsável pela renegociação.
7: Interesse num assunto, habilidades, notas, tudo isso pode influenciar na hora de decidir qual curso fazer no ensino superior.
1: Mas é preciso ficar atento também na escolha da instituição de ensino. Antes de se matricular, confira se a faculdade está regularizada.
14: Medicina, Direito, Engenharias, a lista de cursos superiores é grande e a responsabilidade na hora de escolher também. É preciso ficar atento sobre onde vai estudar. A instituição de ensino superior escolhida tem que ser reconhecida pelo Ministério da Educação. Caso contrário, o diploma não terá validade no mercado de trabalho. Além disso, é importante saber a nota do curso, que é dada pelo MEC. A pasta realiza ciclos de avaliações contínuos e examina quesitos como o desempenho dos estudantes, infraestrutura da instituição e formação dos professores. Cursos com notas baixas podem sofrer punições, reduzir turmas ou até fechar, caso continuem sendo mal avaliados. Saber a modalidade, se presencial ou não, também é necessário. Todas essas informações são públicas e devem estar nos sites das instituições de ensino. Os estudantes também podem realizar a consulta pelo EMEC. O sistema reúne informações sobre todas as graduações oficiais do país. Em caso de dúvidas ou problemas, procure a ouvidoria da faculdade ou a plataforma fala.br. Márcia Fernandes para a Voz do Brasil.
7: Garantir o cuidado das crianças para que as mães possam trabalhar e estudar.
1: Esse é o foco das cuidotecas, espaços públicos e gratuitos que oferecem lazer, alimentação e proteção para crianças de 3 a 12 anos, principalmente no período noturno.
7: O programa é uma alternativa segura para os horários em que as creches tradicionais já estão fechadas.
1: Até 2028 serão instaladas mais de 295 cuidotecas no país.
7: O Ministério do Desenvolvimento e Assistência Social, Família e Combate à Fome anunciou que até 2028, 295 cuidotecas vão ser implementadas em todo o território nacional, em 25 estados e o Distrito Federal, com presença em 204 municípios. As cuidotecas são espaços noturnos que recebem crianças com ou sem deficiência de 3 a 12 anos para que seus responsáveis, na maioria mulheres, possam trabalhar, estudar ou se qualificar profissionalmente. Ao todo, já foram implementadas 101 cuidotecas temporárias ou permanentes. O ministro Wellington Dias, do Desenvolvimento e Assistência Social, Família e Combate à Fome, destacou o papel deste novo instrumento social na vida dos cidadãos.
15: As cuidotecas nas universidades, nos institutos federais, no âmbito acadêmico, ela também nos municípios e instância de participação social representam uma inovação nas políticas públicas brasileiras. Elas criam condições reais para que muitas mulheres permaneçam e avancem em sua trajetória escolar, acadêmica e profissional.
7: Maria Lúcia Tavares, professora no Instituto Federal de Minas Gerais, em Belo Horizonte, enalteceu as cuidotecas como espaços que têm auxiliado suas alunas a continuarem os estudos.
16: E o que a gente tem percebido é que essa política é super importante, não só como acesso, mas como também permanência. O fato da gente dizer que a gente vai ter um recurso como esse, ele é mobilizador para que as mulheres se inscrevam nos programas, né? Eu, como mãe, digo isso, que assim, é muito difícil para a gente estar em determinados lugares que não tem recurso para atender os nossos filhos, né?
7: A secretária nacional de Cuidados e Família do MDS, Laís Abramo, apresentou dados que evidenciam a relevância de cuidotecas na busca pelo desenvolvimento acadêmico e profissional de adultos, sem deixar de lado o cuidado com as crianças.
17: Hoje, entre os jovens que não concluíram o ensino médio, 9,5% pararam de estudar ou nunca estudaram pela necessidade de cuidar da casa, dos filhos, filhas ou outros parentes. Essa também é a principal razão pela qual 34% das mulheres que estão fora do mercado de trabalho não conseguem nem sair para procurar um emprego ou nem poderiam aceitar um emprego caso lhes fosse oferecido, é pela mesma razão. Essa proporção é maior para as mulheres negras, 37,6%, em comparação com as brancas, 29,3%.
7: Ao todo, já foram implementadas 101 cuidotecas temporárias ou permanentes. Reportagem Érica Brás. Empresas brasileiras exportadoras afetadas pela instabilidade internacional podem contar com o apoio do Plano Brasil Soberano.
1: São 21 bilhões de reais, sendo 15 bilhões do governo do Brasil e outros 6 bilhões do BNDES, o Banco Nacional de Desenvolvimento Econômico e Social.
18: O BNDES, Banco Nacional de Desenvolvimento Econômico e Social, abriu nesta sexta-feira o protocolo para que o setor produtivo do país possa solicitar crédito dentro do Plano Brasil Soberano. O objetivo da nova etapa do plano é apoiar empresas brasileiras de setores relevantes para a balança comercial nacional. O Brasil Soberano também visa apoiar as empresas exportadoras e seus fornecedores afetados pela instabilidade internacional, seja por causa dos conflitos no Oriente Médio, seja por causa das medidas tarifárias impostas pelo governo dos Estados Unidos. Tem direito ao crédito empresas dos setores de siderurgia, fertilizantes, móveis, automotivo, têxtil, farmacêutico, equipamentos eletrônicos, informática e minerais críticos, entre outros. Ao todo, estão disponíveis 21 bilhões de reais, sendo 15 bilhões do Fundo de Garantia à Exportação e mais 6 bilhões em recursos do BNDES, como explica o diretor de Desenvolvimento Produtivo, Inovação e Comércio Exterior do Banco, José Luiz Gordon.
19: O programa tem um foco muito estratégico de impulsionar os investimentos no Brasil, ajudar as empresas a ganharem novos mercados de exportação, e são 21 bilhões colocados para ajudar o setor industrial a investir no capital de giro e a enfrentar tantas adversidades como criar uma base produtiva mais robusta para que o Brasil tenha mais soberania e possa gerar mais emprego e renda.
18: Para saber como solicitar o crédito e todas as informações sobre o plano, inclusive as condições de financiamento, você pode acessar o site bnds.gov.br/Brasil Soberano. Reportagem André de Barros Lima.
7: Um gigante de mais de 2 mil quilômetros, o Rio São Francisco banha 5 estados e cerca de 30 milhões de pessoas dependem diretamente das suas águas.
1: Para assegurar o futuro do Velho Chico e garantir água a quem mais precisa, foram anunciados novos investimentos para revitalização ambiental, segurança hídrica e recuperação de bacias nas regiões do São Francisco e Parnaíba.
20: Na nascente histórica do Rio São Francisco, o ministro Valtês Góes conheceu de perto o berço do Velho Chico no Parque Nacional da Serra da Canastra, em Minas Gerais. O rio tem um papel fundamental para a segurança hídrica do semiárido brasileiro. As águas que nascem lá percorrem mais de 2 mil quilômetros e levam desenvolvimento para o coração do sertão nordestino. Hoje, mais de 30 milhões de pessoas são beneficiadas com as águas do Velho Chico. As obras de recuperação da estrada de acesso à nascente do Rio São Francisco, na cidade de São Roque, Minas Gerais, estão sendo realizadas para melhorar a trafegabilidade e fortalecer o turismo sustentável na região, como garante o ministro da Integração e do Desenvolvimento Regional, Valdez Góes.
21: Uma obra desafiadora, porque quem conheceu a estrada da Serra da Canastra antes de iniciar essa obra, sabe que a caixa dela era bem estreita. Nós temos ali de 6 a 7 metros de extensão, uma obra com toda a segurança, de proteção de encostas, com drenagem, com preparação do solo, para ter uma vida útil realmente longa.
20: Valdez Góes também ressaltou o papel estratégico do Rio São Francisco para a segurança hídrica do país e defendeu a continuidade das políticas públicas voltadas à revitalização das bacias hidrográficas e o acesso à água.
21: Nós temos em torno de 2,6 bilhões de reais da conta Furnas e da conta São Francisco Parnaíba destinada a projetos de revitalização de bacias em Minas Gerais. Um impacto positivo não só para Minas, mas para todo o Brasil.
20: O ministro Valdez Góes também assinou o contrato para ações de recuperação hidroambientais em Pilão Arcado, na Bahia, e Petrolândia, em Pernambuco. As iniciativas somam 9 milhões e meio de reais em investimentos voltados à recuperação de microbacias e ampliação da disponibilidade hídrica para comunidades locais. Reportagem Cleide Lopes.
22: A utilização do caça F-39 Gripen em um exercício conjunto da Força Aérea Brasileira com outras aeronaves marcou esta semana uma nova etapa na integração para a defesa aeroespacial do Brasil.
1: O caça Gripen é a aeronave mais moderna da frota brasileira e este ano teve a primeira unidade produzida totalmente em solo brasileiro, numa parceria com a empresa sueca criadora do modelo.
23: O principal destaque dessa edição é a participação inédita do caça F-39 Gripen, considerado atualmente a aeronave de combate mais moderna da FAB. Essa é a primeira vez que o modelo é empregado no exercício, marcando uma nova etapa no processo de integração do caça ao sistema de defesa aeroespacial brasileiro. O treinamento é conduzido de forma conjunta pela FAB, pela Marinha do Brasil e pelo Exército Brasileiro, com o objetivo de aprimorar a integração entre as Forças Armadas em cenários de alta complexidade. O diretor do exercício conjunto, Brigadeiro do Ar Paulo César Fischer da Silva, traz mais detalhes.
24: A gente tem a oportunidade de um cenário mais complexo, conseguimos inserir a parte de antiaérea, além da parte de salto operacional, que é muito interessante porque cria um cenário tático totalmente diferenciado para os nossos pilotos poderem realizar essa capacitação das novas táticas, técnicas e procedimentos que são utilizados no âmbito da aviação.
23: Segundo os organizadores, o exercício busca fortalecer a capacidade de resposta em situações de crise, além de aperfeiçoar operações aéreas e terrestres coordenadas. As atividades incluem missões de defesa aérea, escolta, reconhecimento, evacuação aeromédica, defesa cibernética e transporte de tropas e cargas. A operação também serve para testar procedimentos, treinar militares e elevar o nível de prontidão operacional das unidades participantes. A base aérea de Anápolis é considerada uma das estruturas estratégicas mais importantes da Força Aérea Brasileira para operações de defesa aérea e emprego do poder de combate no país. Reportagem Gabriel Pinheiro.
22: Serviços no Brasil avançou 3% em março desse ano em comparação com março de 2025, segundo pesquisa do IBGE.
1: O destaque foi o setor de informação e comunicação, com alta de 7,9%, impulsionado por telecomunicações, tecnologia da informação e serviços digitais.
22: Já em comparação com o mês anterior, fevereiro, o setor recuou 1,2%.
1: Ainda assim, opera 18,2% acima do nível pré-pandemia.
22: Essas foram as notícias do Governo do Brasil.
1: Uma realização da Secretaria de Comunicação Social da Presidência da República.
22: Com produção da empresa Brasil de Comunicação.
1: Fique agora com as notícias do Poder Judiciário e do Congresso Nacional. Uma boa noite e bom fim de semana.
22: A gente volta na segunda-feira. Boa noite para você e até lá.
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4: STF autoriza a operação contra esquema de fraude e sonegação fiscal no ramo de combustíveis no Rio de Janeiro.
5: STJ admite remissão pelo Enem para preso que já tinha diploma superior.
4: Neste fim de semana, quatro cidades realizam novas eleições.
5: Boa noite, eu sou Marcela Luiza.
4: E eu sou Walter Lima.
5: Supremo Tribunal Federal autoriza a operação da Polícia Federal contra esquema de fraude e sonegação fiscal no ramo de combustíveis no Rio de Janeiro.
4: A decisão é do ministro Alexandre de Moraes. Repórter Fernanda Porto.
6: O foco é investigar os negócios da Refit, a antiga refinaria de Manguinhos, diante de suspeita de fraudes fiscais. O grupo é considerado um dos maiores devedores de impostos do país. Entre os alvos está o ex-governador Cláudio Castro, acusado de proteger e favorecer os interesses do grupo Refit. Também é alvo da operação o empresário Ricardo Magro, dono da empresa. Diante da gravidade do caso, também foi solicitada a inclusão do nome dele na difusão vermelha da Interpol, a lista dos mais procurados do mundo. A operação dessa sexta-feira também estipulou o bloqueio de cerca de 52 bilhões em ativos financeiros e a suspensão das atividades econômicas das empresas investigadas.
5: O ministro do STF, Flávio Dino, determinou a abertura de uma nova frente de análise para apurar suspeitas de irregularidades na destinação de emendas parlamentares para projetos culturais.
4: As informações foram apresentadas pelos deputados Henrique Vieira e Tabata Amaral. Repórter Judite Aragão.
25: No despacho assinado nesta sexta-feira, o ministro Flávio Dino afirma que os fatos narrados pelos parlamentares podem indicar, em tese, o descumprimento de decisões anteriores do Supremo relacionadas à transparência e rastreabilidade das emendas parlamentares. O despacho cita que, se comprovadas, as irregularidades poderiam comprometer a efetiva entrega de bens e serviços à sociedade em afronta ao artigo 165 da Constituição Federal.
5: STJ admite redução do tempo de pena a preso aprovado no Enem, mesmo que já tenha diploma de curso superior.
4: Essa decisão uniformiza o posicionamento da corte sobre o tema. Fátima Uchoa.
26: A sexta turma negou o benefício a um preso, mas como a quinta turma tinha entendimento oposto, reconhecendo que a escolaridade anterior não impede o benefício, a defesa interpôs embargos de divergência. Ao resolver a divergência, a terceira sessão do STJ fixou a tese de que a escolaridade prévia do preso não impede a remissão, pois tal limitação não está prevista na lei de execução penal. O ministro relator Ribeiro Dantas sustentou que é possível a interpretação extensiva do artigo 126 dessa lei para favorecer o apenado quando se trata de remissão por estudo, especialmente porque o objetivo da execução penal inclui a ressocialização.
5: Neste fim de semana, quatro cidades realizam novas eleições.
4: Elas ocorrem devido à perda dos mandatos dos eleitos em 2024. Fábio Ruas.
27: Eleitoras e eleitores de Brejo Alegre, em São Paulo, e das cidades de Itaú e Ouro Branco, no Rio Grande do Norte, voltam às urnas neste domingo para eleger novos prefeitos e vices. Em Melgaço, município no arquipélago do Marajó, no Pará, a renovação será em todas as 11 cadeiras da Câmara de Vereadores. Em todas as votações deste domingo, quem vencer vai cumprir mandato até o dia 31 de dezembro de 2028.
5: Justiça do Trabalho e CNJ levam serviços gratuitos ao arquipélago do Marajó.
4: Os atendimentos acontecem de 18 a 22 de maio. Larissa Batista.
3: Anota aí, você trabalhador, trabalhadora, pode fazer a carteira de trabalho, entrar com o pedido de abono salarial e de seguro-desemprego. E pode até entrar com ações para a garantia de direitos. Entre 18 e 22 de maio, o mutirão vai levar tudo isso, de graça, a moradores dos municípios de Breves e Portel, na ilha do Marajó, no Pará. E a população vizinha, em Melgaço, também será atendida.
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5: Uma boa noite.
4: Bom fim de semana e até segunda-feira.
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1: Eu sou Paula Groba.
2: E eu sou Ricardo Nakaoka.
1: E estes são os destaques de hoje do Jornal do Senado, que começa agora.
2: Senado vai analisar projeto que autoriza restituição do imposto de renda como garantia de empréstimo.
1: Avança projeto que destina parte da arrecadação das loterias a lares de idosos.
2: Comissão debate uso de imagens de flagrantes para combater crimes no comércio.
1: Boa noite.
2: Boa noite.
1: Quem tem dinheiro a receber da restituição do imposto de renda poderá usar esse valor para conseguir crédito antecipado nos bancos.
2: Um projeto que começa a ser analisado pelo Senado autoriza a restituição como garantia para empréstimos. A ideia é permitir que o contribuinte receba o dinheiro antes do calendário da Receita Federal e use os recursos da forma que considerar mais vantajosa. A reportagem é de Alexandre Campos.
3: A ideia do projeto é simples. A instituição financeira antecipa o dinheiro ao contribuinte deduzido os valores com encargos e juros, que deverão constar claramente em contrato, e passa a ter direito de receber a restituição no lugar dele na data do calendário divulgado pela Receita. Autor do projeto, o senador Plínio Valério, do PSDB do Amazonas, afirmou que em 2025 foram pagas quase 22 milhões de restituições que, somadas, correspondiam a cerca de 40 bilhões de reais. Ele explicou que ao anteciparem o recebimento desse dinheiro a que tem direito, por meio de contratos de empréstimo com os bancos, os contribuintes poderão usá-lo para quitar uma dívida mais cara ou comprar um bem em condição mais vantajosa.
4: A gente quer assim surgir uma nova possibilidade, uma nova opção para que as pessoas possam utilizar o seu imposto de renda de forma como queira, que ele beneficie e não apenas o Estado.
3: Pelo texto, o valor do empréstimo com a instituição financeira não poderá ser superior ao indicado na restituição pela Receita. Se eventualmente ultrapassar, o contribuinte continuará responsável pelo pagamento do saldo remanescente. Se for menor, o total que exceder será devolvido a ele na data da restituição.
1: E o dinheiro arrecadado com multas ambientais poderá ajudar no resgate e cuidado de animais abandonados em todo o país.
2: A Comissão de Assuntos Econômicos aprovou um projeto que destina parte desses recursos a organizações sem fins lucrativos, responsáveis pela proteção animal. Repórter Lana Dias.
5: Quem comete infrações ambientais pode ser multado entre R$50 e R$50 milhões, com base no dano causado. A proposta aprovada na Comissão de Assuntos Econômicos quer direcionar parte desse valor a programas de acolhimento e proteção de animais domésticos abandonados. Na leitura do relatório, a senadora Tereza Cristina, do PP de Mato Grosso do Sul, lembrou que as multas ambientais já subsidiam outras ações.
6: Esses recursos já são fonte para outras ações governamentais, de forma que caberá ao processo orçamentário decidir em que medida cada um dos objetivos concorrentes será contemplado com as receitas arrecadadas.
5: A proposta vai ser analisada pela Comissão de Meio Ambiente.
1: E parte do dinheiro arrecadado com loterias poderá ser usada para ajudar na manutenção de lares de idosos em todo o país.
2: A medida foi aprovada pela Comissão de Assuntos Econômicos. Repórter Marcela Cunha.
7: O projeto permite destinar parte da arrecadação das loterias esportivas a instituições sem fins lucrativos que cuidam de idosos em tempo integral. Segundo o autor, senador Jaime Campos, do União de Mato Grosso, muitas acolhem pessoas sem apoio familiar e sem recursos. Pela proposta, a receita líquida de 3 concursos por ano ajudará essas entidades na compra de medicamentos, higiene, segurança, prevenção de infecções e adaptação de espaços. A relatora, senadora Damares Alves, do Republicanos do Distrito Federal, lembrou que os abrigos para idosos atendem uma população especialmente vulnerável.
8: Os casos de idosos com pouco ou nenhum amparo familiar e com carência de recursos para viver um final de vida de forma digna tende a aumentar nas próximas décadas. Precisamos garantir recursos para essa finalidade tão nobre e meritória.
7: Damares também reforçou que o projeto cria uma fonte permanente de recursos sem aumentar despesas da União, já que apenas reorganiza a destinação de parte do dinheiro das loterias.
1: E com o aumento da população idosa no Brasil, um outro projeto em análise no Senado pode ampliar a presença de médicos geriatras no atendimento básico do SUS.
2: A proposta prevê apoio da União para a contratação e qualificação desses profissionais. Repórter Henrique Nascimento.
9: Com o aumento da expectativa de vida, cresce também a preocupação com a saúde e a autonomia da população idosa. O projeto apresentado no Senado pelos senadores Alci Lucas, do PL do Distrito Federal, prevê incentivo à atuação de médicos especialistas em geriatria nas unidades básicas de saúde e equipes de saúde da família. Para o parlamentar, o país precisa criar políticas públicas voltadas ao envelhecimento da população.
10: Será que o governo acha que de 60 até os 100 o cara vai ficar assistindo televisão o dia todo em casa? Não vai. Você tem que criar política pública para o idoso. Nós temos sérios problemas com os idosos hoje. Se a gente não criar política pública, a gente vai ter sérios problemas.
9: A preocupação com a qualidade de vida faz parte da rotina do aposentado Nelson Takayanagi, que pratica atividades físicas na Universidade de Brasília.
11: Com o passar da idade, né? A gente vai tendo uma série de dificuldades locomotoras, psicológicas, físicas. E aí, esse tipo de atividade tenta manter a gente ativa e tenta manter a gente sem necessidade de um apoio.
9: O projeto será analisado pelas comissões do Senado.
1: Já está em vigor a lei que garante que assassinos de agentes de segurança cumpram pena preferencialmente em estabelecimentos federais de segurança máxima.
2: A iniciativa tem o objetivo de oferecer uma resposta rigorosa a crimes cometidos contra policiais, membros da Força Nacional e militares das Forças Armadas. Repórter Douglas Castilho.
12: Além do encarceramento em unidades federais, a nova legislação promove mudanças nas regras do regime disciplinar diferenciado, o RDD. O intuito é agilizar o processo legal, permitindo a solicitação da inclusão do preso nesse sistema mais rigoroso logo no início de sua detenção, dando ao juiz um prazo máximo de 15 dias para a decisão final. O texto determinava que o cumprimento da pena nesse regime fosse obrigatório, mas com vetos do presidente da República, essa ida para o RDD continuará dependendo de avaliação judicial caso a caso. O relator da proposta no Senado, senador Sérgio Moro, do PL do Paraná, falou sobre o objetivo da medida.
13: Manda um recado ao mundo do crime, ao crime organizado especialmente, que assassino de policiais vai cumprir a pena em penitenciária federal de segurança máxima. Regime de cárcere duro, sim, mas um regime de cárcere necessário.
12: Também foi vetado o trecho que proibia expressamente o preso submetido ao RDD de progredir de regime ou conseguir livramento condicional. A presidência justificou que o endurecimento das penas precisa caminhar junto com as garantias constitucionais.
1: E a Comissão de Constituição e Justiça pode aprovar na próxima reunião a divulgação de imagens e áudios de crimes em flagrante dentro de estabelecimentos comerciais.
2: A ideia é que o compartilhamento dessas informações ajude na identificação e denúncia de criminosos. As informações com o repórter Bruno Lourenço.
14: O relator senador Esperidião Amin, do Progressistas de Santa Catarina, afirmou que o objetivo é auxiliar no combate à impunidade por meio da identificação e denúncia dos infratores. Ele ressaltou que a proposta traz mecanismos para impedir a simples divulgação de vídeos de furtos.
15: Ademais, a exigência do registro de boletim de ocorrência e a previsão de responsabilização por divulgação indevida funcionam como mecanismos de controle e desestímulo a abuso.
14: Depois da CCJ, o projeto de lei vai ao plenário do Senado.
2: Com trabalhos técnicos de João Lira, o Jornal do Senado fica por aqui. Acompanhe agora as notícias do Tribunal de Contas da União e da Câmara dos Deputados. Boa noite.
1: Boa noite e um bom fim de semana.
16: Minuto do TCU.
17: O Tribunal de Contas da União fez auditoria para avaliar o uso dos recursos federais destinados à saúde. Em 2025, o setor representou mais de 240 bilhões de reais no orçamento da União.
18: Muito obrigado, que Deus dê em dobro a vocês!
19: Ser nordestino das quebradas do sertão.

0: Uma rota turística religiosa na região do Cariri, no Ceará.
1: Câmara regulamenta a aposentadoria compulsória de empregados públicos.
0: Boa noite. O plenário da Câmara aprovou proposta que permite que pesquisadores e cientistas de empresas públicas sejam recontratados, mesmo após a aposentadoria compulsória aos 75 anos. O repórter Antônio Vital acompanhou a votação.
2: A Câmara dos Deputados aprovou o projeto que autoriza pesquisadores e empregados de empresas públicas a permanecerem trabalhando mesmo depois da aposentadoria compulsória aos 75 anos. Isso será permitido para os funcionários em geral, caso não tenham completado o tempo mínimo de contribuição exigido para a aposentadoria. Esses funcionários poderão permanecer em serviço até que esse requisito seja atingido. Isso vai valer também para consórcios públicos e sociedades de economia mista. A proposta também permite que pesquisadores aposentados sejam recontratados para atuar em projetos de desenvolvimento científico, tecnológico ou de inovação. Eles poderão ser contratados, inclusive, pela instituição onde trabalharam até a aposentadoria. A condição para isso é que tenham um requisito de notória especialização, necessário para que sejam contratados diretamente sem licitação. Autor da proposta, o deputado Luiz Carlos Rauli, do Podemos, do Paraná, disse que apresentou o projeto a pedido de pesquisadores da Embrapa. Ele disse que qualquer país do mundo tem interesse em manter seus cientistas na ativa.
3: O ser humano do século XXI está vivendo até 100 anos, alguns até 105, até 110. Um pesquisador se leva no mínimo 30 anos para que ele tenha densidade total do conhecimento científico, tecnológico. Qualquer país do mundo iria olhar com carinho e atenção para não deixar os seus cientistas serem expulsos do trabalho de pesquisa.
2: O projeto recebeu parecer favorável da relatora, deputada Bia Kicis, do PL do Distrito Federal.
4: Realmente, nós não podemos abrir mão de cabeças brilhantes, de profissionais que, por décadas, desenvolvem projetos, cientistas renomados que trabalham pelo nosso país.
2: O projeto que autoriza pesquisadores e empregados de empresas públicas a permanecerem trabalhando mesmo depois da aposentadoria compulsória aos 75 anos, seguiu para análise do Senado. Da Rádio Câmara de Brasília, Antônio Vital.
1: Ciência e tecnologia. Patrus Ananias, do PT Mineiro, propõe que a sociedade discuta o projeto que institui a Política Nacional de Minerais Críticos, aprovado na Câmara e em análise no Senado. O congressista defende a industrialização nacional com o objetivo de processar minerais como lítio, nióbio e terras raras em solo brasileiro.
0: Patrus Ananias entende que é preciso garantir o uso de recursos estratégicos para fortalecer a soberania e evitar a entrega do patrimônio nacional a interesses estrangeiros. Ele vê a exploração dessas riquezas vinculada à criação de postos de trabalho e ao fortalecimento da economia interna.
1: Célia Chacriabá, do PSOL de Minas Gerais, critica o texto da Política Nacional de Minerais Críticos e Estratégicos aprovado na Câmara. Ela afirma que a proposta não define com precisão o que são esses minerais, nem separa interesses econômicos da proteção à soberania nacional.
0: Célia Chacriabá defende uma política nacional para a exploração mineral, com consulta pública prévia e informada à população indígena. A deputada alerta que a extração sem critérios ambientais ameaça territórios, adoece comunidades e amplia os riscos para os povos originários.
1: Na opinião de Inácio Arruda, do PCdoB do Ceará, o Congresso deve priorizar o debate sobre minerais estratégicos e tecnologia, em vez de discutir pautas secundárias. Ele acredita que o desenvolvimento do país passa pela capacidade própria de extração, processamento e industrialização dos recursos naturais.
0: Inácio Arruda também teme a entrega de minerais estratégicos a interesses estrangeiros, sem geração de valor agregado no país. Para o deputado, investimentos em ciência, tecnologia e inovação fortalecem a soberania nacional e ampliam a participação da indústria brasileira no setor.
1: José Nelto, do União de Goiás, destaca que o Brasil vive uma disputa internacional em torno das chamadas terras raras. Por isso, o parlamentar reitera que os recursos minerais estratégicos

0: Iri, reunindo municípios do Ceará conhecidos pelas tradições religiosas e pelo turismo de peregrinação. O projeto foi apresentado pelo deputado Yuri do Paredão, do MDB do Ceará, para fortalecer o turismo religioso, valorizar o patrimônio cultural da região e estimular a economia local. Entre os principais pontos da rota estão monumentos e espaços religiosos já conhecidos pelos visitantes, como a estátua de Padre Cícero, em Juazeiro do Norte, a estátua de Nossa Senhora de Fátima, no Crato, a estátua de Santo Antônio, em Barbalha, e a estátua da Menina Benigna, em Santana do Cariri. Relatora da proposta, a deputada Renilce Nicodemos, do MDB do Pará, argumentou que a criação da rota ajuda a divulgar os atrativos religiosos e culturais do Cariri e pode ampliar o número de turistas e a geração de empregos na região. Pontos que também foram defendidos pelo deputado Helder Salomão, do PT do Espírito Santo.
1: E conciliar o turismo religioso com o desenvolvimento econômico sustentável, isso é também muito fundamental, com a geração de emprego, renda e oportunidades, é, de fato, de se louvar uma iniciativa como essa.
0: O texto prevê que o governo federal poderá apoiar ações de melhoria da infraestrutura turística, da sinalização e da acessibilidade, além de iniciativas de qualificação profissional e atendimento aos visitantes. Ao defender a aprovação do texto, o deputado Chico Alencar, do PSOL do Rio de Janeiro, comentou a beleza da expressão religiosa do Cariri.
2: Nós somos sequiosos de explicação das nossas origens e desejosos de infinitude. E eu, como filho de piauiense, tive a honra já e o privilégio de conhecer Juazeiro do Norte, Crato, Barbalha, Santana do Cariri, com as suas santidades e devoções muito bonitas, muito piedosas e dignas de uma rota turística religiosa.
0: O projeto que cria a Rota Turística Religiosa do Cariri, no Ceará, seguiu para análise no Senado. Da Rádio Câmara de Brasília, Daniele Lessa.
3: Desenvolvimento Regional.
4: Átila Lins, do PSD, destaca a visita a municípios do interior do Amazonas, onde participou de inaugurações e anunciou obras nas áreas de saúde, assistência social, esporte e infraestrutura. Segundo o deputado, as ações contemplam cidades como Lábrea, Tefé e Jutaí.
5: Ele também participou da posse do novo governador do Amazonas, Roberto Cidade, e do vice-governador Serafim Correia, após a renúncia dos antigos ocupantes dos cargos. Átila Lins destaca que a eleição realizada pela Assembleia Legislativa representa um momento inédito na política estadual.
3: Educação.
4: Sônia Guajajara, do PSOL de São Paulo, celebra a aprovação no Senado de proposta que cria a primeira Universidade Federal Indígena, com sede em Brasília, mas com polos distribuídos em diversas regiões.
5: Sônia Guajajara registra que a Universidade Federal Indígena nasce de debates realizados nos territórios com a participação de professores, estudantes, educadores e do Congresso Nacional. Ela ressalta ainda a importância da instituição para valorizar os saberes dos povos originários.
4: Hildo Rocha, do MDB do Maranhão, lamenta ataque ocorrido no início do mês em uma instituição de ensino de Rio Branco, no Acre, onde um adolescente matou duas servidoras que tentavam desarmá-lo. Ele defende a aplicação efetiva da lei anti-bullying como forma de prevenção a episódios de violência.
5: Hildo Rocha também cobra do Ministério Público, das prefeituras e das comunidades escolares medidas contra o bullying no ambiente escolar. Ele afirma que diretor e profissionais da educação devem receber treinamento para identificar conflitos antes que a violência se agrave.
4: A Câmara analisa propostas que incluem os jogos eletrônicos como recursos pedagógicos no ensino básico. Confira os detalhes com a repórter Sofia Peçanha.
6: O uso de jogos eletrônicos como ferramenta de aprendizado pode ganhar mais espaço nas escolas brasileiras. Dois projetos que propõem desde atividades extracurriculares com games educativos até a utilização de técnicas de gamificação em sala de aula avançaram na Câmara dos Deputados. O primeiro projeto, apresentado pelo deputado Marcos Tavares, do PDT do Rio de Janeiro, institui os jogos eletrônicos como atividade extracurricular em escolas públicas e privadas de ensino básico. Na prática, as escolas poderão oferecer atividades com jogos educativos fora da grade obrigatória de disciplinas. O objetivo é estimular a

0: Habilidades como raciocínio lógico, criatividade, a resolução de problemas, trabalho em equipe e inclusão digital. O texto também determina limites para o tempo de exposição às telas, critérios pedagógicos e adequação por faixa etária e a capacitação de professores e monitores. A proposta foi aprovada pela Comissão de Educação. No parecer, o relator, o deputado Dagoberto Nogueira, do PP do Mato Grosso do Sul, destacou os benefícios do uso pedagógico dos jogos eletrônicos no ambiente escolar.
1: A utilização de jogos eletrônicos como ferramenta pedagógica contribui significativamente para o desenvolvimento de competências essenciais como raciocínio lógico, pensamento crítico, criatividade e resolução de problemas.
0: Também foi aprovado pelas Comissões de Finanças e Tributação e de Educação projeto do deputado Coronel Crisóstomo, do PL de Rondônia, que cria uma política nacional de estímulo ao uso de jogos eletrônicos na educação básica. A ideia é incorporar elementos de gamificação ao processo de aprendizagem. Isso inclui o uso de dinâmicas inspiradas em jogos, como desafios, fases e sistemas de pontuação, para aumentar o engajamento dos alunos nas atividades escolares. O texto prevê que o governo federal deverá definir os recursos para custear a nova política de educação e o momento de adotá-la, de acordo com a disponibilidade financeira e sem aumento de despesas. Durante entrevista ao programa Painel Eletrônico da Rádio Câmara, o deputado Coronel Crisóstomo afirmou que o uso orientado de tecnologias digitais pode ter impacto direto na permanência dos alunos na escola.
2: Toda criança gosta de usar um aparelho eletrônico. Guiado, orientado, é muito melhor e com certeza nós vamos diminuir drasticamente a evasão escolar. Agora, se ela sabe que vai para a escola, mesmo tendo a orientação do professor, e ele vai usar uma máquina que possa aprender, a criança não vai faltar à sala de aula.
0: Agora, os dois projetos que incluem jogos eletrônicos como recursos pedagógicos no ensino básico no Brasil aguardam a análise da Comissão de Constituição e Justiça. Da Rádio Câmara de Brasília, Sofia Peçanha.
3: Segurança Pública. Rosângela Reis, do PL de Minas Gerais, celebra a aprovação do projeto que aumenta as penas para homicídio e lesão corporal contra trabalhadores da segurança privada. Ela explica que a medida busca proteger vigilantes que atuam na defesa de vidas e patrimônios em locais de grande circulação.
4: Rosângela Reis defende a valorização salarial e institucional da categoria com melhores condições de trabalho. A parlamentar afirma que os vigilantes não pedem privilégio, mas reconhecimento pelo serviço prestado à população.
3: Coronel Ulisses, do União do Acre, reforça a importância do projeto que aumenta as penas para crimes contra vigilantes e profissionais de segurança. Ele observa que a categoria precisa ser valorizada, pois atua na linha de frente de bancos e escolas, estando exposta a riscos iminentes.
4: Para Coronel Ulisses, aumentar as punições contra homicídios e lesões corporais significa dar uma resposta firme aos criminosos. Ele ressalta que o texto também prevê o amparo a familiares dos agentes caso o crime seja cometido em razão da atividade profissional da vítima.
3: Silvio Antônio, do PL do Maranhão, afirma que casos recentes de estupro coletivo contra crianças evidenciam a necessidade de o Congresso Nacional retomar o debate sobre a redução da maioridade penal.
4: O deputado também defende punições mais severas para adolescentes envolvidos em crimes graves. De acordo com Silvio Antônio, a legislação atual é insuficiente para responder a casos de extrema violência contra crianças e adolescentes.
3: Jorge Sola, do PT da Bahia, acusa parte da oposição de alterar a legislação penal para beneficiar aliados políticos. O deputado alerta que a mudança na dosimetria das penas aplicadas aos envolvidos nos atos de 8 de janeiro pode abrir precedentes para reduzir punições para outros crimes graves.
4: Jorge Sola também relaciona a derrubada de vetos presidenciais a articulações políticas ligadas às investigações sobre o Banco Master. Ainda assim, o deputado afirma que a Polícia Federal deve conduzir as apurações de forma imparcial.
3: Paulo Marinho Júnior, do PL do Maranhão, acredita que mudanças na legislação penal podem reduzir a sensação de impunidade no país. Segundo o parlamentar, autores de delitos graves precisam ser responsabilizados com mais rapidez e rigor pela justiça.
4: Na visão de Paulo Marinho Júnior, a morosidade do judiciário e a falta de punição favorecem a reincidência criminal e estimulam fraudes eleitorais. O deputado defende a união de diferentes correntes políticas em torno de propostas voltadas ao fortalecimento da segurança pública.
5: Direitos Humanos.
3: A Câmara aprovou a remarcação de etapas de concursos para gestantes e lactantes. O repórter Antônio Vital acompanhou a votação.
6: A Câmara dos Deputados aprovou o projeto que garante a remarcação de etapas de concursos públicos para candidatas por motivo de saúde relacionado à gestação, ao parto ou ao período pós-parto. A proposta, já aprovada pelo Senado, estabelece que candidatas nessas condições poderão fazer qualquer etapa do concurso em segunda chamada, incluindo provas escritas, avaliações práticas e testes físicos. A candidata terá que cumprir os mesmos critérios e exigências dos demais concorrentes, preservando o caráter competitivo do processo. O projeto também define regras para a remarcação da prova. Ao ter o atestado médico aceito, a nova data deverá ocorrer entre 30 e 90 dias após o parto ou após a comprovação da condição de saúde. Em alguns casos, esse prazo poderá ser prorrogado. Outra medida prevista é a garantia de atendimento para candidatas lactantes, com direito à amamentação durante as avaliações, sem prejuízo do tempo de realização da prova. Relatora da proposta, a deputada Júlia Zanatta, do PL de Santa Catarina, argumentou que o projeto garante tratamento igualitário entre os candidatos, sem criar privilégios, pois apenas autoriza a realização das etapas em momento adequado. A relatora também destacou que a proposta, que inicialmente tratava apenas dos testes físicos para gestantes, protege não apenas a candidata, mas também a saúde do bebê.
7: Consegui, inclusive, ampliar, porque o projeto ele previa a questão das regras para concurso público, especialmente no TAF, no teste de aptidão física. Com o nosso texto, enquanto relatora, conseguimos ampliar para todas as etapas do concurso e incluir também a questão da amamentação.
6: O projeto foi aprovado de maneira simbólica pelo plenário, sem votos contrários. Para a deputada Érica Cocai, do PT do Distrito Federal, é uma maneira de garantir o direito das mulheres.
8: Asseguram que as mulheres possam ter condições de disputar qualquer tipo de certame e a partir do seu próprio conhecimento. A mulher que não tiver condições de disputar da mesma forma em função da gravidez ou em função de estar em um período pós-parto, vai ter o direito de, em outro momento, ter ali provada a sua capacidade.
6: O texto prevê ainda punições em caso de uso indevido do benefício, como eliminação do concurso e ressarcimento de despesas. Como o projeto que estabelece regras nacionais para permitir a remarcação de etapas de concursos públicos para gestantes e lactantes foi alterado pela Câmara, o texto retornará ao Senado para nova análise. Da Rádio Câmara de Brasília, com informações de Daniele Lessa, Antônio Vital.
4: Política. Bongás, do Rio Grande do Sul, afirma que os correligionários do PT apoiam a criação da CPI do Banco Master e rebate acusações de que o partido seria contrário à investigação. Ele alega que deputados da legenda assinaram um requerimento para a criação da comissão no ano passado.
3: Bongás também cobra a instalação da CPI e defende o aprofundamento das investigações sobre irregularidades envolvendo o Banco Master. De acordo com o deputado, é necessário esclarecer possíveis conexões políticas e financeiras relacionadas ao caso.
4: Rodrigo Dazaeli, do PL de Mato Grosso, rebate críticas de parlamentares do PT sobre o uso de armas legalizadas pelo crime organizado. O deputado sustenta que a maior parte das armas apreendidas em ações criminosas não tem origem em registros legais.
3: Rodrigo Dazaeli também critica a atuação de parlamentares da esquerda nos debates sobre o Banco Master e a CPMI do INSS. De acordo com o deputado, integrantes do PT recorrem ao STF para tentar reverter derrotas políticas e usam informações distorcidas no debate público.
4: Termina aqui o Jornal Câmara dos Deputados, com trabalhos técnicos de Everson Urani e apresentação de José Carlos Andrade e Luciana Vieira. Uma boa noite para você.
3: A Voz do Brasil está de volta na segunda-feira. Uma ótima noite e um bom fim de semana.
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3: Arão, aí é da Ipiaú FM?
4: É sim, liga lá, minha pedra.
3: Oi, menino, eu liguei pra tu, tocar pra eu um forrozinho bem porrete, viu?
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0: pessoas! Hoje é sábado, 16 de maio de 2026. Tá começando o programa Manhã Sertaneja no clima do São João. E até 6h30, né? Vai tá aqui acunhando nós. Bom dia pra você, aonde você estiver ligado em nós. Você que já levantou, tá com o rádio ligado? Obrigado pelo carinho da sintonia.
1: Ei, capianga véia, vamos farrafiar com o Ipiaú, moleque.
0: Agora 4h35. Oi, Ticiane já tá ligada. Abraço pra Ticiane lá na Jal do Reis. Edgar Mão Branca, deixa falar. 4h35.

abraço pra João, pra Mari, tá ligado, João Vaqueiro. 8h42, Ademário Coelho, nosso amor é assim.

0: 46. 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Agora é 4h46. Você segura aí que já já nós volta, viu? Já já nós volta. E lembrando que tá vindo aí a cavalogada do Manhã Sertaneja.
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8: Vai a hora! 5 horas no pau! Lavanta que passarinho que não deve nada a ninguém, uma hora dessa tá no mundo! 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Agora 5 horas no pau. 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Agora 5:06. 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
3: Pois é, você paga R$22 e ainda sai dando risada da cara de Alcides. É, oxe, você vai achar isso aonde? R$22. Oxi, agora 5h13, mandar um abraço pro cowboy, fazendo aniversário hoje, o Bar do Senna, minha autarquia, parabéns, meu jovem, é, diferenciado, esse aí faz parte de um dos meus melhores amigos, aqui é, o Bar do Senna, a potência, aqui, você pode dizer que é um dos meus amigos de fé, irmão, camarada, o Bar do Senna, minha potência, fazendo aniversário hoje, parabéns, o Bardo. Ele tá doido que eu vou tomar esse café lá. Ô, Bato, é meu amigo, mas esse café é teu. Sei não, viu? Sei não. Mas uma hora eu vou testar esse café teu pra ver. Esse café é teu que tu faz, que eu olhando daqui, eu vejo a praça de lá da Rua da Granja. Dá pra eu ver. Ai, ai. Mas um dia eu vou ensinar você a fazer um café de vergonha. Nesse café parecendo suco de acerola, não. O bar é minha autarquia, minha pedra. Só um café que tá precisando aprender a fazer um café, né? Esse café dele, olhando daqui, dá pra ver a Rua da Granja. Aqui, ó. Essa é pra tu, Bardo, minha pedra. Parabéns, feliz aniversário. Qualquer hora eu vou aí pra nós bater um dedinho de prosa nesse sítio maravilhoso.
2: Tá certo.
3: Jesus não é dinheiro, mas é real. Marco Antônio, aí pra o Bar do Senna.

0: Agora 5:18, 5:18.
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0: Seu Marica Parteira, aí pra Clarice do Mingau. Se prepara, viu, Clarice, que eu vou lhe pegar no forró, vou acabar com essas canelas suas.

um rancho. Rancho de pobre. Cachorro de pobre. Cachorro de pobre latino. Tá me estranhando, Cruvina. Era Cruvina mesmo, balançou o rabo. Não sei por que cachorro de pobre tem sempre nome de peixe.

0: Olha a hora, 5:24, 5:24, levanta que passarinho que não deve nada a ninguém, uma hora dessa tá no mundo, nós é nós, Licuriecô, que escreveu no Leu Palco Meu.
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0: Levanta que tá na hora, havia, tá pensando que é ser destar. Bora demais, forró? Bora! Quem vai cantar pra nós é ele, meu primo, Edgar Mão Branca. Cadê aquela, isso aqui? São João pela Bahia!

Bahia. Agora 5:28, 5:28. Até 6:30 nós vai estar aqui acunhando nós. 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Mandar um abraço pra Barriga, lá na Riacho das Pedras. 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

0: 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Mandar um abraço para o Gaúcho da Bahia lá em Itapirama. Para Leandro também, tá ligado? Obrigado pelo carinho da audiência. Amito, Nidinha, pessoal do Rio Seco. Obrigado pelo carinho da audiência. 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

0: Pianga Véia, 5h41. Quarto de hotel, Zé Duarte. Mandar um abraço para o homem do Pague Levinho, já acordou, tá ligado?
1: Sabe, esse ano só vai dar nós dois.

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2: Olha a hora, 5h45. Olha. Julinho.

0: 5h50.
1: Ô, gente, aí, Piaú, tá esperando o quê, menino? Arrocha mais um forró aí, né?
0: Tô esperando tu vir cá, tocar o forró, parece que é besta. Agora foi que eu vi. Mandar um abraço pra Aninha lá no Constância também, tá ligada? Agora 5h50. 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Agora 5h54, também no oferecimento também, viu? 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
0: 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Agora 6 horas no pau. Levanta que passarinho que não deve nada a ninguém. 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É. Agora 6 horas e 1 minuto. Bora pro zap zap? Bora! Bora pro zap zap. Quem foi que mandou o primeiro zap zap de hoje aqui? Cadê? Babão! Fala, Babão!
3: Bom dia, amigo Chole.
0: Bom dia.
3: E todos os ouvintes da Piau FM. Esse programa maravilhoso, Chole. Esse programa, assim, muito maravilhoso. Quem tá falando aqui é seu amigo Babão. Mandar um abraço aí pra Neto, na fazenda de Cardinho, lá nos Bois. Guedes, na fazenda Valdivino. Cosme, de Zeca Souza. Nilson do Caminhão, de Herone. Turico, Tubaína. E todos os seus ouvintes de Piauí e região. Valeu, valeu, Fábio. Valeu, Chole.
0: Tá, valeu. Chole. Valeu. Olha ele aqui, bom, apareceu.
3: Valeu, velho.
0: Aí você falou a verdade. Fala, Vanderlei.
4: Chole, que Deus abençoe.
0: Amém.
4: Abençoado, Chole. Chole, manda um alô pra Joelma, Neide, Bebe Óleo, lá do Carolina, Théo do Teiu, Anílio Constância, meu pessoal na CM. E todos que estão ouvindo a programação, Chole, passa forró de Viviane, Chole.
0: Tá no ponto.
4: De cidade em cidade.
0: Forró de toda a cidade.
4: E que Deus abençoe, Chole.
0: Amém nós todos. Fala, Alessandro Morador.
5: E, Chole, um bom sábado, né? Um sábado que tudo deu certo, até me agradecer a Deus.
0: Amém, Jesus.
5: Né? Mandar um alô pra minha mãe, aqui de Piauí, né? Um bom final de semana. E minha tia, Daiane, um bom final de semana. Que Deus abençoe ela, a família dela. E Bebe Óleo, né? Indo pro meu amigo Bebe Óleo, um bom final de semana. Aí na Alto da Calorina. E a sua esposa.
0: Deu branco. Ixi.
5: Esqueci o nome da esposa dele.
0: É o Tchutchu.
5: E mandar um alô pra minha amiga Santini, um bom final de semana. E todos aqui de Piauí, um bom final de semana. E todos aí de Itaúna, um bom final de semana. E um alô pra minha sobrinha que tinha ainda fazendo pra aqui. Bom final de semana. Fica com Deus.
0: Tá valendo. Fala! Quem é aqui? Fala aí.
6: Bom dia, Chore. José Lito da Baixinha.
0: Olha ela aí, ó.
6: Que Deus abençoe cada um de nós. Chore, passa o forró bem bonito aí. Ademar com ele. Qualquer uma música dele, tá bom?
0: Tá valendo.
6: E canta também, canta também. Que Deus abençoe. Fique com Deus.
0: Pronto, deixa com nós. Fala, Mirto Patife.
7: E olha o áudio lá que eu mandei no PV, viu?
0: Ah, é? Que de acha é PV?
7: E aí, Chole?
0: E aí?
7: Bom dia.
0: E aí?
7: Vou mandar um alô aí pra região da Jussara aí, viu? Da Nazé, tá te ouvindo. Pra Gil, Rodirene, pra Lando, pra Duga, Chico Preto, Dona Ana. E lá na Jussara pra Dani, Crébio, Lulua, Joy, que tá lá e tá te ouvindo.
0: Joy Trecheiro.
7: e
0: Isca Barcão,
7: um ganguzinho pra Gaiabão, Dona Nega e Nipirataia pra Tonho e Dona Silvana, tá te ouvindo. Um abraço, Chole.
0: Tá valendo. Valeu, Mirto, potência. Fala, Arlete.
8: Dia, Chole, um ótimo dia, abençoada por Deus. Eu gostaria de mandar um alô pro vereador Picolé, pra Fabiano, pra Cristina, pra Luzia do 2023, pra Gil, Passador, Japão, pra Paz dos Amigão. E um bom final de semana, eu gostaria de ouvir aquela música do seu delegado pegou Tadeu. E um bom final de semana, fica com Deus.
0: Tá valendo, Arlete, potência. Quem é aqui?
9: É com Viviane.
0: Ixi, tu entendeu?
9: Ó.
0: Nem eu. Mandar um abraço pra Val lá na Vila Esperança. Tá mandando um abraço pra Beatriz, pra Willy, pra Clarice do Mingau, pra Goi, lá da rua Zé Mota Fernandes e pra quem mais? Pra Toca aí, eu quero ver o pega, o quê? Quero ver o pega-pega no salão. Ah, tá. Eu forró. Vou procurar aqui. Vai lá da Vila Esperança. E aqui é quem?
10: Ô, Chole, bom dia. Bom aqui dia. É Rafa Canã. Ô, Chole, passar uma noite, Chole, para Galego na Caracia aí, para Ninho, para Chile, Vicinha, Giovanni, e na Terra Seca aí, para Nel, Ana, Edgar, Vade, Maro, Gersone, Lely, Deva, Fernando, Biscate, Juninho e todo mundo que se encontra aí, que é meus parentes. Que eu mandei um muito abraço pra eles aí. E que toca aí um forró. Diga a mão branca, qualquer uma música dele aí.
0: Viu? Tá valendo.
10: Deus dá um ótimo dia pra nós todos.
0: Amém. Quem é aqui?
11: Bom dia, Chole. Bom dia, Chole. Pra todos nós, Chole.
0: Amém.
11: Eu quero que você passe a música de Edgar Mão Branco, forrozão, pé de serra. Daqui da cidade de Itagi, pra todos nós.
0: Tá valendo. Cadê a Verada, pai? Lá de Camamuzinho. Sumiu. Acho que ele deve estar comendo traíra. Fala aí, Isabel.
12: Bom dia, Chole. Bom dia, Deus, pra todo mundo aí. Pra mim, Mastica Eliana. Tô aqui assistindo aqui. Já, Leandro, já fiz café, já tomei café, já lavei pratinho.
0: Já?
12: Tô aqui assistindo seu programa maravilhoso. A Isabel, dá pra tô aqui, viu?
0: Tá valendo, então. É o que... Fala, Zé Paulo.
13: Fala, Chole. Bom dia, bom dia. E hoje você vai tocar o forró de Viviane em todas as cidades. E nós vamos oferecer ele para Ivonete, no bairro da Aparecida. Alô, Ivonete, vamos acordar. Vamos ouvir o forró Viviane de todas as cidades. Bom dia.
0: Tá valendo. Quem é aqui? Deixa eu ver aqui. Já falou isso aqui? Não, quem é aqui?
14: Bom dia, Chole.
0: Yeah.
14: Quero que você mande um bom dia para Toninho da Saracura, para Oswaldo Patrocínio, na Primavera. E todos aqui de Itaúna, que Deus te abençoa.
0: Amém.
14: Eu quero aquela música daquela menina Viviane.
0: Arretada, tá Viviane, tá arretada. Todo mundo querendo ouvir Viviane.
14: Que Deus te abençoe, meu
0: forró em toda a cidade.
14: Aqui é Edinaldo, amigo do Falcão.
0: Boa peça, é coisa, viu? A desgraça foi tudo. Fala de conquista.
15: Fala, meu amigo Chole, homem de conquista, é. Chole. Chole, eu vou mandar um alô aí pra minha mãe, Eulides, na Palmeira, meu pai Didi, meu irmão Adalberto, minha cunhada Maricélia. Aí na Água Branca, pra meu amigo Dui, sua esposa Nilma, que tá te ouvindo. Pessoal da Água Branca, Serra da Opinião, Serra do Posseco, Pronato Íris, inclusive minha irmã, Dona Nizinha, todos estão ouvindo seu programa, Associação, e toda a região que está ouvindo seu programa. Um forte abraço e até o próximo áudio.
0: Tá valendo! Valeu, Capianga Véia! E aqui é quem? Poxa, falou nada não. Zenilda também tá ligada. Obrigado pelo carinho da audiência. Mandar um abraço pra raça do Lascaboço, lá do Japumerim. O bar Lascaboço também tá ligado. Tem nada de longo, viu, seu Bida? Seu Patife. Ah, tá, fica aí. Olha, fica quieto com a minha língua, viu? Eu vou ficar quieto com a minha língua. Agora, 6:10. Como hoje, rapaz, hoje poucou os pedidos dessa aqui, ó. Viviane, forró de toda a cidade. Você sabia que essa Viviane é daqui de Piauí? Pois é. Viviane, forró de toda a cidade. Botou pra moer nos pedidos hoje, viu? É, uns 5 pedidos hoje, só dela. Agora 6:10. Capianga ré, vai trabalhar a vida. Patife.

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0: Ademário dos Queens, mandar um abraço pra Ernesto. Lá no bairro Constância também tá ligado. Tô chegando, Ernesto. Carmen Ernesto.

Preciosa da Folia! Maria Rosa! Deixa eu mandar um abraço aqui pra Salatia Machado, o cowboy. Mandar um abraço também pra Tassi na Fazenda Santo Antônio. Pra Manezinho na Fazenda Boa Sorte na região do Corcovado. Salatia Machado, a potência dos cowboys. Tá ligado também. Agora, 6 horas, 19 minutos, 6:19. Pra fechar o broco, vou mandar essa pra o chupa-cabra do Ricardo. Maior tirador de leite de boi bufa. É. Arriba a saia. E o jegue e seu barriga. É, Ricardo pegou barriga com jegue. Foi barriga lá de Riacho das Pedras.

0: o Ricardo pega. Quem me entregue. De barriga tava com esse jegue mesmo, lá de Maria Viúva.
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0: Fale com o Ricardo que ele pega.
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0: Agora 6h23, da Ribaçá. Barriga e o jegue. Barriga tá lá na Riacho das Pedras. Agora Ricardo. Ricardo pegou barriga com o jegue mesmo lá na Lagoa dos Patos. Ricardo, maior tiradeiro de leite de boi bucho. Agora 6h24, 6h24. Levanta que passarinho que não deve nada a ninguém. Uma hora dessa já cascou de mano. E até 6h30, já, criativa já. Passa meu sem conto pra cá, viu? 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Mandar um abraço pra Paulo Sardinha também, tá ligado? Gilberlândia lá de Sumpola. Mandar um abraço pra Márcia Patrícia lá no Baitaba. 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
3: Ô, Vexão, aí tu não vai ler o WhatsApp, não?
0: Agora mesmo, bora pro Zap Zap? Bora! Mandar um alô, deixa eu mandar um abraço para o pessoal lá do Lascaboço, lá do Japumerim, vai Lascaboço, ali no Japumerim. Um abraço para esses bebo, é, Bida e toda a turma lá, Tenente Mário, Tenente Sargento. Acho que é Sargento? É Sargento ou Tenente? Hein, Bida? Acho que é o Sargento Mário. Também. Ele faz igual de andar lá no Bar Lascaboço, mordendo o rabo da cobra. É, acho que é o Tenente Marco. Bora pro aniversariante? Bora. Ó, deixa eu dar um recado aqui. Ó, quando eu estiver lendo a lista de aniversariantes, vocês não me ligam não, viu? Ó, eu vou desligar logo esse Wi-Fi aqui, pra aparecer um desocupado aí e me ligar. Bora que hoje é aniversário da autarquia, o cowboy, minha pedra, meu amigo. Esse sim pode ser dizer que é meu amigo também. O Bar do Senna, o cowboy, fazendo aniversário hoje. Parabéns, minha pedra. Também aniversário do melhor goleiro da BB, Nildo do Geladinho. Oxi, que Nildo é goleiro, é? Ah, o Mudo. Aniversário do Bardo, o Mudo, melhor goleiro da BB, o mão de quiabo. Aniversário de Nildo do Geladinho. Aniversário de João Tucano, o pai do suboficial João Barbosa. 95 anos no couro. Parabéns, João Tucano. Felicidade, muitos anos de vida. Aniversário de Letícia, neta de Dadai, da Destilada.

Também aniversário de Arnou. Arnou sumiu. Lá do Japumerim. Parabéns, Arnou, minha pedra. Aniversário também. É lá da Fazenda Dádiva. Aniversário hoje é dia do gari também. Parabéns a todos os gari de Piauí e toda a região. É, esse povo que trabalha incansavelmente para deixar nossa cidade limpa. Parabéns, garizada. Também aniversário de Nete, a mulher de Ailton Soldador. Aniversário de Petrunho, da Tinta Super Mais. Aniversário também de Carol, que trabalha na Ação Rock, a Fia de Balu. Joel, caçador de onça. Parabéns pra todo mundo. Vou sartar de banda, não. Vou cortar a rede. Já, já. Criativa, já. Passe meu sem conto pra cá, viu? Eu volto já. Vou cortar a rede, mas já, já, nós volta. Agora que tu manda, né? É coisa, viu? Já, já eu volto, viu? Vou cortar a rede, volto já. Com Criativa, já. Passe meu sem conto pra cá.

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9: Agora 6:38, 6:39 agora, pulou. A partir de agora, programa da Criativa Já, passe meu sem encontro pra cá. 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Agora 6:39. 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Passe meu sem encontro pra cá. Mandar um abraço pra Denilson. Tá ligado também. Obrigado pelo carinho da audiência. Mandar um abraço pra o Tenente Mário. É tenente, o homem é tenente. Pessoal lá do Lascabuço. Lá do Japimeirinho. Enquanto ele não tirar aquelas placas de lá, não vou lá. E também mandar um abraço. Mandar um abraço pra Aline lá no Japimeirinho. A linda Nacional Gás, toda a equipe lá, Alex, Luciano, todo o pessoal que tá ligado. Mandar um abraço também pra Ailton Portela, tá ligado?

0: Max, mandar um abraço pro pessoal do Mototáxi Caleira, André, pra Pedro Minha Garrafa, mandar um abraço pra Mirinho, José, sei lá. Todo o pessoal lá da Mototáxi Caleira, obrigado pelo carinho da audiência. E mandar um abraço também pra Condonga, Davi e Dona Márcia. Olha, chegou. Agora 6:40, o homem já chegou, viu? É, Criativa já, passe meu sem conto pra cá, já, viu? 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Deixa eu ver o que foi que a Mito mandou pra mim aqui.
1: E aí, Chalo, bom dia.
0: Bom dia. E aí?
1: Liga lá pro homem. Lá no homem ontem,
0: oi. Você e foi do homem, foi?
1: Coronelzinho.
0: Oi.
1: Bom dia. Vai na penca, viu?
0: Vai na penca.
1: Lá que ele chega aí na rádio, tu gruda na penca dele e fala, tô seguro. Vai com a, seguro com as duas mãos.
0: Qual é, amigo?
1: Vai na penca, macho. Bom dia.
0: Quem você não segurou?
1: Fala, tô seguro.
0: Quem você não segurou lá na metade pra não ficar muito pesado? Oxe, é coisa. Você disse que foi no homem. Eu vou saber dele se foi nele que tu foi. 6:42. O homem da Criativa já tá aqui, viu? É, Criativa já, passe meu sem conto pra cá. 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É, deixa eu ver se foi nele que a Mirto foi. 6:43. Bom dia.
2: Bom dia, Chão.
0: Foi de você que a Mirto foi?
2: É, teve lá na loja.
0: Não, aí falei, eu fui lá no homem.
2: No homem foi.
0: Foi tu ou foi o...
2: Foi na Criativa já, né, Chão?
0: Foi o cabo que tava
2: você
0: lá.
2: Você sabe. É que... Bom dia a todos os ouvintes,
0: bom dia,
2: né,
0: pra todo mundo.
2: É, sabadão, 16 de maio, né, Chão?
0: Rapaz, São o João começou esse dia.
2: São João já tá na boca da...
0: São João, o mês começou esses dias, nós já tá pra lá do meio da metade do mês.
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2: 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Tem um caneco também do Vasco,
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2: Né?
0: Tem o caneco do Vasco.
2: Só não tem do Vitória,
0: Jorge. Por que não tem do Vitória? Jorge, você tem alguma coisa contra o time do Vitória?
2: Não, ó, coincidência, eu falo assim, ó, bota de todos os times.
0: Só não bota do Vitória.
2: Só não bota
0: do Vitória. Porque você sabia que o Minguinho ia tomar peia.
2: Ia tomar peia, né, Xandão?
0: Você já sabia, né? Ah, tá vendo aí?
2: É sério mesmo, eu mandei botar de todos os times, menos do Vitória. Eu acho que vou colocar esse áudio aqui.
0: Tá vendo?
2: E te mostrar pra mulher. Ó, bota todos os times. E bota mais do Vasco e do Flamengo.
0: Só não bota do Vitória.
2: Só não bota do Vitória. Bota do Atlético Mineiro, do
0: Aí Cruzeiro. Se engasgou. Se engasgou todinho. Se
2: engasgou, né, Chorinho?
0: Ah, o Vasco tá indo, viu?
2: Tá indo, né? Tá indo. Mas não, atrás do Flamengo, né?
0: Não, não. Ô, bateu no Paysandu lá e cá.
2: Por que todo Vasco caindo assim, Chorinho?
0: O quê?
2: Porque só fala assim, Flamengo, nunca fala assim, meu time bate no seu. Meu time não bate. Só fala que quando. Por exemplo, é Flamengo, conta 30 times.
0: Mas o problema é sacolé. Aí pela primeira
2: não,
0: vez.
2: Não. É Flamengo, quando. É, eu já vi todos os torcedores do Vasco. Torce pro Grêmio, torce pro Vitória, torce pro Atlético Paranaense, torce pro Palmeiras.
0: Você torce pro Vasco?
2: Eu não torço pra time, eu só torço pro Flamengo.
0: Então eu também só torço pro Vasco.
2: Não.
0: É, eu torço pro
2: Vasco.
0: Você
2: ficou botando.
0: Vitória, não, você...
2: Vitória.
0: Quando o Vasco tá jogando.
2: Mandou logo uma mensagem pra mim. Tu ficou caralho.
0: É, né, fica todo por isso. É por isso que a maioria dos torcedores do Flamengo.
2: Eu não respondi nem que tá te devendo.
0: É por isso que o torcedor, a maioria dos torcedores do Flamengo, um bocado, é assim. É assim, não, é assim, assim é. Não. Não é assim, assim que eu quero dizer, é porque um bocado de gente não.
2: Vascaíno
0: martiriza o mulambo por causa de um bocado de torcedor do Flamengo. Que na hora que tá ganhando, bota todo mundo as camisas pra rua. Aí na hora que tá perdendo, encolhe todo mundo. Fica tudo caladinho. Mas também é certo. É pra apanhar e ficar calado mesmo. Tá certo. Mas, e o Vasco no Vasco. O Vasco é o único time. O Vasco é o único time que tá apanhando. Tá perdendo, mas tá, o torcedor tá ali consciente, tá tendo esperança.
2: Tá certo. Viu?
0: Me diga qual foi o único time que tem o seu estádio feito pelos torcedores.
2: Chore.
0: Fala aí, Alex.
2: Tu tá ousado, viu, Chore?
0: Tu tá fica tudo vida, caladinho. Vai ficar tudo caladinho.
2: Só porque a gente não vai afetar você, né, na Copa do Brasil mais, né? tá feliz.
0: Pois é.
2: Chore, toma um
0: já tem camisa do Vasco, Alex?
2: É, manda um alô pra Santira, pra Milton, né? Pra
0: tem, tem camisa do Vasco lá, Alex?
2: Tu pede, viu?
0: Tem.
2: Até hoje não foi lá,
0: só viu, Chore?
2: É?
0: Isso quem? Ah, Gaso, desse jeito não dá, né? Nem tá indo mais lá, não, é?
2: Não.
0: Ah, Gaso. Bora lá,
2: viu? Conosco sumiu a semana, viu?
0: Sumiu?
2: Sumiu. Jorge, aí, preparadíssimo pra hoje?
0: Tranquilo. Né? Eu que lhe pergunto.
2: Agora dá uma semana, tu quebrou a banca. Quase não vinha hoje. Quatro
0: semana
2: hoje.
0: Passada que saiu os quatro?
2: Saiu cinco na semana.
0: Ui?
2: Foi.
0: Arretado.
2: Eu acordei naquela polícia, fazendo morada aqui. Quem é isso, não?
0: Não foi bem no dia que a criativa ia ficar até quatro da tarde, não foi?
2: Quatro, cinco da tarde.
0: E no outro dia da mãe.
2: Ixi, lascou. Aí o povo que nem vi segunda-feira, veio. Até ontem tinha gente vindo.
0: Tá arretado mesmo. Ainda bem, viu? 6:49. Fique ligado, o de hoje zero, né?
2: O quê?
0: Os cupons é hoje que zero?
2: Não, não é hoje não. Ainda tem o cupom ainda da semana e o cupom do mês, né, Jorge?
0: Ah, tá.
2: Eu aproveitei e mandar um papo. Ah, teve lá essa semana também.
0: Quem?
2: É, Marlene também teve lá essa semana.
0: Marlene, a fazendeira. A
2: fazendeira teve lá.
0: A mulher das pimentas.
2: Mandar um alô também pra Migo da Horta, Zé do Fumo. Olha, Zé do Fumo.
0: Zé do Fumo.
2: Fagó, dá um recado pra Zé do Fumo aí.
0: Ah, Zé do Fumo. Aí, lá na Criativa agora tá vendendo o cachimbo. Você leva o fumo, Zé do Fumo. É. Quem é ele também com isso?
2: É isso.
0: Pois é, você leva o fumo, viu, Zé? Zé do Fumo aí da Horta.
2: Quero mandar também um...
0: Que lá na Criativa tá vendendo Tibério.
2: Marinalva, João da Coelba, né? É, Daiane lá na... Mandar um também pra Sofia, Francisca, Edmilson, Maria, Vitor, Juarez. É, lá na Pedra Chata, Algodão. Devani de Itaibó, Edir de Aiquara, Lia da mãe da... De Birataia, da Ciência Social. Quero mandar também um alô também pra... Vidalto, lá no Bairro Arequim, fundo da Docimelo. Tri Domingos, Rio. Mandar um alô também, lá de Algodão. Vilma da Jacotinga, lá de Algodão. Marilene, lá de Palmeirinha. Edileza da Beira Rio, Nova Ibiá. Ana Batista do Constância, né? Gaza, caralho, lá do Matador, né, Chorinho?
0: Caralho.
2: conhece.
0: Manda alô pra esse caralho aí.
2: Manda esse alô pro caralho. Sim, Jorge, falando aí, ó. As galinhas tá ficando gordas, viu?
0: Tá... Aí não é mais marcar, não, é.
2: Já.
0: Daqui a pouco a galinha estoura, ó, de gorda.
2: Seu Edson quis me que eu devolvesse as galinhas de volta pra ele.
0: Por que tá gorda?
2: Não, porque já botou mais de 50 ovos, Jorge.
0: Ai, tá, tá, né? A mina de ouro, é.
2: Aí Deus fala assim, traz os, não, agora tá.
0: Tá?
2: Quem disse que quer que mata? Você tá dando ovo?
0: Ah, é. Aí não vai não, a mina de ouro.
2: A mina de ouro.
0: Vai não. Pelo amor de Deus, bagunça não. 6h51. Criativa já, passa meu 50 pra cá.
2: Mandar uma outra também pra Neto dos Bois, que soltou a mão Neto também. Mandou um casal lá de frango pra mim.
0: Foi?
2: Foi.
0: Mas você tá. Tá melhor que eu, viu?
2: É,
0: eu só promessa.
2: Tu é só
0: promessa. Me prometeram um lá da minha bela, sumiu.
2: Tu tem umas 10 galinhas prometidas, não tem
0: chance. É, e até agora nada. Só indo pro Sítio Criativa. É coisa, viu? 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
0: 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O rio passa na beira. E aí, você tá pegando traíra ainda naquele rio?
2: Nunca mais, hein, Chorinho?
0: Nunca mais uma trairinha?
2: Nunca mais peguei trairinha, né, Chorinho? Nunca mais entrei no rio pra pescar, não, viu, Chorinho?
0: Não?
2: Não.
0: Deixa eu mandar um abraço pra o Benô, a potência, tá ligado também. O guarda lá do INSS. E um abraço pra Sadó. É o que que Sadó quer?
3: Bom dia, Chorinho. Bom dia, Chorinho. Tô aqui em Biratá, Chorinho, comprando aquela rabada boa, Chorinho, comer um pirão.
0: Você foi atrás de rabo de Biratá, Sadó? Olha. Aguentar de rabo de Burataia. Tá ligado, pessoal de Burataia. Um abraço pra mulher do Pinto. Elisângela lá de Burataia. Tá ligada. Já, Criativa já. Passa meu seu encontro pra cá. Tá. 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É. 6h53, já, Criativa já, passa meu sem conto pra cá.
2: E aí, Chori, como foi a sua semana? Tá feliz, né, Chori?
0: É, graças a Deus. Né? Tudo tranquilo.
2: Tudo tranquilo.
0: E você não tá?
2: Lógico, tô. Tá. Acordei bem. Né, Chori?
0: Ah, mas tá.
2: Mas tá, né? Essa semana tem que trabalhar um bocado. 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
2: Tem aquele rádio, tem aquela lanterna aqui. Tem. Ah, chegou bastante lanterna na semana lá, viu, Chori?
0: Chegou.
2: Chegou até que aqui dá choque, viu?
0: Também. Aí, ó. Vai lá, né? A Criativa tá retada.
2: Tá retada, lógico.
0: Olha aí, que passa.
2: Tem aquelas pequenininhas também, aquelas que... Tem lanterna isqueiro, Chori.
0: Conversa.
2: Verdade.
0: É coisa.
2: Viu? E o preço, 20 conto.
0: Ué?
2: Aí você abre ela assim, aí no fundinho dela...
0: Acende o tabaco. Até o cachimbo já tá lá. Imagine. Viu, Jarley? A Criativa já vem do Tibério. Farto fumo. Se você quiser levar, você vai lá e
2: quem
0: leva.
2: Quem vai fumo é Chori, né?
0: Não, é que vai levar Jarley.
2: Quê?
0: Jarley ou Zé do Fumo? Zé do Fumo, que ele já trabalha com isso, né?
2: É.
0: É, Zé do Fumo leva o fumo. Lá no Tibério. O fumo no cachimbo de Alex. Lá na Criativa. Atenção, você que gosta de... Ó. Era assim que a avó fumava, né?
2: Minha avó fumava.
0: Tibério.
2: A sua também fumava, Chico?
0: Ó, claro. É. Minha mãe que fumava. Tibério.
2: Não, aqui tá, na... Eu não sei como é o nome do rapaz. Já deixou ter... Ele me pediu um cachimbo, deixou ter pago já, Chico.
0: Foi?
2: Foi.
0: Ó aí, ó. Ih, tu não sabe quem foi?
2: Sei, não.
0: Se
2: eu vi assim, eu sei quem é.
0: Agora, ah, tá se vendo, né? Atenção, você comprou o Tibério, o cachimbo de Alex, já tem lá, viu? Já pagou, vai buscar.
2: Vai buscar.
0: É. Lá no Japimerim tinha uma lá, a mãe da... Saudosa mãe de Maria Tetê, ela fumava Tibério. Era Tibério. Um ciúme com o cachimbo dela, Júlia. Vai mexer no cachimbo de Júlia.
2: Tu viu o cachimbo dela, foi chato.
0: Eu vi uma vez.
2: Foi?
0: Era um ciúme da pega. Mandar um abraço pra Maria Tetê, lá no Japimerim. Maria Tetê sumiu. Tá no Japimerim ou tá lá na roça? Tá na roça. Já, já, criativa, então, já,
2: então, passa então é você. Tu gosta de ver o cachimbo da veia, né?
0: Vou lá, vou lá ver o cachimbo, o seu cachimbo. 6:55. Criativa já. Pergunta Alex quantos anos de casado ele fez ontem.
2: É 22 anos.
0: 22 anos, Alex, da Criativa. Ô, Joel. 22 anos de casalamento. É, uma vida já, viu?
2: Agora que tá fazendo um ano de conhecer é Arthur.
0: É?
2: Arthur de Melo.
0: Ah, é?
2: Tá.
0: Batidinha, é hoje, né?
2: É hoje.
0: Olha.
2: Mas começou desde ontem. Meu pai me deixou do carro aí que eu morri.
0: Hoje ele não vai hoje.
2: Vai, que a mulher tem que trabalhar cedo.
0: É?
2: É o único dia que eu vou na loja amanhã cedo, pai. Porque eu tenho que ganhar uma mulher pra trabalhar cedo.
0: Já vai por isso. Tá, vai não, Arthur. Fica aí, caçando lua de mel. Uma hora dessa. Já, a criativa tá aberta.
2: É igual cigano. Começou ontem.
0: Já para amanhã. Acertou o homem daqui, o homem do boxe. Joias Caçador de Onça. Lá para as bandas de Pernambuco.
2: Mandar um pra pessoal da feira também.
0: Pessoal da feira, mandar um abraço para o pessoal lá do boxe do Joias, que tá com a caixona lá ligada. O bicho comprou a caixona desse tamanho lá, ó. Todo sábado tá lá ligado. Mas para Joelma, para Sônia, para toda a equipe do boxe do Joias. Mandar um abraço para Renato da Farinha, Marielza. Mandar um abraço também para Rock do Relógio, minha autarquia. Obrigado pelo carinho da audiência. Rock, um abraço pra Esparro. Bota um real de café pra mim aí. Mandar um abraço pra Jorginho do CD. Pelo amor de Deus, não bagunça não. Mandar um abraço pra todo o pessoal aí do Centro Comercial. Pessoal da roupa, pessoal da carne, o pessoal da verdura, viu? Todo mundo ligado aí, os açougueiros. Obrigado pelo carinho da audiência. E um abraço pra o homem que tá me devendo o cabo até hoje. Rua da Vassoura.
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2: 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Coador. Lá tem também.
0: Tem garrafa.
2: Garrafa também. Térmica também tem. Tem a garrafa de chá também. 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
2: 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Só tá faltando não só a organização, mas a prefeitura tá pegando muito no pé. Um motoqueiro para ali na porta ali já tá querendo montar e fica um pouco difícil. O comércio já tá difícil já, Chove. Né, Chove?
0: É complicado.
2: Aí fica complicado. Aí bota para correr os clientes, né, Chove?
0: Também.
2: Porque as pessoas hoje não vêm mais na rua. Porque até para estacionar é difícil. Aí às vezes manda um motoqueiro para ir rapidinho, pegar uma mercadoria, pegar um negócio que tá precisando. Canetada, aí já fica difícil, né? Eu mesmo.
0: Aí não anda.
2: Se eu te mostrar o papel que eu tô lá de multa, não sei nem como é que tá.
0: Pô.
2: Eu todo dia o correio me entrega. Chegou presente pra você, chegou presente pra você.
0: Prende as pai. Aí quem?
2: Aí eu tô ouvindo negócio de carro, o bicho tá tornando o carro o dia todo lá. A gente pega a moto, aí um usa outro, mesma moto, lá na loja vários usa, mas aí eu tenho que vir de carro. Agora fica difícil, né?
0: Tá complicado.
2: Tá complicado.
0: 7 horas no pau, deixa eu mandar um abraço aqui pra Marrom Eletricista, também tá ligado. 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E tem Jarley aí em Murataia também, viu? 7 horas, 1 minuto. Criativa já, passe meu sem encontro pra cá, mandar um abraço pra Mari e pra Lia na batateira. Pergunta ao senhor Alex se chegou a camisa do Vascão.
2: A camisa do Vascão, vou trazer agora, que tá chegando junto com a do Brasil, né,
0: Chico? Que dia?
2: Tu tá com fé no Brasil, Chico? Eu tô com muita fé, não.
0: Rapaz, para ver no que é que dá.
2: Mano, né? Que dá, né?
0: É. Apanhar pra ver, né?
2: Apanhar pra ver, né?
0: É. Pra não dizer que nós é ruim.
2: Como é? Apanhar pra ver.
0: Apoiar. É, tá... bora ver, né? O que é que vai dar?
2: Tem quanto na lista do Vasco?
0: Acho... Do Vasco, quem só sabe tem um, é só o Paulo, né? Henrique só.
2: É, acho que o Flamengo tem 8, né? Na lista lá, 8.
0: Mas... Sei não, viu? Quem é os outros, você sabe? Porque tem um que eu vi assistindo esse jogo contra o Vitória, que até a própria comentarista falou, não sei como é que esse homem foi pra lista.
2: Foi pra lista. Bora começar, Chorinho.
0: Aí tu fica quieto, né? Quando começa a falar, aí tu quer mudar de assunto. Mas bora! Bora!
2: Bora, bora! Bora, bora, Chorinho. Começa a
0: criativa. Agora você não acha, não, eu sou flamenguista.
2: Oh, bora, só de boa, Chorinho.
0: Não, peraí.
2: Calma, tu tá feliz.
0: Eu só quero fazer uma pergunta.
2: Esquece,
0: pra tu.
2: Esquece, Flamengo,
0: Chorinho. Não, só uma pergunta pra tu.
2: Bota dinheiro pro povo.
0: Não, eu sou flamenguista.
2: Bota
0: sou...
2: o dinheiro pro povo,
0: eu Chorinho. Eu sou vascaíno.
2: Bota dinheiro pro
0: povo. Mas me diz uma coisa. Não é só uma perguntinha. Eu sou vascaíno, mas eu sou vascaíno.
2: Chora que é da dinheiro pro povo.
0: Eu sou vascaíno consciente. Chora. Aqui, você quer ver um jogador que. O ex-técnico, como era aquele? Felipe Luiz, lagarra no banco, que era uma injustiça? Você quer ver? Aquele Cebolinha? Era jogador pra estar no banco?
2: Não.
0: É um jogador que toda vez que entrava no jogo, incendiava o jogo.
2: Incendiava e fazia gol.
0: Agora ele pergunta, agora ele não. Eu perguntei do seu time, agora falta a minha. Calma. Agora você não acha.
2: Se eu te falar que eu conheço algum jogador do seu time, eu não sei.

0: Olha pra regra!
1: Ó, dona Clarice não pode ficar nervosa, lado, né?
0: É. Clarice, sumiu, pelo amor de Deus, tome o chá de maracujá!
1: O leiteiro suco. Pode entregar agora, Chão?
0: Agora não é de pegar leite,
1: depois das 8, né, Roy? Não pode prometer galinha que já tem umas 10 galinhas pra gente.
0: Meu terreiro já deveria estar cheio.
1: Tá cheio.
0: De tanta, né? Promessa.
1: De tanta promessa.
0: Agora o sítio criativa nem se fala.
1: Menino tem que ficar instruído. Celular hoje tem que ficar desbloqueado, que a cara não vai ligar, né, Chori? Porque lá tem chip lá com 30
0: não,
1: reais.
0: Não, eu lembrei agora do Caba. Esse dia, foi essa semana, foi anteontem, eu passei lá na JM, né? Lá em Valdir. Aí eu passei lá em Valdir, o careca tava falando que esse dia nós ligou pra ele. Foi nós? Não, ligaram pra ele. Aí ele pensou, acho que é alguém querendo dar o golpe. Aí ligaram pra ele, ele foi logo, criativo, aí meu sem conto pra cá. Aí o outro respondeu lá da outra linha, vixe, não deu certo não. Eu acho que iria dar o golpe no careca.
1: Dar o golpe no careca, aí tá.
0: O careca falou, criativa, já meu sem conto pra cá. O cara respondeu, ixi, não deu certo.
1: Então instruiu alguns.
0: É, viu, aí. Careca? Fica não, ligado.
1: Não, fica instruído o cliente, né? Que aí não perturba mais, né?
0: Pois é. Criativa, já passa o meu sem conto pra cá. Não importa quem seja que vai lhe ligar. É, fica aí.
1: Agora
0: é coisa.
1: O pessoal me liga também pra tentar no golpe. Eu falo,
0: tu fala?
1: Eu falo que tu no mesmo lugar que ele está também, meu
0: brother. Tá todo mundo no mesmo barco.
1: É, tô no mesmo barco seu aí também.
0: É coisa, viu? Deixa eu misturar aqui.
1: Eu tô tentando também, não tô conseguindo. Vai pra outro que tu vai perder tempo.
0: É, um querendo engolir o outro. Vai! Deixa eu dar uma misturada aqui. Agora 7:06, criativa já, passa meu sem conta
1: pra cá. Aí as mulheres me ligam pra mim da pena, eu falei, e aí? Passa o telefone. Eu nunca mais ligaram pra mim, Chori, nunca mais. Eu vou dar dentro, tu tá perdendo. Aí eu deixo o telefone ligado lá, pode falar que eu tô ocupado aqui, mas eu vou deixar
0: vai
1: aqui.
0: Vai falando. É, até desistir.
1: Não, que essas mulheres ficam, não, é um plano, é isso aqui, deixa eu falar. Falei, vai, pode falar aí, eu deixei tu falar aí.
0: Meu plano é ficar bom, ganhar dinheiro. É coisa, viu? Agora 7:07, sai o primeiro.
1: Ué, criativa tá já. Assim, rápido, Chori.
0: Já baguncei já meio mundo aqui, misturei de todo jeito. Saiu pra onde, Piaú?
1: Piaú, Chori, diga... que precisa de barro.
0: Não diga alô, diga criativa já, passa meu se encontro pra cá e você pode me salvar. Mandar um abraço pro mestre Ricardo Ogum, tá lá pra banda de Minas Gerais, tá ligado? Obrigado pelo carinho da audiência e um abraço pra Ceará. Tá todo mundo ligado lá de Minas Gerais.
1: Tu viu que tá aqui no celular?
0: Hã?
1: Tu viu que tá aqui no celular?
0: Não.
1: Saiu aqui, Chão.
0: Já fui?
1: Já.
0: Saiu a rádio?
1: Saiu do rádio, bota pra mim.
0: Tem que botar o fone, não, não conecta não. Agora 7:07, criativa já, passa o meu sem conto pra cá. Saiu pra Piaú, viu? Não diga alô, diga criativa já, passa o meu sem conto pra cá. E você pode me salvar, viu? Mandar um abraço pra esse povo bom, pessoal que tá ligado lá na Fazenda Maia. Mandar um abraço pra esse povo bom aí, Nibado Rocha. Pessoal de Bado Rocha, obrigado pelo carinho da audiência. Pronto, tá o carro. Não diga alô, diga criativa já, passa meu sem conto pra cá e você pode me salvar. Saiu pra Piaú, viu?
1: Piaú.
0: Mandar um abraço pra esse povo bom Itajubá, pessoal de Japumerim, Acaraci, Tapiragi, mandar um abraço pro Subeliz lá em Tapiragi, obrigado pelo carinho da audiência. E mandar um abraço pro Sargento Cauê também. Pessoal da Armeira, aonde você estiver chegando nosso som, obrigado pelo carinho da audiência.
2: Você está sem saldo.
0: Ixi.
2: Digite 1 para antecipar agora mesmo.
0: R$ 5,49. Não, criativo não fica assim.
2: R$ 49.
0: Sem crédito, não.
1: Liguei agora para mim.
2: Volte a fazer chamadas.
0: Não, não, você tá mentindo.
1: Verdade, acabou rápido.
0: A criativa não fica sem saldo, não. Tá com conversinha fiada, é? Ah, é conversa. Isso aí é briga da oposição. Será que é verdade isso aí? Que... É nada.
1: Outro celular aqui, vou
0: chamar. Será? Deixa eu mandar um abraço pra Júnior, também tá ligado. Júnior, obrigado pelo carinho da audiência. O homem da Protarecom Protege, tá ligado. Obrigado pelo carinho da sintonia. 7:09, 7:09. Obrigado pelo carinho da audiência.
2: É. Abaixo de 10 reais.
0: É, pelo menos.
2: Completando sua ligação.
0: Ah, tá. Pelo menos dá tempo embaixo de 10. Bora ver aqui se vai. Se tá acordado. Tá contando, acho que já foi. Cai, aqui não foi não. Caiu o ligamento. Diga de novo aí uma vez pra ver. Agora 7:09, Criativa Já, passe meu sem conto pra cá, no oferecimento da Criativa Já, loja do seu dia a dia. 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Bora pra ver se vai agora. Ó, chamou.
3: O número chamado está ocupado. Tente novamente mais tarde.
0: Ah, tá. Só porque tu quer. Eu vou tentar mais tarde. Só fica até 8 horas. Eu vou tentar mais tarde. Eldon Peleira. Eldon Peleira Souza. Rapaz, acho que esse cabo aqui deve ser do ACM. Eldon, acho que é o marido de Geisa.
1: É?
0: Parece que é. Eu vou saber de Geisa mais tarde. Eldon Peleira. Acho que é ele mesmo. Eldon Peleira, mototáxi. Acorda, Eldon. Acho que é ele mesmo. É, um abraço pra Geisa, pra Emily e pra Eldo. Acho que é ele mesmo, lá do ACM. Agora 7:10, saiu mais um. No Diga Alô, Diga Criativa Já, passe meu sem conto pra cá. Mandar um abraço pra Sonia, lá em Itajaí, tá ligado? Lá em Itapirama. E Dona Elza, lá no Bom Sem Farinha. Tá todo mundo ligado.
1: O meu celular tá chamando, tá mexendo.
0: Tá? Ixi, só não quer ligar pros outros, é? Não diga alô, diga Criativa Já, passe meu sem conto pra cá e você pode se salvar. Me salvar, né? Que não salvaram eu ainda não. Saiu pra onde?
1: Piaú.
0: 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Oi, bora ver se tá dormindo.

0: Alô?
1: Alô, alô, alô. Quem tá falando?
0: Ô,
1: não, Miro Barbosa. Miro Barbosa, até você deu esse furo.
0: Oi, Chora, porque eu comprei semana retrasada e eu acompanhei no sábado passado e eu não tinha nem ideia que eu podia concorrer outra vez, né?
1: Mas, Miro, o homem do abacate.
0: Tem Deus, pai, como é que...
1: Opa aí, ó.
0: Eu pensei assim, ó, olha só, eu pensei assim, Chora e Alex, que eu comprei naquela semana, o sorteio daquela semana, pronto, ia ter um novo sorteio de outras pessoas que ia comprar.
1: Opa aí, ó.
0: Mas,
1: olha. E você não tava escutando o rádio, não?
0: Não, eu não liguei rádio mais cedo, nunca. Eu vou sair pra fazer um trabalho na feira, né? Aí,
1: ah, Miro, tem que andar com o rádio ligado.
2: Aí ganhava. Agora eu vou fazer o trabalho.
1: Você vai fazer o trabalho na feira, ou você vai livrar a conta assim, 50 real? Desligou, fui falar no dinheiro, me desligou.
2: Não deu pra ele, não, Chão?
1: Ah, Miro!
2: Perguntou quem comprou, né, Chão?
1: É. Oxi! Ah, Miro, homem do abacate. Oxi, será possível? É coisa, mandar um abraço pra Anderson Mecânico. Também tá ligado. Obrigado pelo carinho da audiência.
3: Só fa... Então, fique na linha. Você está sem saldo.
1: Ixi. Como é que tá sem saldo e mandou ficar na linha?
3: Primeiro, vamos escolher um valor pra sua recarga. 30 reais e ganhar 5 giga, digite 30.
1: E aí,
3: 15 reais, digite 15. Vai? R$17 e ganhar 15.
1: Não, quero ganhar nada não. Aqui a gente tá dando dinheiro, não quero ganhar nada não. Vai pra aí que artimanha. É coisa, viu?
2: Vou olhar pra
1: ele aí. É. Ixi, aqui a empresa é forte. Quando não funciona, outro funciona. Até que ele vai falar agora.
4: Aí, eu tinha já meus encontros pra cá.
1: Eu tô, tô falando que ele ia falar. Ei, me diz uma coisa, você faz trabalho agora, é Miro?
4: É porque assim, eu... Sabe que a gente é desenrolado, né, Choro? Pra ganhar o pão de cada dia.
1: É mais trabalho. Você sabe, quando fala...
2: Eu sei.
1: É, você é desenrolado, mas se enrolou todinho, perdeu o 100 aqui.
4: Pô, rapaz, não é. Mas é o que eu te falei, né? Eu acompanho direto, eu vejo várias pessoas que ganham já várias vezes. Marilene já ganhou umas duas ou três vezes, mas sempre acompanho. Aí eu pensei assim, a compra que eu fiz naquela semana, que valeria só para aquela semana. O novo sorteio seria outras pessoas, ou se eu comprasse mais, que aqueles bilhetes já não valeria mais. Mas hoje, sábado passado, eu acordei 5 da manhã, eu corri até o final, eu falei pra minha mulher, vai ligar, ele vai ligar.
1: Aí hoje tu sabe quando se fala... Que faz trabalho, tu sabe o que é o trabalho, como é, né?
4: Nem veio.
1: Você faz trabalho. Mas nesse trabalho dava pra cobrir o 100? O que tu vai fazer?
4: Dava, ia ser isso aí. Ah. Era hoje, amanhã, 150.
1: Opa aí, ó.
4: Aí locutor de peixaria.
2: Hoje, 150.
1: Opa aí, ó. Aí já fala, ah, vou não. Não tô aguentando, não.
2: Ganha você, né? E comprou o que na criativa, Xang?
1: Comprou o que na criativa?
4: Aí eu comprei aquele fone de ouvido que é digital, né?
1: Ah.
4: Que não usa fio, né?
2: R$30.
1: Pra tirar onda, ó. Ah, velho. Mas
4: foi pro meu enteado, o filho da minha esposa.
1: Tá. Eu pensei ele que era pediu, pra
4: vou comprar lá em Alex, que Alex tem tudo que você procurar aqui.
1: Lá tem, né? Até agulha.
4: Sara tem.
1: E agora até cachimbo tem lá, viu?
4: Ixi, Zé, vou comprar um pra mim.
1: É. Você conhece Zé do Fumo aí da horta?
4: Não, com esse Zé Borracheiro do Fumo, não.
1: Pois é, sei lá, tem um cachimbo. Aí você vai ter que levar o fumo pra poder acender no tibero.
4: Nem vejo, Jesus não deixa.
1: E tu vai fumar o cachimbo sem fumo, é?
4: Eu prefiro fumar sem fumo, mas fumo não levo.
1: Tá valendo então, agora fica esperto, viu, Miro?
4: Pô, velho, valeu. É aquela história, né? Agora eu já sei como é que funciona.
1: Pois é.
4: Um abraço a você, um abraço a esse grande Alex, esse grande empresário, né? Esse homem que ele
1: gera
4: emprego, esse cara é show.
1: É. Pois é, depois valeu, você vai lá ver o cachimbo dele, viu?
4: Eu vou mesmo.
1: Vai. Valeu, abraço pra tu, bom trabalho lá.
4: Tranquilo, meu irmão.
1: Inté. Agora 7:16, 7:16, ele quer fumar o cachimbo sem fumo. Não leva o fumo não, Miro, fica aí. É coisa, viu? Agora 7:16. Criativa já, passe meu sem conto pra cá. E o tibera daquele tibeirão, é? Tem todo tamanho ou até tamanho único?
2: Não.
1: Você botou na boca pequeno. O cachimbo pra você saber o gosto que tem um cachimbo?
2: Não.
1: Não? Ah, tá. Mas o pessoal, quando... Você já fumou cachimbo alguma vez? O pessoal, quando bota o cachimbo...
5: Eu já vi minha avó fumando muito cachimbo.
1: Já?
5: Fumo.
1: Mas ela não brigava quando você pegava no cachimbo dela, não?
5: Não.
1: Tem mulher que não gosta, não. Tem homem também que fuma cachimbo. Você sabia que tem homem que fuma cachimbo também?
5: Quê?
1: Tem homem que fuma Tibério. Aí, Miro já vai buscar o dele. Tibério, cachimbo lá na Criativa tem. É. Criativa já, passe meu sem encontro pra cá. Saiu pra onde?
5: Hoje é só homem, viu, Choguinho?
1: É? Até agora só saiu homem. Tá retado. 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Sai mais um, Piau. No Diga Alô, diga Criativa já, passe meu sem encontro pra cá e você pode me salvar. 7:18. Bora ver se vai.
3: Deixa sua mensagem na caixa postal.
1: Não, nós usa pinico aqui.
5: Ó, o quem primeiro é? Foi Edson Pereira Souza, esse foi... Edson Gomes
1: Pereira. Reis. Edson Gomes, até agora só saiu homem, ó. Bora ver, será que essas mulheres tá intocadas aqui dentro? Não vai sair, não, é? Agora 7:18. Criativa já, passe meu sem conto pra cá. 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Saiu pra onde, Piau?
5: Piau e mulher agora.
1: Ó, e finalmente saiu uma mulher. No Diga Alô, Diga Criativa já, passe meu sem encontro pra cá. Mandar um abraço pessoal lá da Murabela também, tá ligado? Obrigado pelo carinho da audiência. Bora ver quem será.

0: Ixi, desligou.
1: Perdeu. Perdeu, né,
2: perdeu e desligou. Quem foi aqui? Ali, atendeu, não falou nada, ficou quieto e depois desligou. Neuza Silva Santo. Ah, acorda, Neuza. Oxi. Neuza.
1: De novo pra ver, né? Agora já perdeu já.
2: É, já perdeu. Ela ligou, atendeu, não falou nada e desligou. Deixa eu ver aqui.
3: Alô, Criativa já. Passa meu segundo pra cá.
2: Agora, por que você não falou quando você atendeu a primeira?
3: Oh, porque eu fui atender aquela ligação.
1: Gaguejou.
2: É, por que você gaguejou tanto assim?
3: Oxe, olha, eu fiquei nervosa.
2: Ah, pois, perdeu por causa do nervoso.
3: Oxe, olha, mas eu falei Criativa já, não sei quanto pra cá.
2: Agora, depois que eu liguei novo, não vale, que você atendeu a primeira. Eu esperei falar. Aí depois foi de ligou, perdeu.
3: Oxe, olha, é porque na hora que eu fui atender, eu tava lavando o prato. Aí
1: não tem ouro, não tem bem.
2: Aí perdeu, porque você ligou, você atendeu, tem que falar logo.
3: Oxe, pode... olha, eu não perdi não, mas oxe, eu falei... É minha Criativa já, não sei quando pra cá.
2: Mas a segunda ligação já não vale, porque a primeira já atendeu. Se não tivesse atendido e nós tivesse ligado de novo, ou caído, aí sim, mas atendeu. É. Ficou quieta, esperei falar, não falou. E depois foi e desligou. Perdeu.
3: Não, chora, é porque na minha mão tava molhada. Na hora que eu toquei no celular, a ligação caiu.
1: Não sei.
2: Aí agora só os universitários pra
1: te falar. Deixa eu te dar um recado. Esquece roupa, esquece leite.
2: É, isso é hora de lavar roupa?
3: Não, tá lavando os pratos.
2: Aí, isso é hora de lavar prato, na hora do Criativa já.
3: Oxe, mas eu tava aqui, a caixinha tá bem aqui na minha beira.
2: Aí agora é só os universitários pra te salvar aí.
1: Mas todo mundo viu que na segunda não vai, né?
2: Não, só os universitários pra te salvar aí, que a primeira vez tô atendeu, não falou nada, depois de ligou, já perdeu já.
3: Oxe,
2: bora ver os universitários o que é que fala. Se os universitários falar que tu ganhou, tu ganhou.
3: Viu?
1: Comprou o que, Xande?
2: Comprou o que lá na Criativa?
3: Um carregador de celular.
2: 20 conto. 20 ou 30?
3: 20 ou
1: 30?
3: É, foi
1: 10. Ah, 10 reais.
2: Por causa de um prato de 10 reais, tu perdeu de ganhar 100.
1: Lá tem prato de 5 reais, Xande.
3: Eu falei Criativa já.
2: Depois.
1: Bora perdeu ver... não, perdeu, Xande. Não
2: é,
1: precisa.
2: É.
1: É, não bota que é barriga, não, Xande. É. Perdeu.
2: Perdeu. Que você falou a primeira.
3: Hoje, mas você ligou, eu fui atender, a ligação caiu.
1: Não, já falou, não caiu ninguém, não.
3: Você ligou de novo, eu falei Criativa já.
2: Atendeu e eu fiquei esperando, que eu fico aí no segundo aqui. Ficou contando, aí depois foi e desligou.
3: Não.
2: Tá valendo. Continue comprando a Criativa. Vai ver o que o universitário fala.
3: Oxe, mas fala com o Alex aí que eu ganhei.
2: Alex tá aqui.
1: Já tô falando já que não ganhou. Eu não posso quebrar a regra, não.
3: Ô, Alex, mas você tem que dar a segunda
1: mas
3: chance
1: não.
3: Pro cliente.
1: Não. Não. Presta atenção. Eu acho que eu tenho 15 anos fazendo esse programa. É, todo mundo já conhece já. Eu não a posso regra. Quebrar a regra. Se for assim... É.
2: Até eu vou querer também.
1: Lógico.
3: Mas aí você ligou. Na hora que você ligou, foi.
1: Não, a gente ligou corretamente. A gente ligou corretamente.
3: A ligação caiu. Aí você retornou.
1: Não, a gente ligou. Não. A gente ligou corretamente. Ficou quieto, ficou contando os segundos. Vamos trabalhar na honestidade. Perdeu. Deixa pra próxima vez, né,
2: Jorge? É, continue comprando a Criativa. E fique ligado. E nada de lavar prato hora
3: dela.
2: É,
3: semana aí, ó.
2: Aí, ó. Continue comprando, que a semana que vem tem mais.
3: Viu, tá
2: valeu. Agora 7 horas e presta atenção, você atendeu o telefone, fala logo. Se você ficar esperando, querendo pegar eu no contrapé, não vê não, que eu tô armado. Que eu fico de olho aqui, viu, no segundo que tá contando. Ah, ligou, atendeu, fale logo. Não fique esperando Alex falar alguma coisa.
1: Saiu quando você manda 5. Todos são pagos, né, Xoro? Não tem esse negócio, não.
2: É.
1: Ganhou, respondeu, ganhou na hora.
4: Ô, Xoro, manda
1: Raimundo Cachimbo. Não, ganhou na segunda, né, Xoro?
2: Hein?
4: Fala com o Raimundo Cachimbo. Pra ele lá comprar um cachimbo.
2: Pois é. Ah, Raimundo Cachimbo, ele fuma.
1: É, fuma,
2: mora
1: né?
2: Mora lá no Beco Chega Mais, morava lá. Pois é, viu? Fique ligado, fique esperto. Não venha, não, que eu tô armado. Ai, viu? Sei não. Não fica ligado, não fica esperto, não. Fica aí. Agora, filho, oi, eu tô avisando. Eu tô armado.
1: Xole, tem 15 anos que a gente faz de programa. É. Quando foi que a gente fez 30?
2: Nenhum. E é filmado. É transmitido ao vivo pelo YouTube, viu? É, se você quiser acompanhar, fique ligado, viu? Eu pego o cupom aqui, ó, misturo, pego aqui. Não olha nem quem sair. Já pego e já dou logo pra Alex. Não sei nem quem é que tá saindo. 7h24. Saiu pra onde, Piaú?
1: Aí, Barra do Rocha.
2: Barra do Rocha aí.
1: Eu acho que essa já ganhou um bocado de vez já, viu, Xole? É? Só quero ver se vai ganhar agora.
2: Bora ver. 7h24. Bora pra Barra do Rocha.
1: Barra do Rocha.
0: O número digitado está incorreto. Verifique o número e tente novamente.
1: Deixa eu ligar de novo.
2: É, verifica aí. Agora 7h25. Criativa já. Passa o meu sem conto pra cá. 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Bora ver aqui.
0: Deixa sua mensagem na caixa postal.
2: Aí. Como é que vai? Cadê? Deixa eu ver quem foi aqui. Atenção, Marinava Santo de Souza. Bairro. Quê? Barra do Rocha.
1: Barra do
2: Marinava, Rocha. Acorda, Marinava. Tá feito o gato dormindo de dia?
1: O Barra do Rocha tá sem direto, viu, Chorinho?
2: É, Barra do Rocha. Esse dia tava na sequência retada.
1: E tem, vai dar 7h30, não saiu um ainda.
2: Será?
1: Tu não chupou a canela ima ainda, viu, Chorinho?
2: Bora ver aqui agora, né? Saiu mais um. Não diga alô, diga Criativa já, passe meu sem conto pra cá. Piaú?
1: Piaú.
2: Não diga alô. Deixa eu mandar um abraço pra Salatia Machado, a potência das cavalogadas também, tá ligado? Obrigado pelo carinho da audiência. Um abraço pra... Você tá sumido, viu, cabra? Ah, de acho. 7h26.
1: Nem liguei, já tirou aí pra ligação.
2: Já caiu, foi? Ainda ligar. 7h26. Amanhã tem, viu? É. Amanhã tem. Presta atenção. Lá na BB, viu? Já já vou falar, viu? Mandar um abraço pra Buriti, presidente de potência. Caiu. Amanhã não tem,
1: tá
2: viu?
1: Ligando, tá caindo, chove.
2: Ixi.
1: Marivane Santos e Piaú.
2: Marivane Santos. Aí, aqui de Piaú. Acorda, Marivane. Bota esse número desse telefone certo. Puxa. Ah, coisa, se eu bagunçar mais aqui, tá vendo? Bora, saiu mais um. Não diga alô, diga Criativa já, passa meu sem conto pra cá. Saiu pra onde, Piaú?
1: Algodão.
2: Ó, embora pra Algodão. Bora, pessoal de Burataia. Mandar um abraço pro presidente Buriti lá da BB. Botou pra moer na BB, viu? E amanhã tem campeonato cinquentão na BB, viu? Tem Ita Telecom e Coxinha Real. E tem outra rodada lá amanhã, viu? Duas rodadas no campeonato.

0: o grupo criador de cavalo lá da região de Gondu. Braço pra de Ângela, a Calguel, e mandar um braço pra Gaso. Pessoal lá do grupo criador de cavalo. De Ângela, a Calguel, ali gosta de uma cavalogada, viu? Todas as cavalogadas, a mulher tá colada.
1: É? Que você ligou está bloqueado ou não pode receber essa chamada.
0: É cobrar não, né? É, porque não pode receber essa chamada. Que nome é esse? Lonei, Ivonei? Acho que é Ivonei ou é Ironei? Ironei Santo de Souza ou Ivonei? Lá de Tapirajé? É?
2: Piaú, não?
0: É Piaú, é?
2: Deixa eu ver.
0: Tapajipe, é, Piaú.
2: Tapajipe.
0: Tapajipe, Rua Tapajipe. Ah, mandar um braço pra... Falar de Tapajipe, é. Mandar um braço pra Rene.
2: Bairro Novo.
0: A Rua Tapajipe é aqui, velho. Subindo pra Rua da Banca.
2: Eu sei, conheço.
0: Tá é Bairro Novo, é?
2: Tá aqui no Bairro
0: Novo. Bairro Novo é lá Piaú. Dentro. Tapajipe é aqui, subindo pra Rua da Banca. Bairro Novo é lá pra dentro.
2: Mas tá aqui...
0: Mano...
2: Endereço...
0: Tapajipe.
2: É.
0: Mandar um braço pra Rene, pra Maico... Pra Yasmin e pra o menino que eu esqueci o nome. Quando eu lembro do menino, esqueço da menina. Yasmin e o menino é Kuma, filho de Maico e Reni, que eu esqueci. Ravi, Ravi, lembrei agora. Agora 7h29, saiu pra onde? No Diga Alô, Diga Criativa já, passa meu sem conto pra cá. Mandar um abraço pessoal lá na Fazenda Cantagalo, pessoal lá na região do Aricangá, das Três Barras, aonde você tiver, a Ravi, mozinho me lembrou aqui, ó, Ravi, N, Ravi, Yasmin e Maico, um braço pra aí, o pai de Rene também, hã?
2: Tu conhece esse aí, Chori?
0: Parente, é, e o que é pra ter parente?
2: É,
0: oxi. Eu entendi, foi nada.
2: Também não entendi nada, não.
0: Oxi! Ai, ai, ai, ai, ai. Tá mais assim do que a nota de um real. Oxi! Ai, ai, ai, ai, ai.
2: Parente.
0: Ah, se negociar, eu vou querer saber. Mas vou. Oxi! Ai, mexe com a minha língua.
2: Vou saber.
0: É. Não, vai saber agora. Oxi! Mas nós vai saber. Nós não é cão, não, mas gosta do inferno. Entendeu,
2: Jesus? Eu não.
3: Criativa já, passa meu sem conto pra cá.
0: Foi, tu, ei, não vale não. Ei, cadê ele? Cadê ele?
3: Ele não tá aqui não, quem botou o número dele fui eu.
2: Ah, vem cá, não tem nada.
0: Quem parente.
2: Quem comprou?
3: Quem comprou fui eu.
2: Botou o nome dele.
0: Botou o nome dele.
2: O celular cara, dele.
0: Seu.
2: Agora, sim, homem. Sim. É parente ou é?
0: Não, agora não. Me diz uma coisa assim. Ai, eu não sou cão, não, mas ela é quase do inferno. Por que botou assim parente?
2: Parente de Bel.
3: Foi a menina aí que botou.
0: Ah.
3: Eu falei, minha esposa, botou
2: carinha pra mim. Botou esposa,
0: xodó. E foi a minha que botou tu na confusão, foi?
3: Foi ela mesmo.
2: Agora eu quero saber outra coisa aqui dele aqui. É... Deixa o telefone em casa.
0: Me tem diz uma coisa, esse telefone é o teu ou dele?
3: Esse é o meu.
0: Tu botou o nome dele no telefone teu?
3: Sim.
0: Ah, que eu pensei, quando eu achei estranho, faz largar o telefone em casa assim.
2: É difícil.
3: Ele é bem...
0: Olha, eu não gosto de confusão, não. Me tira de confusão, viu?
3: É nem porque... Tu, nem Alex.
0: Não, eu sei. Não. É. Alex não é o cão, mas gosta de inferno. Agora eu não. Comprou o que lá?
2: Ficou estranho esse negócio.
0: É.
2: Parente de Bel. Telefone. Eu pensei que deixou em casa.
0: É, um negócio meio atravessado. Parente de Bel... Telefone de Bel com o nome de Fábio. Oxi.
3: É, quando chegar lá, ela botar isso aí, eu vou quebrar o pau lá.
0: Bota nós de problema não, viu? Se tem uma coisa que eu não gosto de problema.
3: Eu não.
0: Alex vai até procurar, mas eu não gosto, não.
2: Eu vou instruir agora, menina. Quando, ó, eu? Quando o Bel chega aqui. Bota show.
3: Não é dele, não.
2: Xodó de Bel.
0: É. Se fosse um xodó, assim ainda ia.
3: Não é?
0: Mas parente.
3: Parente?
0: É, isso aí não, viu?
3: É.
0: Eu não vou nem falar mais nada.
3: Não fala não, Chori.
0: Tá
3: vai me complicar.
0: É, eu não, é a menina da criativa.
2: Agora a pergunta é, não tá mal dia de sábado, não é? Só quando vai pro Rio, é, Chori?
0: Ei, tu não vai no Rio mais não?

0: Não, não, vou não.
1: Por quê, Bê?
0: Não, pra me perder meus encontros.
2: Eu vou ligar pra. Manda o telefone pra gente ligar. Pra eu mandar fazer mais um metro lá, e aí tu tem que ir lá.
1: Vai tu ir lá tirar o resguardo.
0: Ah, mas de novo, misericórdia.
1: A menina tá quantos anos?
0: Já a menina tá. Já. 2 meses.
1: 2 meses. Antigamente era assim, meu.
2: Oxê. Ia pra minha irmã. Mas que é quase 5 dias.
1: A televisão de lá não tá boa. Aí não tem televisão, é assim. Ô, que tu não manda quebrar a televisão de lá logo?
0: Deus me livre. Chega, chega, Chole.
1: Tem que arrumar mais um.
0: Deus me livre. Oxe,
1: pra quando vim pra cá, ah, vovó! Ei, vovó! Aí dodia tu logo.
0: A vó vai ter que trabalhar 3 vezes mais.
1: Ixi.
0: Viu? Neto é bom, mas é despesa também, Chole.
1: É?
0: É.
1: Sabia não.
2: Ah, é? Ainda pede sem conta ainda, né, Chão?
1: O besta errou, né?
0: É, besta mesmo.
1: É, pois é, faz de gato sapato.
0: É, o neto faz mesmo.
1: Pois é. Então, se você da próxima vez, não bota nós em aperto, não, viu?
0: Isso aí é a menina da criativa.
1: Pois é, eu não quero problema, não.
0: Hoje eu vou lá, vou perguntar ela quem foi, que vou perguntar quem foi que botou parente.
1: É, porque não, negócio assim, meio que.
2: É, bota xodó.
1: É.
2: Querido.
0: Só fica botando fogo, só tô prestando atenção.
1: Pois é. Comprou o que lá, meia, o que mais?
0: Ah, comprei um bocado de coisa.
1: É pra moda ele, pá. Foi pra, agora, pra ele.
2: Fala pra ela, não amarrar no pé do gato, não, bicho.
1: Foi pra ele, pra não ir pro forró comer as velhas, é?
0: Uhum.
1: Vai começar São João, né?
0: Não, mas não vai pra São João, não. A gente não vai, não.
1: Não?
0: Ah. Não.
1: É pra ele não sair comer as velhas.
0: Mas pra igreja é bonito.
1: Ah, tá. Tá valendo. Mas não tem esse negócio de cabo de gato lá, não, né?
2: Agora manda ele lá ver, lá, pelo menos, tá. Cachimbo.
1: Você sabe que lá. Você tá sabendo que na criativa já tem cachimbo já, né?
0: Sei, já estive lá e já vi.
1: A sua avó já fumou cachimbo?
0: Já, já deve ter fumado, com certeza.
1: Ah, você não lembra, não, é?
0: Lembro.
1: Aham. Uhum. Mas me diz a coisa, algum dia você já tentou passar a mão no cachimbo de tua avó e tua avó ficar retada?
0: Nem me lembro.
1: Não, a véia tinha um ciúme com o cachimbo.
2: Não, não é. Ó, Bel, não, da avó de choque, não, mas de uma véia que foi lá no Japimirim, foi que viu umas 2 vezes.
1: Não, que lá no Japimirim tinha uma véia lá, a mãe de Maria Tetê, a finada Júlia. Pense numa véia que quando chegasse lá, eu chegava lá às vezes, e aí ela ficava querendo esconder o cachimbo pra mim não ver.
0: Ué? Por que tu queria pegar no cachimbo da véia?
1: Eu queria ver. Valeu. Mas aí a véia ficava virada no estopor, Maria Tetê. Ei, mãe, oxe, para com isso. A véia ficava brava quando falava do cachimbo dela. Era lá no Japumerim.
2: Pivetezinho.
1: Mas mesmo assim, duas vezes quando eu cheguei lá de supertão, eu vi o cachimbo de Juia.
0: Tu viu? Tu passou a mão?
1: Não, que ela correu. Tá valendo.
2: E tu acredita nisso, Bel? Chorre!
0: Viu? Fala com o Alex que hoje eu vou lá conversar com ele, que ele não me atende.
1: Vai, e pede pra ele mostrar o cachimbo dele lá pra tu, que ele vai.
2: Eu não tô atendendo nem a mulher.
1: Ah, já viu já? Tá valendo então.
0: Valeu, fica com Deus.
1: Valeu, tchau.
0: Valeu, tchau.
1: É coisa, viu? Esse negócio de. Sei não, viu? 7:26.
2: Te salvou, né, Chorre?
1: 7:26. É, Bel. Parente de Fábio me salvou. É parente de Fábio. É, não é mulher, não. É parente. Agora 7:36. Criativa já. Passe meu 5 anos pra cá e saiu mais um. Bora ver.
2: Manda um alô pra Jamil e lá no Marlene. Lá na Avenida Getúlio Vargas, Chorre.
1: Marlene, dá Marlene, não é Marlene, não?
2: É Marlene,
1: Dá Marlene, um abraço pra Marlene, pra Roberto. Mandar um abraço pra Jamil Quebrada. Também tá ligado. Obrigado pelo carinho.
2: Por que quebrada, Chorinho?
1: Hein?
2: Por que quebrada?
1: Jamile?
2: É.
1: Eu sei, não. Tu que tá falando aí.
2: Tu que falou aí, Jamile quebrada.
1: Então já botou no problema que é botar em outro, é? É coisa, viu? Mandar um braço também pra pessoal que tá ligado lá em Tesourinha. Braço pra Joana pro Tumuju. É Joana? Acho que é. A família pro Tumuju, lá em Tesourinha.
2: E aproveitar pra Birataia, vou chorar.
1: Pessoal de Birataia.
2: Saiu pra Birataia agora, viu?
1: Foi pra Birataia?
2: Foi.
1: Bora pra Birataia! Não diga alô, diga criativa já. Passe meu 5 pra cá e você pode se salvar, que eu já tô salvo. Aparente de Fábio me salvou.

0: sua mensagem na caixa postal.
1: Não, não é de caixa postal, não. Não é mexa com pinico. Agora, 7h38. Nailde Nascimento. Nailde Nascimento de Burataia. Acorda, Nailde. Está feito o gato domingo de dia, é? 7h38. Já o piniquinho da semana, viu?
2: A última, viu, senhor? É o piniquinho da semana. E hoje até 14h. Quer que quebra galho, tem lá a partir de R$230, viu, senhor?
1: Aí, ó.
2: É, quer consertar o celular na hora, tá lá bem. Na Criativa. Hora tem um celular quebrado, traz pra Criativa. 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
1: Tem! Só faz tu fumo, se você quiser levar.
2: E já começou o inverno, já praticamente, vai ter as coxas, né?
1: Mas você não leva o fumo pra vender lá também?
2: Não, não, não.
1: Tu bota os rolão lá daquele profissão. 7h39. Saiu mais um, o último do Pinicão. Pra onde, Piaú?
3: Piaú.
1: 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Já caiu na caixa, já. Direto.
3: Liga de novo, Chá?
1: Liga de novo aí.
3: Esse pode, né, Chá?
1: Esse pode. Não diga alô, diga Criativa. Mandar um abraço pra Binho, língua grande, cabeção. É, você não quer levar o fumo, não, Binho? Porque lá só tem um cachimbo. Alex botou só o cachimbo pra vender. Leva o fumo, Binho. Já foi, duas vezes. Caixa postal. Quem foi aí? Deixa eu ver aqui. Leve, Binho, o fumo lá. Crede Oliveira, de Piauí. Acorda, Crede. Tá feito o gato dormindo de dia. Agora, 7h40. 7h40. Acabou do Pinicão.
2: Agora,
1: ó, parece que maneiraram hoje aqui, viu? Deixa eu ver aqui. Deixa eu puxar aqui a ponta pra ver. Vai ver aqui.
2: Não foi Danilo, não.
1: Por isso que tá assim. Porque Danilo, ultimamente, parece que tá com raiva, deu. Você tá com raiva de mim, se for Deus, diga, viu, seu Danilo? É? Olá, ele. Leve, ô, Binho, cadê o véio aqui? Bora, gente, aí, no mês que vem, pra nós bater o forró, viu? Aqui no programa Manhã Sertaneja, viu, Binho? Fala com o véio aqui, Valtinho Viana, mandar um abraço pra Valtinho Viana, maior sofoneiro da Bahia, e mandar um abraço pra Dona Lourdes, pra Zé, pra Regina, pra Luciano, Adriano, pessoal lá, da Rua Tapajipe. Obrigado pelo carinho da audiência, viu? É, um abraço pro pai de Rene, pra mãe de Rene também, que não sei o nome. Agora, 7h40, 7h40. Tô no sacudindo aqui pra... Que agora é do Piniquinho. Você comprou na Criativa essa semana, fique ligado.
2: É dessa semana da outra,
1: Michel. É dessa semana da outra aqui, ó. Deixa eu misturar aqui pra ficar melhor. Criativa Já, a loja do seu dia a dia.
2: É 15 dias.
1: Aberta até 14h, hein? É. Você que vai chegar do trabalho depois de meio-dia, viu? A Criativa tá aberta lá até 14h pra você, viu? Agora, 7h42. Saiu, primeiro do Piniquim. Não diga alô, diga Criativa Já. Passe meu sem encontro pra cá. Saiu. Pra onde, Piaú?
3: Piaú.
1: Do Piniquim. Mandar um abraço pra Paula Pernambucana também, tá ligada? Obrigado pelo carinho da sintonia. Viu, Binho? Vê lá mesmo. Vê com o véio aqui, que nunca mais botei os olhos na cara daquele bicho. O Eritão que tá sumido, virado no estopor. Bora pra Piaú. Do Piniquim.
0: Passa meu sem conto pra cá.
1: Aí, assim. Atendeu, falou. Quem tá falando?
0: É a Aninha do Costão.
1: Ah. Oxi. Isso não era onde tu tá na feira, não, Ana?
2: Tailândia.
0: Hoje eu não fui,
1: Ah, cadê? Tu botou o nome da Tailândia, foi?
0: Botei o nome Tailândia, foi.
1: Aí, ó. Tailândia é tua parente?
0: É minha filha.
1: Ah, tá. Que negócio de parente.
2: É, negócio de parente.
1: Tá dando problema, viu? Tu sabe, né? Comprou o que, né, Criativa?
0: Eu comprei R$40, ó.
1: R$40. De quem tu não sabe? Foi de cachimbo?
0: Não, eu comprei uma película da privacidade, foi 20. E um... Deixa eu ver, eu tô aqui pra Tailândia. Labobo,
1: que diabo é Labobo, Alex?
0: O quê? É um brinquedo, um brinquedo, homem, é tipo Laboba. Quebra-cabeça que você arma.
1: Como é o negócio?
0: Eu vou mandar a foto aí pra tu, porque o nome é tão esquisito.
1: É um brinquedo que o quê?
0: É que a gente arma como se fosse um quebra-cabeça.
1: Ah, tá. Mas me diz uma coisa, você já fumou tibério o cachimbo alguma vez, não?
0: Deus é nós.
1: Tua avó já fumou?
0: Não.
1: Não?
0: Não.
1: Mas você sabe o que é um cachimbo?
0: É o seu, um
1: negócio. É um negócio que bota fumo dentro.
0: É feito de barro, né? Não
1: chora. Não, é feito de barro, mas o fumo entra também.
0: Não chora, hoje
1: tu
0: tá desbocado, viu?
1: Eu não conheço cachimbo, não. Vai fumar cachimbo sem fumo? É coisa, viu?
0: Você hoje tá impossível, tio.
1: Não, é porque o pessoal não conhece cachimbo. Aí tu mesmo nunca viu um cachimbo.
0: Não, eu já vi, eu nunca fumei, nem meus parentes, mas eu sei o que é.
1: Ah, mas tu não sabia que pra fumar o cachimbo tinha que botar o fumo dentro.
2: Agora, Ana, só já vi um bocado de cachimbo.
1: É, minha mãe fumava cachimbo. É o tibério chamado. Pois é, se você quiser ver o cachimbo de Alex, lá tem, lá na Criativa, viu?
0: Misericórdia.
1: É, Criativa é a loja do seu dia a dia, tem tudo lá, tem agulha.
0: Ah, mas ali é.
1: Ali é.
0: Essa loja é muito boa mesmo. A gente procura, a gente encontra.
1: É. E lá se brincar, daqui um dia, você que às vezes, assim, quer ver a língua dos outros desse tamanho, lá se brincar, até a língua vai vender das grandonas, viu?
2: Que o toque que tem, né, Chori?
0: Os pintinhos sumiram, né, Chori?
1: É, hã?
0: Os pintinhos sumiram.
1: Ah, lá tem pinta ainda.
2: Tem, eu pintei.
1: Você já
0: falou mais nesse escuto.
1: É porque você saiu, correu do fumo e quer ver o pinto. É coisa. Oxe, lá ela. Agora no fumo ela não quis nem saber, agora tá de pinto.
0: Não, é porque você abandonou os pintinhos, agora tá no tibério.
1: Hein?
0: Você abandonou os pintinhos.
1: É, agora o cachimbo você não quer ver, agora o pinto você quer ver. É coisa.
0: Não quero ver nenhum dos dois, Jolo.
1: Tá. E por que você pergunta? Ele lá tem pinto? O pinto
0: não,
1: sumiu?
0: Você falava todo nesse sítio que não falou mais. Aí eu senti falta.
1: É coisa. Ah, tá. O fumo você não sente falta. Agora no pinto. É coisa. Tá valendo, Jolo.
0: Valeu, Jolo.
1: Um abraço pra tu. Continue comprando na Criativa.
0: Eu vou mandar mostrar aí, Alex. Mostra o que foi que eu comprei aí, que eu não sei falar o nome, não.
1: Ah, tá bom. Tá valendo.
2: Jorge.
0: Ok. Tchau.
1: Tchau.
2: O cachimbo não quer.
1: É, não quer medo agora, do cachimbo. O pinto agora, falta, foi lembrar logo do pinto. É coisa, viu, que eu vejo.
2: Sentiu falta logo.
1: É. É coisa. Será que ela foi procurar o pinto lá e não achou?
2: Ah, chegou fone via Bluetooth também, viu, Chong?
1: Aí, ó.
2: Você que faz academia, você que anda pedalando.
1: É o sem fio
2: que...
1: chamado.
2: É o sem fio também. Chegou também bastante ontem lá, viu? E vários modelos, viu, Chong? Chegou carregador portátil também, vários carregadores portátil, lanterna pequena, lanterna de choque, lanterna, vários tipos de lanterna, viu, Chong?
1: Tem você... lanterna pra você escolher lá
2: pra
1: o modelo.
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1: 747.
2: Tem um também, matar mosquito também, que é um sucesso. Tem o um mosquiteiro, tem o raquete, né, Chong?
1: Também. Mandar um abraço pra Nel da Latinha, também tá ligada, obrigado pelo carinho da audiência. Saiu mais um. Não diga alô, diga aqui, Criativa já, passe meu sem encontro cá e você pode se salvar. Dois já foi. Não diga alô, saiu pra onde, Piaú?
2: Saiu Piaú mesmo.
1: Piaú. Não diga alô, diga Criativa já, passe meu sem encontro pra cá e você pode se salvar. Mandar um abraço pra Laércio também, do Borges também, tá ligado, Eliette, obrigado pelo carinho da audiência. Criativa já, passe meu sem encontro pra cá. Ah, ela mandou o retrato aqui do negócio aqui, ó. Não diga alô, diga Criativa já.
2: Liga de novo, deixa eu ver aqui.
1: A liga de novo aí. Agora, 7:48. 7:48, mandar um abraço pra coxa lá na Avenida Salvador, mandar um abraço pro goleiro de responsa, Orlando, lá do Japumirim, o goleiro do time da Ita Telecom.
2: Piaú.
1: De novo.
2: Vai, tô...
1: Tá fazendo a cobertura, já foi.
4: Antônio Rodrigues.
1: Antônio Rodrigues! Será que é PDS? Antônio Rodrigues, que eu conheço, é PDS. Lá da Aparecida. Agora 7:48. Criativa já, passe meu sem conto pra cá. Não diga alô, diga Criativa já, passe meu sem conto pra cá. E você pode se salvar, que eu já tô salvo. Mandar um abraço também pra o pessoal que tá ligado lá no Japerim, um abraço pra Bida do Limpicap. Mandar um abraço também pra Rony lá no ACM, na RN Material pra Construção também, tá ligado? Pessoal do ACM, mandar um abraço pra Carlos, pra Dona Júcia, lá do Parque Levin, lá no ACM também, tá ligado? 7:49, abraço pra Dinael, também, pra Maria Sônia, pra onde? Bora pra Taibó? Bora, Taibó. Mandar um abraço pra Osmar, lá na Fazenda do Povo. E um abraço pra Carlinho, ex-vereador, lá em Taibó também, tá ligado? Bora ver pra Taibó.

0: Grava seu recado agora.
1: Nada, aquele negócio de recado, só vamos dar recado. Dá recado na tampa da lata logo. Idaia Silva, aí de Itaibó. Atenção, Idaia! Acorda, Idaia! Pessoal de Itaibó aí, obrigado pelo carinho da audiência. Não diga alô, diga Criativa já, passe meu sem conto pra cá e você pode se salvar. Saiu mais um do Piniquim. 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
2: Barra do Rocha,
1: viu, senhor? Ó, e bora pra Barra do Rocha de novo. Saiu mais um pra Barra do Rocha. 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
0: Criativa já, passa meu
1: encontro
0: pra cá.
1: Hoje nós poca! Bom dia, quem tá falando?
3: Já ganhou, é Jalo, já chamei.
0: Souza Santos.
1: Quem?
0: Valdeli Souza Santos.
1: Já ganhou já outra vez aqui, não já?
0: Já ganhei três vezes, você
1: é a quarta vez. É pé quente da gota. Comprou o que na Criativa?
3: Mas o gato, ele já viu o gato já?
0: Eu comprei uma raquete e comprei uma lâmpada. Essa
1: lâmpada
0: que vende quatro.
1: O alarme do quê?
0: Que vende quatro, assim, que eu não sei o nome.
1: Ah, vende o kit, é?
0: Isso.
1: Ah, o kit de lâmpada.
0: É isso aí.
1: Mas você não é daquela que amarra no cabo do gato e já era, não, né?
0: Não, eu compro.
1: Ah, já é a quarta vez, já, é?
0: É quarta, só.
3: Retada, porra.
1: É que não anda, não dá topada.
3: Teve uma semana que ganhou duas vezes em seguida, Chang.
1: Foi.
0: Eu já tava na espera aqui desde 6h30.
1: Oxi, não era pra tu estar na feira, não?
0: Eu não vou esperar, não, só.
1: Ah, fica na tucaia, só esperando.
0: Claro!
1: Nem o café fez ainda!
0: Fiz, já fiz café, já lavei o.
3: Mas
0: já
3: lavou os pratos?
0: Sim, mas o celular tá lá do lado.
1: E os pratos já lavou? Já lavou os pratos?
0: Já, só um copinho
1: de
0: café.
1: Ah, tá.
0: A xícara.
3: Mas ela viu a mulher do
1: tu
3: prato?
1: Tu viu a mulher dos pratos?
0: Vi sim.
1: E aí?
0: E aí que ela não ganhou, porque ela foi...
1: Pois é, entendeu? Ficou quieta.
0: Dizendo ela que ela suga a mão, seca a mão. Já e foi. Falou, alô, Criativa já, passa meu filho pra cá.
1: Pois é, atendeu, ficou quieta, já foi.
0: Então.
1: Pois é.
0: Eu tô aqui lavando a xícara do café, mas o celular tava do lado.
1: Ei, me diz uma coisa. Você já fumou cachimbo?
0: Não.
1: Não? Mas tua não, mãe não. Já, tua avó.
0: Minha mãe já fumou.
1: Tua avó?
0: Minha mãe que fumava cachimbo.
1: Mas ela...
0: Já levou ela.
1: Ela ciumava do cachimbo dela?
0: Ou se não.
1: Vai mexer. Vai, mas era assim mesmo. Minha mãe também tinha um ciúme do cachimbo dela.
0: A gente escondia, Charles, pra ela não pegar, ela ficava doidinha falando.
1: Mas quando chegava alguém assim, ela ficava mostrando, o cachimbo, esse aqui é o que eu fumo. Ela mostrava o cachimbo? Alguém?
0: Não ficava gostando assim, não, mas ela ficava lá.
1: Não, mas se humava mesmo, vai mexer no cachimbo dessas velhas.
0: Mas ela já, Deus já levou ela, só.
1: É, a minha também já foi. Mas se você quisesse uma confusão, mexia no cachimbo delas. Vai! Vai na hora que ela procurava com o Tibério e não achava. É que a confusão tava armada. Não era mesmo?
0: Oi?
1: Não é quando é procurava o Tibério dela que não achava. Pense numa confusão.
0: Isso, era verdade.
1: Puxa, vai? Verdade. Vai mexer no cachimbo da Zé pra tu ver o que dá. Tu comprou o que? A raquete, o que mais?
0: Foi a raquete e essa, não sei o nome dessa lâmpada assim.
1: Ah, o kit de lâmpada. Investiu quanto lá? 50 conto?
0: Ela vem 5.
1: Investiu 50 conto, mais ou menos, não?
0: Acho que foi,
1: Jô.
0: Isso aí.
1: E ganhou
3: 100. Ela deixa, ela compra lá. Né? Ela ganhou 100 e deixa uma metade.
0: Sábado, deixa 50. Eu vou ganhar de novo.
1: Aí, ó. Pé que não anda, não dá topada.
0: Isso aí, só.
1: Tá valendo. Continue comprando e acreditando. Vai lá, segunda.
0: Valeu.
1: Tá valendo.
0: Pra vocês.
1: Inter, bom final de semana.
0: Você também. Tchau.
1: Tchau. Aí, tá vendo aí o pessoal de Bado do Rocha? É, 7:55, 7:55. Não diga alô, diga criativa já, passe meu sem conto pra cá, saiu mais um. Olha pra mais um, não diga alô, diga criativa já, bora pra Piauí. É.
3: Deixa eu mandar aqui pra direção aqui, os ganhadores, antes que eu perco.
1: É, manda pra direção lá. Deixa eu mandar aqui um braço, esse porro bom que tá ligado, deixa eu ver aqui. Para aí. Pra ele, três coisas. Parabéns pelo aniversário dele. Quem é? Tô assistindo pelo YouTube. E quem é tu? Fala aí pra ele três coisas. Primeiro, parabéns pelo aniversário dele. Segundo, parabéns pelo aniversário da esposa. Terceiro, já comprei lá mais de mil real e nunca ganhei esse bilhete aí. Pede! Ah! Quer ver o pessoal tá na loucura lá de atendimento, aí esquece. Antônio se pede, viu? LC, que eu não sei quem é. Você tem que pedir o cupom, que a pessoa esquece. É. 7:56. Criativa já, passe meu sem encontro pra cá. Do Digalu. Bora pra Piauí. Mandar um braço pra o pessoal.
4: O número digitado está incorreto. Verifique o número e tente novamente.
1: É aí.
3: Deixa eu ver, Chaves.
1: Verifica aí. 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
4: O número digitado está incorreto. Verifique o número. Ah,
1: se está incorreto é porque botaram incorreto. Deixa eu ver aqui.
3: O último show de hoje.
1: Isa Marim Teixeira. Piauí. Agora 7:57. Bora pro último. Não diga alô. Diga a criativa já. Hein?
3: Eu amo.
1: Ah, mulambo. Apareceu quietinho. É. Cadê, Deus Júnior? Mulambo, que ia não sei o quê.
3: Repetindo um pode, né, Chão?
1: Não.
3: Vixe, saiu a mulher de Barra do Rocha.
1: De novo?
3: De novo.
1: Carretada mesmo. Bora pra mais um aqui, o último. Não diga alô, diga criativa já, passa o meu sem conto pra cá.
3: Gitaúna.
1: Gitaúna. Mandar um abraço pra esse povo bom de Gitaúna.
3: É o
1: mandar
3: último,
1: um abraço pra Sônia, pra Tony Saracura, lá de Gitaúna, prefeito Marco Aurélio. Também obrigado pelo carinho da audiência, pessoal de Gitaúna, Itagi, abraço para o vereador Gelto Bispo, lá de Itagi também. Bora para Gitaúna.
3: Gitaúna.

0: sua mensagem na caixa postal.
1: Maria do Carmo Santos, aí digita Una.
2: Chore, mais uma vez, muito obrigado, encerrando o programa. Três saiu, né, Chore? Mais uma vez, quero agradecer a companhia de vocês até agora. Não foi dessa vez, mas a gente sortiu, né, Chore? 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E eu tento fazer o máximo, entendeu, Chore? Chore, muito obrigado. Pra mim, o ano passado foi um ano difícil, mas Deus foi fiel com a gente. E deu no controle. E Deus está conosco. Mais uma vez, muito obrigado por minha equipe, a você que vai na loja criativa. E vai lá ver as novidades, porque a loja criativa fazendo o máximo possível todos os dias, Chore. 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
1: Tá valendo.
2: Tá valendo, Chore.
1: Valeu, até a semana que vem. Lembrando que amanhã tem rodada no campeonato de marcha da BB. Amanhã tem meu time da Ita Telecom, viu? Amanhã tem Ita Telecom e Coxinha Real e tem mais outra rodada, o primeiro jogo, viu? Amanhã na BB. Começa 7 horas a rodada do campeonato 50ão da BB. Valeu, até a semana que vem. Tem mais Criativa já. Passe meu sem conto pra cá. Um abraço pra todo mundo e tchau.
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1: Senhor nosso Deus e eterno Pai, em o nome do Senhor Jesus, nós entramos na tua presença nesta manhã para te agradecer, Senhor, por todas as vitórias. Muito obrigado, Senhor, pela semana, pelo dia que o Senhor preparou. E prepara também uma palavra que vá de encontro a pessoas desanimadas, desesperadas, gente que está à procura de uma resposta e não sabe qual caminho seguir. Que o Senhor venha falar conosco, em o nome do Senhor Jesus. Olá, muito bom dia a todos, que a graça e a paz do Senhor Jesus esteja com todos. Este é o programa O Poder da Fé. Programa este que é um programa mantido pelos dizimistas e ofertantes da Igreja Assembleia dos Santos. E a nossa igreja está localizada aqui na Avenida do Contorno 548, aqui próximo ao Centro de Abastecimento, aqui na cidade de Ipiaú. E você é o nosso convidado para estar conosco amanhã, culto da família, na direção dos jovens, da mocidade, dos jovens. Amanhã, culto com jovens. E na terça-feira, culto de estudo. Quarta-feira, culto de oração. E sexta-feira é a sexta profética. E você é o nosso convidado para estar conosco em um desses dias. Quero mandar um abraço aqui para todos os nossos irmãos e amigos, aos membros da igreja, aos congregados, a você que nos visita, que vai sempre ali participar conosco do culto. Que Deus abençoe. Um abraço aos irmãos em Barra do Rocha, em Ubatã, em Itajibá, a você de Dário Meira, Bitupã, Boa Nova, você de toda essa região, do Valentim. Um abraço aí aos irmãos aí no Valentim. Deus abençoe a todos vocês. Também na cidade de Gitaúna, um abraço ao povão aí em Gitaúna, que Deus em Cristo abençoe. Aos nossos irmãos também, Jequié. A você de todas as localidades, você de Maraú, Itacaré, você de toda essa região de Uruçuca, esse povo abençoado que está aí acompanhando o programa, que Deus abençoe. Um abraço a todos vocês. Aí da Laje do Banco, Banco Central, Itapitanga, Almadina, Coaraci, todos os nossos amigos, que Deus abençoe. E nós vamos prosseguindo aqui com o nosso programa e avisando que amanhã nós temos culto. Amanhã nós temos um culto a partir das 19 horas e vai ser uma bênção, você é o nosso convidado. E avisando a todos os nossos irmãos que em breve está surgindo aí uma grande campanha. Nós vamos iniciar uma grande campanha, coisa forte. E você vai ver o que Deus vai fazer. Um abraço ao meu amigo aí, o Dorzival, aí em Itapiragi. Um abraço a todos vocês em Itapiragi. Um abraço a todos os nossos irmãos. Também aqui no bairro da Aparecida, um abraço aí para dona Dil. E para os amigos aí, os visitantes, né, os vizinhos, que Deus abençoe. A você da Feira Livre, ao Rock do Relógio, Relojoeiro, também ao Rock da Viola. E a todo o povo que está nos acompanhando no programa, que Deus abençoe a vocês. A você aí no centro comercial, você que está com o seu rádio aí ouvindo o programa, que Deus abençoe. Você está fazendo Você não sabe o bem que está acontecendo aí no seu ambiente. A palavra de Deus poder entrar na sua casa e você transmitir aí a palavra de Deus. Isso é muito importante. Então um abraço a todos os nossos amigos, nossos irmãos. E nós vamos ouvir aqui uma canção. Encontrou aí, Del Júnior? Nós vamos ouvir aqui uma canção e em seguida nós vamos voltar aqui com a palavra de Deus. Mas antes disso, um abraço a todo o pessoal da Zona Rural. A você do Itingui, Braço Pequeno, do Goloso, do Bom Sem Farinha, você de Birataia, Algodão, toda essa região aí, que Deus abençoe a todos vocês. Vamos ouvir aqui uma canção e em seguida nós voltamos.

Graças a Deus, graças a Deus. Você ouviu aí uma canção com o Marcos Antônio, uma música muito bonita. E essa música eu quero oferecer a todos, né, aqui. Estamos aí na sintonia do programa, que Deus abençoe. Quero mandar um abraço também para o meu genro, também para minha filha, para minha esposa. Presbítero Aurino, Deus abençoe, viu, presbítero? Também aí para o presbítero Wagner. E avisando aí aos homens, né, aos varões, que amanhã é o dia do nosso encontro, onde os varões vão estar ali comendo uma carnezinha, comendo picanha assada. Comendo picanha. Pô, tá metido, viu, Deus Júnior? Só quer comer picanha, é mamilo, é esse negócio aí. Então amanhã vai ser uma bênção. O grupo de senhores, os homens vão se reunir ali para tirar um momento de lazer e trocar uma ideia, estar juntos. E Deus seja louvado, né? Deus seja louvado por tudo. Quero também mandar um abraço aí para o meu primo que está acompanhando aí o programa através do aplicativo lá no Piauí, lá na cidade de Picos. Que Deus abençoe. Nós vamos em frente. Gente, eu tenho aqui uma palavra de Deus. Já são 8:14. Nós temos aqui uma palavra de Deus que está no livro de Hebreus, está em Hebreus, no capítulo 11, e o versículo 6. Nós vamos falar aqui um pouco de fé. Fé, o que que é fé? A Bíblia diz que a fé é o firme fundamento, é o alicerce de tudo, é a fé. Sem fé, o homem não chega a lugar nenhum. Independente da sua religião, a fé é importante. E nós vamos falar aqui um pouco da fé, avisando mais uma vez que os nossos dias de culto são todos os domingos a partir das 19h. Todas as terças-feiras, culto de estudo da palavra. Quarta-feira, culto de oração. E sexta-feira é a sexta profética. E você que quer estudar teologia, mas não é uma teologia simples, uma coisa aleatória, sem valor, não. Mas você quer estudar teologia por uma instituição séria, há mais de 50 anos de existência no Brasil e fora do Brasil. 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Está uma bênção. 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E você vai estudar, vai se preparar para ser um obreiro preparado. Porque o médico, para ele ser médico, ele vai ter que estudar. Ele não assume. Todos os homens que têm sua profissão, eles não assumem um escritório, uma mesa, sabe? De qualquer jeito. Um padre, para ele estudar, ele estuda, para ele se preparar, para ele chegar a ser um padre, ele tem que ir para um seminário, se preparar, entender, saber o que é que ele vai pregar. E às vezes na igreja evangélica, com todo respeito, as pessoas querem da noite para o dia virar pastor sem ter assim uma preparação, quer ser um obreiro sem uma preparação, sem nada. Aí fica aquele obreiro que a obra não desenvolve, ele não anda, as coisas não funcionam, ensina tudo errado, o povo fica tudo perdido. Por quê? Ah, não, mas foi Deus que me chamou. Aí vai ali e chama alguém. Ó, derrama óleo aqui na minha cabeça. Pronto, eu sou pastor. Não, não é assim, não.
Pastor, ele tem que estudar. A primeira coisa, ele tem que ter a chamada. O que é a chamada? O desejo. O desejo. Então ele vai ter que ter uma chamada. Segundo, ele vai se preparar. Ele vai estudar, vai se preparar para ele assumir a sua posição. Tem que passar por um crivo, tem que, sabe, ser examinado por uma convenção, testado, provado, como diz a Bíblia, e depois ele sirva. Então, nós estamos oferecendo aí um treinamento para líderes, para obreiros. Você que quer melhorar um pouco, sabe? Mudar de vida. Nós estamos aí orientando as pessoas. Gente, nós vamos à palavra de Deus. No capítulo 11, versículo 6, diz assim, de Hebreus. Ora, sem fé é impossível agradar-lhe, porque é necessário que aquele que se aproxima de Deus creia que ele existe e que é galardoador dos que o buscam. Pela fé, Noé, divinamente avisado das coisas que ainda não se vê, das coisas que ainda não se via, temeu, e para a salvação da sua família, preparou a arca pela qual condenou o mundo e foi feito herdeiro da justiça, que é segundo a fé. Então, observe bem. A Bíblia diz aqui que a fé é o firme fundamento das coisas que se espera e a prova das coisas que não se veem. Então, a fé, ela causa essa reação. Ela faz a gente acreditar em algo que aparentemente ele não existe. Mas a fé, ela gera, faz a algo acontecer. Só que também tem um tipo de fé que as pessoas usam, aplica ela errado. Tem gente que ele aplica a sua fé em algo que não vai funcionar. Tem gente que está esperando ganhar aí num jogo aí, ficar milionário, e tudo que ele tem ele vai perdendo. Ele está aplicando a fé errada. Tem gente que ele está acreditando que quem vai mudar o país, o mundo, eu não digo nem o país, que vai mudar o mundo é o homem, não vai funcionar. Agora, quando você, no meio dessa toda corrupção, mas você aplica a sua fé em Deus, sabendo que o seu mundo, o seu, será transformado pelo poder de Deus, vai funcionar. Porque você é uma pessoa que está nesse mundo físico, mas a sua mente, a sua fé genuína, não está nessas coisas, sabe, perecíveis, nessas coisas que está sendo dominada pelo homem. Você está com a sua fé voltada a Deus. E a Bíblia diz que Noé vivia em um mundo corrompido. Mas Noé, pela fé, ele conseguiu salvar a sua família, sendo divinamente avisado das coisas que ainda não se viam, temeu. Quer dizer, Noé foi avisado divinamente. Ele foi avisado por Deus. E agora o Senhor orienta ele para ele fazer. Ele teve ali aquele sonho, aquele aviso. E Noé começa a fazer ali um navio, uma arca, um barco. Não era um barco, né? Um navio com algumas repartições. E ele recebe a revelação, começa a tirar madeira. Ó, claro que ele começou a comentar que ia chover, ia ter um acontecimento. E as pessoas foram levando aquilo como uma loucura. Porque há momento da nossa vida que a fé, ela causa uma certa reação
que quem não está no espírito, ele vai ficar desesperado. Uma pessoa que não tem aonde morar, ele olhar para uma casa que a fé dele aplicou, mostrou para ele que ele tem condições de fazer aquilo ali. Ele olha, cria uma planta, diz: eu vou construir uma casa assim. Alguém vai olhar para ele e vai dizer o quê? Como que você vai fazer essa casa, rapaz? Você não tem condições, olha quanto você ganha. Seu salário é muito baixo. E aí começa, a crise está grande no país. As dificuldades estão grandes. Então, ele para de exercer a fé e começa dando ouvido a pessoas que não têm fé. A direção dele é outra. E nisso aí ele se atrapalha. A pessoa diz: olha, eu serei um grande homem de Deus. Eu ainda vou dar a volta por cima. Eu vou ser um pregador do evangelho. Agora eu vou ser um pregador diferente. Mas ele não estuda. Ele não se prepara. Ele só anda no meio de um grupinho que não cresce. As amizades dele é com pessoas mais fracas que ele. A igreja que ele frequenta é fraca. O líder dele é fraco. Entendeu? Ele só anda no meio de coisas que não funciona. Como é que vai andar? Não vai. Não vai. Ele diz que quer vencer. Mas ele não amadurece. Ele não põe a fé em prática. A Bíblia diz que divinamente avisado, o Noé sendo avisado, ele imediatamente ele põe em prática, ele começa a exercer a sua fé. Ah, bispo, mas tem muita crítica. É aí onde está o problema. É você dar ouvido aos críticos. Eu considero os críticos, inclusive até mando um abraço para alguns, eu considero eles como um degrau para mim. Eu faço deles degrau para eu subir a minha escada. Cada hora que eles criticam, eu falo uma coisa, eu não estou nem aí. Eu tô firme na fé. Eu estou firme na fé. Não tem nada a ver com o que o cara está falando, pensando. Esse é o pensamento dele, o meu é outro. Eu já fui tão humilhado na minha vida. Pessoas olhar para mim e dizer assim: poxa, você não vai chegar a lugar nenhum, né, cara? Você não vai chegar. Até dentro da igreja. Quando uma época eu fui estudar, um obreiro falou que: você está fazendo o que aqui nessa fila, rapaz? Quando a gente foi naquela época, que estudar era muito difícil. Era muito difícil você fazer um bacharel em teologia. Há 50 anos atrás, 40 anos atrás. E quem ia dar um seminário? Pastor Napoleão Falcão. Eu fiz escatologia com o pastor Napoleão Falcão. Uma referência mundial. E aí, alguém quis me barrar. Você é doido, rapaz? Você não tem condições para isso, não. Mas eu não dei ouvido ao que o obreiro falou. Eu estava determinado a estudar. E eu fui estudar, no meio daquele curso, toda aquela coisa, toda aquela dificuldade. Vê as dificuldades. A gente venceu. Eu mais a minha esposa, a gente já passou tanta luta na vida, de descrédito, até de família, e coisas normais que acontecem na vida. Mas nós nunca paramos, não. Nós sempre lutamos. Quando ela queria desanimar em alguma coisa, eu estava sempre com a palavra: não, nós vamos vencer, nós vamos conseguir. Às vezes, quando me vê alguma dificuldade, ela está sempre com uma palavra: não, levanta a cabeça, vamos para frente, Deus é conosco, olha, nós já chegamos até aqui, nós vamos vencer. Quer dizer, nós somos movidos por fé, lá em casa nós somos movidos por fé. A minha filha, eu estou movendo ela pela fé, mesmo caminho. Meu genro, estou movendo ele pela fé. Ah, eu não posso. Pode sim, você pode comprar, você pode pagar, menos comprar fiado, ficar devendo nada para ninguém. Que eu não devo um centavo para ninguém. Eu ando de cabeça erguida. Prego aqui no rádio, prego em qualquer
prego no Brasil, fora do Brasil, onde eu vou, eu prego. E ando de cabeça erguida. Porque Deus me deu uma fé. E eu tenho posto em prática. Sem deixar essa fé ser abalada por ninguém. Noé sofreu as críticas. Mas Noé não parou. Noé não parou. O povo dizia que Noé... Ah, Noé, que isso? Para com isso, está fazendo... Para que essas madeiras, Noé? Aí Noé contava a história. Não, mas que... Ih, Noé, para com isso, rapaz. Outro zombava do Noé. Ah, Noé. Noé agora disse que está falando com Deus. Disse que apareceu... Alguém apareceu para ele em sonho. Disse, ih, coitado. É, está ficando louco. Era assim que o povo falava. E Noé não parou. Esse é o seu mal. Você, primeira coisa, você não aguenta ser corrigido. A fé tem essa questão. A fé ela tem essa exigência. A fé ela é tão limpa que ela não se mistura igual o óleo. O óleo não se mistura com a água, com nada. O óleo é óleo. Óleo é óleo. Então a fé ela é limpa. Ela tem a sua característica.

pelo o ser maior, o criador do universo, o arquiteto. Ele teve um encontro com o grande arquiteto, Deus. E agora, o arquiteto dá para ele, o arquiteto superior, supremo, orienta ele como ele fazer aquela embarcação. E ele começou a tirar madeiras, e começou a fazer e tal. E a revelação foi aparecendo, ele foi trabalhando, e a revelação foi aparecendo. E as críticas em cima. Mas a fé não deixou a crítica tomar espaço, tomar lugar. Quem sabe você não tem vencido porque você tem dado ouvido a críticos. A críticos. Da sua família. Que mais nos escarnece, às vezes, são gente da nossa família. Porque nos conhece, sabe dos nossos defeitos, das nossas limitações. Então eles falam mesmo. Eles falam. Mas você tem que manter a sua fé em dias. Tem que manter a sua fé em dias. Há momentos, irmãos, que vem lutas que é para acabar com a gente. Tem dia que está tudo bem. Você está bem. De repente, uma mensagem que o diabo usa alguém para mandar pelo celular acaba com o seu dia. Se você ouvir, você vai entrar ali, eles vão falando, vai soltando veneno. Vai soltando veneno e você vai ficando perturbado cá do outro lado. Daqui a pouco você desiste. Eu não dou nem ouvido. A palavra de Deus lá no livro dos Salmos diz o seguinte: o meu coração ferve com palavras boas. Palavras boas ferve o coração. Agora, a palavra negativa, ela joga o homem para baixo. Então, eu não quero ouvir palavras negativas. Gente negativa não tem nada para me dar. Eu vou ficar andando com pessoas negativas. Para quê? Para ele me jogar para baixo? Eu tô para cima, rapaz. Eu sou de cima. Sinceramente, eu não gosto nem de morar muito em casa térreo. Às vezes, eu moro mais em sobrado, em apartamento, em prédios. Coisa mais difícil. Então eu sou um cara que eu gosto de estar sempre por cima, porque a palavra de Deus diz lá no livro de Deuteronômio, fala o seguinte, lá no capítulo 28 fala: e estarás por cima e não por baixo. Então a promessa de Deus é que nós viemos estar por cima, não por baixo. Deus não quer ver você caído. Ah, bispo, mas é porque o senhor não conhece a minha vida. Eu não quero saber de sua vida. Eu estou te mostrando a fé para você resolver o seu problema. Ah, mas o médico disse que meu pai não tem mais jeito. Bom, se chegou a hora de morrer, ele vai morrer. Ó. Ninguém aqui é eterno, não. Ah, mas eu não consigo ficar sem meu pai. Valorizasse ele enquanto ele estava bem. Quantas vezes você fez um almoço para o seu pai final de semana? Quantas vezes você pegou o celular, mandou uma mensagem para o seu pai, mandou uma mensagem de amor para ele? Quantas vezes, quando seu pai lhe corrigiu e lhe corrige, você levanta a voz? Agora, na hora do desespero, você quer... Na hora da doença, você fica desesperado? Não, você tinha que ver isso antes. Se ele tiver de partir, ele vai partir. Ele vai partir. E se tiver de viver, vai viver. Não adianta desespero. Nós temos que valorizar as pessoas enquanto elas estão vivas. Elas estão bem. Essa questão... Eu quero falar alguma coisa pro Del Júnior, eu vou falar agora, enquanto o Del Júnior tá vivo. Entendeu? Porque depois que o cara vai embora, morre. Aí compra lá, Del Júnior, aquela... É a capela, né? Aquele treco de flor e traz aquela hipocrisia ordinária, que é assim que o ser humano é, hipócrita. Nós somos hipócrita. Aí o cara... Pastor tá aí dando a vida pelas ovelhas, aí se acabando, falando e... não tem tanto valor. Agora, quando morre, tá lá no caixão. Grande homem de Deus. Esse homem de Deus, muitas vezes... Não, você quer falar alguma coisa boa pra mim? Fala em

0: vida. Depois que eu for embora, meu amigo, não venha pra cá com negócio de hipocrisia, não. Outra coisa, eu tô aqui na Bahia, minha família mora em São Paulo, eu tô aqui só com a minha família, minha mulher, minha filha, tem, sabe? Aí, depois que eu parti, aí, deixa o corpo aí que não sepulte enquanto eu não chegar. Já falei, deu a hora de ir, meu amigo, pode plantar. Pra que isso? Você tem que se importar enquanto a pessoa tá viva, rapaz. Depois que morre, não sepulta agora não, porque eu preciso chegar, não, eu quero ver papai, quero ver mamãe. Poxa, por que você não viu isso antes? Você não viu isso antes? Você tem que ver antes, rapaz. Depois que o leite entornar, já era. Um abraço. É assim que funciona. Então, você recebeu um diagnóstico, você tem que usar a fé, entregar nas mãos de Deus, usar a fé. Eu aqui eu prego e te dou conselho. E te exorto também. Se você quiser ouvir, tudo bem. Se não quiser, problema seu, desliga o rádio, não ouve. Agora, depois tem as consequências. Ficar aqui, sabe? Criando meios, inventando, mudando voz pra agradar você. Não, não. Eu quero que você ouça a palavra de Deus. Eu quero salvar a sua vida. Deus me chamou pra isso. Deus, eu não sou... Eu não vou inventar coisa pra ganhar você, não. Eu vou te dar a verdade. Que eu ganhar você pra quê? Eu não tenho lugar pra guardar você. Não tenho nada pra te dar. Ah, eu tenho que ganhar fulano. Não, eu ganho pra quê? Eu tenho que levar você a Jesus Cristo. Lá na igreja, nas nossas igrejas, eu tenho falado isso. Tenho falado. Minha mensagem é uma só. Que eu prego aqui no rádio, eu prego no altar, eu prego onde eu tiver. Não é isso não, ficar inventando nada e criando voz de narrador de futebol. É porque nessa noite Deus vai fazer. Não, pra que isso? Pregar o evangelho, rapaz. Simples. Se eu tenho que estudar pra conhecer o que é o hebraico, entendeu? Eu ter, buscar um... Eu ter conhecimento pra mim, isso é particular meu. Eu ter conhecimento. Mas eu ficar montando mensagem para emocionar você, não, eu tenho que mostrar para você que vai funcionar a fé, porque na hora que a coisa ficar difícil, seus amigos vão embora. Ah, mas eu tenho muitos amigos. Seus amigos vão embora, dinheiro acaba, o corpo bonito fica feio, essa pelezinha bonita fica, essa pele esticadinha, isso vai virar um maracujá. Vai virar um maracujá. A gente vai envelhecendo, Del Júnior. Começa a aparecer umas manchinhas na pele. Tu já tem mancha, não? Entendeu? Tem. Pode olhar que tem umas manchinhas. Não tem? Vai aparecer, isso é coisa da idade. Vai aparecer umas manchazinhas e tal. Tem hora, Del Júnior, que a gente olha assim na fotografia, a gente olha, poxa, como minha pele era limpinha, rapaz. Aí depois a pele vai ficando gasta, vai envelhecendo, a barriga, tem gente que tem aquela, a barriga começa a crescer e o cara começa a pôr a culpa em quê, Deus? Na farinha, né? Farinha, massa, é não sei o quê. É nada, o seu corpo tá deformando. A mulher, aquela barriguinha bonitinha, daqui a pouco tá parecendo uma zebra, cheia de estria. Aí tem gente até sorrindo agora, Deus, né? Tem gente até sorrindo, mas é verdade. Aí vai aparecer, daqui a pouco tá aparecendo uma zebra, cheia de estria. Aquelas pernas que eram bonitinhas, tá cheia de caroço, cheia de varizes. Aí começa deteriorando. Mas tem uma coisa em você, não vai mudar a fé. Você pode envelhecer o seu físico, mas a sua mente está renovada em Deus. Ontem ali no Piauí, partiu uma irmã para a glória de Deus. Tá sendo, foi velado ontem à noite lá na igreja, acho que daqui a pouco vai sepultar. Ela falou o seguinte, que o meu primo mandou uma mensagem para mim, dizendo que ela antes de morrer disse assim, olha gente, não fica preocupado não, sabe por quê? Porque ainda hoje eu vou dormir na glória. 7h15 a irmã Ana faleceu. Faleceu. Ela disse, hoje eu vou dormir na glória. Enquanto os outros estavam tudo preocupados com morrer, ela disse, não, hoje eu vou dormir na glória. 7h15 da noite faleceu. Então é isso que vai conduzir você aos braços de Deus, é a sua fé. É você não misturar a fé, é você não dar ouvido àqueles que não querem que você venha vencer. Tem gente que não quer que você vença na vida. Os seus inimigos aí ficam revoltados quando você vence. Tem gente que fica virado no bicho, como diz a história, quando você compra um carro. Ah, miserável, comprou um carro, trocou de carro. Tava com um carro velho, agora já tá com uma caminhonete. Olha lá o carro que ele comprou. Ah, não vai poder pagar não. Aí outro diz, aquilo é financiado pelo banco. Eles começam a criar assunto. O importante é você vencer, meu amigo. Para com isso. Ah, esse casamento não vai dar certo. Repreende essa maldição. Não, eu vou casar em nome de Jesus e vai dar certo. E pronto. Ah, você vai morrer. Não, um dia eu vou morrer, mas agora não. Ainda vou viver mais alguns dias. Quem te falou que eu vou morrer agora? Eu não. Ah, você vai ficar pobre, você nunca vai ter nada na vida. Aí você assume isso. Cadê que você assume o exemplo desses homens aqui? A Bíblia diz, ora, a fé é o firme fundamento das coisas que se espera e a prova das coisas que não se veem. Porque por ela os antigos alcançaram testemunhos. Alcançaram testemunhos os antigos. Pela fé entendemos que os mundos, não é um mundo só não, tem vários, segundo a Bíblia aqui. Que os mundos, pela palavra de Deus, foram criados. De maneira que aquilo que se vê não foi feito do que é aparente. Ei, bicho, o senhor estava indo muito bem, mas agora o senhor já falou uma heresia aí. Os mundos. Estou vendo aqui escrito que pela fé entendemos que os mundos, pela palavra de Deus, foram criados. Agora aí você vai procurar com Deus aí. Quem escreveu isso aí, que tá, se está certo ou errado. Eu estou lendo o quê? Estou falando que está aqui na Bíblia. Pela fé ofereceu, Abel ofereceu a Deus maior sacrifício. Isso é fé. Quem tem fé oferece maior sacrifício. Quem não tem, oferece um real. A fé dele é fraca. Só oferece um real. Vai na igreja uma vez por semana, acho que dá bom. Fica em casa quando vai, quer cantar. Cantar o quê? Aí de 8 em 8 dia, quando chega lá, é o artista. Pastor vai falar alguma coisa. Só me chame particular e fale como se você fosse alguém importante. Você nem é tão importante assim, não. Você é igual aos outros. Eu sou igual aos outros. Eu mesmo não sou melhor do que ninguém. Sou melhor do que Adel Júnior. Eu não sou melhor do que ninguém. Se diz, irmão, diz assim, é, mas nós não podemos chamar as pessoas que estão lá na macumba de irmão, não. Eu digo, bom, você não pode chamar, mas eu chamo. Ah, mas não pode não, bicho. O senhor pratica a mesma coisa? Eu digo, eu estou me referindo ao corpo, ao físico. Quando morrer, vai para debaixo da terra. Eu me dou com todo mundo, agora eu escolho as pessoas que vão andar comigo. Para não me atrapalhar, porque eu tenho uma fé. E a minha fé é a fé do azeite. É limpa igual azeite. Ela não se mistura. Tem gente aí que está fazendo o que quer. Eu não vou entrar nessa. Eu não vou. Eu não vou. Eu sou pastor há 40 anos. Eu nunca dei o altar da nossa igreja para pessoa, para político tá fazendo comício lá dentro. Hoje não tem mais comício não, né, Deus Júnior? Acabou. Eu sou desse tempo, Deus Júnior. Eu sou do tempo do comício. Eu sou do tempo do... Quando começou logo esse negócio de internet, rede social. Eu sou do tempo do Orkut. Tu lembra, né, o tempo do Orkut? Entendeu? Sou desse tempo aí. Então eu nunca liberei, eu nunca confundi. Eu voto. Claro que eu voto. Voto. Se eu tenho um cara que ele é um amigo, uma pessoa que tem uma boa proposta, eu simpatizo, custa nada eu dar um voto. E até pedir, ô Deus Júnior, se você não tiver um candidato aí, Deus Júnior, vota nesse cara aqui. Mas eu ficar ali com aquele fanatismo, achando que é fulano que vai mudar. Fulano não vai mudar nada, rapaz. Não vai mudar nada. Muda nada. E eu não estou falando aqui de partido, não. De um lado ou de outro, não. Não, eu tô falando é da fé. Eu não ponho a minha fé nesse negócio. Tem gente que põe. Tem gente que fica pensando que ele vai fazer sucesso derrubando os outros. Não vai. Então, mantenha uma fé em Deus, que Deus vai te colocar em lugares que você... Ontem, eu quero até mandar um abraço aqui para a pastora Alessi. Pastora Alessi, Deus abençoe. Ontem a senhora foi ali na nossa igreja, a senhora foi cantar ali um hino, e aquele hino a senhora cantou para mim. Deus lhe usou através daquele louvor. Eu precisava ouvir aquela palavra. Então tem hora que Deus usa as pessoas, trazem pessoas bacanas para estar ao nosso lado, amigos. Sabe? Pessoas de Deus. Ande com pessoas de Deus. Gente boa. Entendeu? Tenha uma mente limpa. Não se corrompa, não. Fique no meio dessa galera aí, não, aventurando, não. Isso não vai levar você a lugar nenhum, não. Gente, qualquer coisa, quando ele é corrigido para melhorar, ele se espinha, fica revoltado. Eu vou sair da igreja. Sai! Ah, eu vou desviar. Vai, desvia, meu. Ah, eu a partir de agora... Aí quando quebra a cara... Ei, irmão, eu não vigiei. Aí o rombo tá grande. Quantas pessoas que os filhos estavam indo para a igreja... E quando... Eles deixavam à vontade... Hoje perdeu o filho aí. Ah, não, meu filho não vai para a igreja. Não. Vai o dia que quiser, ele que sabe. Se você não está cuidando nem da sua casa, você vai cuidar da casa de Deus? Noé, ele fez todo esse sacrifício para salvar quem? A família. Olha aqui o que está escrito. Pela fé, Noé, divinamente avisado das coisas que ainda não se viam, temeu. E para a salvação da sua família, preparou a arca. Você quer salvar a sua família? Não é no grito, não é no tapa. É com o seu testemunho. Com o seu testemunho, com a sua educação, com a sua fé em Deus. Se já errou, senta com a família. Faz uma reunião de família, prepara um almoço. Conversa, pede desculpa. Ah, bispo, mas eu não... Aí eu vou me humilhar demais. É assim mesmo. Chega pro filho, filho, infelizmente pai errou. Pai não tinha conhecimento, fracassou. Mas quero te pedir desculpa, meu filho. Vamos começar uma nova vida. Não, guarda é mágoa, rancor, brigas. Depois quer vencer. Noé fez de tudo para salvar a família. Foi isso que Noé fez. Então faça isso. Esse é o conselho que eu estou te dando nessa manhã. Não montei aqui sermão para chegar aqui, parecer um narrador de futebol, fazer aquela barulheira toda aí e sua vida não mudar. Eu quero dar para você a fé, você tem que mudar de vida. Se você não está mudando de vida que você tem? Que vida? Não tem vida. Você tem que mudar de vida, você tem que vencer na vida. Ah, mas tá difícil, eu quero lá saber se tá difícil, rapaz. Eu quero saber que eu vou vencer. Acabou. Ah, porque o prefeito tá... Eu tô lá dependendo de prefeito, rapaz. Tô dependendo de Deus. Prefeito que não trabalha, não. Prefeito que assuma o gabinete, a prefeitura, ele não trabalha, não. Vê se nós, no próximo ano, a gente não arranca ele. E ele não volta mais nunca. Tem vereador que não volta pra Câmara mais nunca. Não tô falando aqui da cidade, não. Falando por aí. Tem deputado aí que não vai ser eleito mais nunca. Tem presidente que não vai ser eleito mais nunca. Mas quando você se volta para Deus, você já é um eleito em Cristo Jesus. Amém? Que Deus abençoe você. E que essas palavras, se você quiser, ela entre no seu coração. Eu vou aqui atender as pessoas porque o povo está ligando. E já tem gente na linha, tem gente mandando mensagem. Nós vamos atender você. Você que precisa de oração, precisa de uma ajuda. Ô, bispo, eu tô arrebentado, bispo. Eu tô tão arrebentado que eu tô precisando de ajuda. Mas você também tem que se ajudar, não é só pedir oração, não. Você tem que se levantar. Você tem que se levantar. Vamos atender. Vamos atender aí o primeiro ouvinte. Alô, bom dia. Com quem eu falo? Com quem eu falo?
1: Raimundo Paraguai.
0: Raimundo, quanto tempo, Raimundo, que a gente não se fala, rapaz, a gente não se vê,

0: Eu voltaria pra minha casa, por
1: amém.
0: Isso eu confio em Deus e confio nele.
1: Graças a Deus.
0: Me dando esse testemunho.
1: Amém, que
0: obrigado
1: bom.
0: Obrigado a Deus, Deus é tudo na nossa vida.
1: Que cada bacana.
0: Eu minha vida agradeço a ele, porque eu passei por uma fase muito difícil. Então eu tô dando esse testemunho aqui e hoje eu tenho a honra de falar com o senhor.
1: Obrigado, Rebi.
0: A honra que eu tenho, mas essa honra que eu tenho de falar com o senhor foi com a permissão dele. Grande nome Jesus. Muito obrigado, que Deus abençoe o senhor e a todos os seus ouvintes e dizer que Deus existe, ele está vivo, ele é nosso Pai Todo-Poderoso, Criador do céu e da terra.
1: Rapaz, você tá virando quase um pastor, meu, você tá falando forte. Deus te abençoe, Raimundo, Deus te abençoe, você é uma bênção de Deus.
0: Meu amigo, falar de Deus.
1: É isso aí, é isso aí.
0: Até a terra estremece quando fala o nome de Deus.
1: É isso. É isso aí. A outro, Deus abençoe. É isso aí, faça igual o nosso amigo aí, o Raimundo Paraguai, cara de fé, cara de força. Raimundo sabe de onde ele saiu, aonde ele chegou. E Deus é isso aí, rapaz, independente de religião. Deus quer saber se você tem fé. Se você tem fé, você vence. Se você não tiver fé, não usar fé, o médico vai dar a notícia e você vai morrer. É. Sei lá, vai vir uma notícia e você imediatamente vai capotar, ficar perturbado, doido, desesperado. Não, olha pra frente, porque Deus é maravilhoso. Nós vamos atender o próximo ouvinte aí, Del Júnior.
2: Bom dia, Bispo. Bom dia, Claudemir. Bom dia, Del Júnior. Bom dia, Manuela de Deus. E bom dia, mãe de Manuela. Eu liguei, Bispo, para pedir oração para toda a minha família, para mim, para minhas tias, tia Felizarda, tia Antônia, que Deus continue restaurando a saúde delas. E para todos os ouvintes que estão precisando de oração. Eu estou mandando aqui um alô para o pastor Ailton. E que Deus continue abençoando ele e a família e todos nós na presença de Deus. E estou mandando um alô também para a irmã de Claudemir, Miguelina. Que Deus abençoe ela, dando muitos anos de vida a todos nós. Então, bom dia, Bispo.
1: Tá certo, então. Que Deus abençoe, Dona Santilha. Um abraço para a senhora. Quem é o próximo ouvinte aí, ô Del Júnior?
3: Bom dia, pastor. Parabéns pelo seu aniversário ontem. Deus dê muitos anos de vida, saúde, que essa data se repita por muitos e muitos anos. Que você se sinta abraçado pelas mãos de Deus. Deus te abençoe e continue te abençoando sempre. Que você seja esse pastor maravilhoso que você é.
1: Obrigado.
3: Aqui é Quinha de Ibitupã.
1: Ah, certo. Deus abençoe vocês, viu? Deus abençoe. Mas meu aniversário, acho que a senhora... Acho que está pensando um pouco errado. Meu aniversário ainda é em outubro. Né? É em outubro. Mas eu aceito. Obrigado aí, viu? Deus abençoe a senhora. Nós vamos atender o próximo ouvinte. Aí, Del Júnior.
4: Eu me chamo Zélia Bispo, de Birataia.
1: Aí, Del Júnior diz assim, rapaz, Ô bispo, quem nasce no mês de outubro é signo de quê, Del Júnior? De escorpião? É, né? É? Não, tem esse negócio de signo, não, Del Júnior. Não tem esse negócio de bicho ser. Sai fora! Já pensou? Dizer que o meu destino, o meu protetor é um escorpião. Sai fora, rapaz. Aí pra lá, Del Júnior. Com tuas cartas, brava.
3: Bom dia, bispo. Eu quero oração, chorar por mim. Com meus filhos. Eu peço oração por mim, meus filhos.
5: Pois é.
1: Tá certo, então, nós vamos.
3: As palavras que o senhor falou aí, falou comigo.
1: Tá certo, então, minha irmã. Mas é isso aí. O nosso objetivo aqui é pregar o evangelho para que a palavra de Deus venha falar com as pessoas mesmo. Quem é o próximo ouvinte, Del Júnior? Sem escorpião, dia. Viu? Sem escorpião.
6: Bom dia, bispo. Ore por mim, para os meus filhos, principalmente para mim, meu esposo e meu casamento. Pois, bispo, eu me sinto muito triste e desanimada. Acho que eu não vou conseguir ser mais feliz.
1: Ah, vai.
6: Ore por mim, eu te peço, agradeço muito. Lília.
1: Ô, Lília, veja bem, Lília. Tira isso da cabeça, rapaz. Você tem quantos anos? Você é uma menina nova ainda. Para com isso. Tá deixando os problemas tão pequenos lhe atrapalhar? Eu quero conversar com você, Lília. Vem aqui na igreja. Vem aqui na igreja que eu quero conversar com você, entendeu? Quero te dar uma orientação, te dar uma receita pra você vencer. Não olha pra problema, não. Tristeza vem. Agora você pôr na cabeça que você não vai vencer? Olha o que o Raimundo agora deu testemunho dele. Venceu na vida. O seu problema é vida amorosa, seja lá o que for. Nada, olha pra frente. Olha pra frente, você vai vencer sim. Ah, você ainda vai ligar, Lili. Preste bem atenção o que eu estou te falando. Você ainda vai ligar aqui pra essa rádio. E você ainda vai contar o seu testemunho. Que você venceu, você vai vencer. Você vai sair dessa. Tá bom? Vamos atender mais um ouvinte.
7: Bom dia, bispo. Sou Antônio da Subida da Embasa. Eu peço uma oração para toda a minha família, para todos os meus amigos, para o meu amigo Rosalvinho Antônio Lourenço, precisando de uma oração, para o senhor, para Adel Júnior. Um bom dia. Que Deus abençoe.
1: Tá certo, então. Obrigado aí. Vamos atender mais um ouvinte, porque daqui a pouco eu vou orar.
8: Ô, pastor, bom dia. Quequinha de Bitupã. Desculpa, porque o senhor falou que próxima semana, que era dia 15, que era seu aniversário. Por isso que eu parabenizei o senhor. Eu também sou de outubro, do mês de outubro. E quem é do mês de outubro é Libriana.
1: Ah, é Del Júnior que disse.
8: Del signo da pessoa.
1: É Del Júnior. Que tá inventando esses bichos aí, trazendo Libra, escorpião, um monte de coisa. Tá repreendido.
6: E a Libra é boa que é balança, hã? Né? É balança.
1: O cara tá
6: é
1: na balança. É, né? Não tô na balança, não, Del Júnior. Eu já saí da balança. Entendeu? Esse negócio de ficar em balança, balançando, sai fora. Que é isso, Del Júnior?
6: A Lília diz que tem 38 anos e amém. Eu creio, bispo.
1: Pronto, você vai vencer, Lília. Você vai vencer. Vai vencer e vai dar a volta por cima e acabou. Quem viu você no fracasso vai ver você de cabeça erguida. Eu conheci uma moça, rapidinho aqui, eu conheci uma moça que ela tinha um casamento e o cara só vivia maltratando ela. Um dia ela cismou, largou o cara pra ele, não queria, só vivia, queria ficar numa porta dos bares. Não é o que eu tô mandando você, ninguém fazer, não. Entenda bem, tô contando aqui uma história que aconteceu. E ela tomou uma atitude de mudar de vida, pronto. O cara só queria beber, ela deixou ele e foi embora. Chegou no Rio de Janeiro, ela se arrumou, se organizou. Quando chegou, bonitona. E o cara, onde é que ele tava? Na porta do bar. Quando ele olhou, ela ia passar e disse, lá em casa. Aí ela foi em casa, deixou as bolsas, voltou. Aí disseram, rapaz, aquela é tua ex-mulher. Ele disse, é nada, e se é. Quando voltou, ele começou a chorar. E curtiu aquela música do Hamilton Lero, porque me apaixonei, tô sendo desprezado, de cachaça pra dentro. E ela venceu a vida. Gente, nós estamos chegando ao final do programa. Vai lá, Del Júnior, vamos atender mais um ouvinte que eu vou orar agora, Del
9: Júnior. Bom dia, bispo, que é ele da Avenida São Salvador. Essa palavra falou grandemente comigo. Nossa, foi inspirada por Deus.
1: Amém.
9: Foi mandada do céu. Eu era uma alcoólatra. Uma hora dessa já tinha tomado um meio litro de pinga mesmo, viu?
1: Mas hoje a senhora tá liberta.
9: Me separei do meu marido, aí fiquei com 7 filhos nas costas. Mas para esquecer a vida eu fiz isso.
1: É isso aí. Gente, nós estamos chegando ao final. Senhor, em nome de Jesus, abençoa o teu povo, toma os teus filhos em tuas mãos, dá vitória a todos. Abençoe essa cidade, os nossos amigos, nossos ouvintes. Muito obrigado, Senhor. Por tudo eu te agradeço, em nome de Jesus. Deus abençoe a todos, fiquem todos com Deus.
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0: Olá, muito bom dia, graça e paz da parte de Deus, através de nosso Senhor e Salvador Jesus Cristo, nosso eterno Salvador. Nós estamos aqui exatamente na manhã deste dia, por sua graça, por sua compaixão, por sua infinita misericórdia. Por isso a Ele toda honra, toda glória, todo louvor, gratidão a Deus que nos proporcionou dormir e acordar, porque Ele nos sustentou. E neste momento nós vamos unir a nossa fé e juntos nos adentraremos na augusta presença do Pai, do Filho e do Divino Espírito Santo. Este é um momento ímpar na nossa vida. Este é um momento glorioso, onde nós estamos nos preparando para entrar na presença de Deus através da oração. Eu te convido a orar. Vamos orar até tocarmos o céu. Senhor dos exércitos, Pai da eternidade, Príncipe da paz, grande arquiteto do universo e criador dos altos céus e da terra, as nossas vidas, todo o nosso ser entregamos a Ti, conforme Salmo 37, o versículo 5, que diz: entrega o teu caminho ao Senhor, confia nele e ele tudo fará. Senhor, o próprio Davi também disse: nas tuas mãos estão os meus dias. Ó Deus, toda a nossa existência colocamos à tua disposição para o Senhor fazer de nós o que queres fazer. Ó Deus, faça segundo a tua vontade e o teu querer. Nós nos rendemos, nós nos entregamos, rasgamos o nosso coração e derramamos a nossa alma perante a tua sagrada face, Senhor. Ó Deus, recebe-nos na condição de miseráveis pecadores que somos. Ó Deus, não retires de nós o Divino Espírito Santo. Não nos lances fora da tua presença, porque, meu Deus, sem ti nada somos, nada poderemos fazer. Para quem iremos nós, meu Pai? Só tu tens as palavras da vida eterna. Eu quero te fazer um pedido, Senhor, juntamente com os que oram comigo neste momento, com os que estão, Senhor, em oração agora. Meu Deus, vai de encontro também aos demais. Ó Deus querido, que estão aprisionados, que estão laçados. Ó Deus, iludidos e enganados nas dependências. Ó Deus do álcool, química, ó Deus do tabagismo, do pecado, das trevas. Ó Deus, que sejam convertidos, que recebam a revelação do Divino Espírito Santo. Ó Deus, para que vejam a zona de risco e de perigo em que se encontram. Ó Deus querido, que passe a entender que o Espírito Santo é aquele que convence o homem do pecado, da injustiça e do juízo. Porque, meu Deus, o Senhor disse para Pedro: dissertes bem, Pedro, porque não te revelou a carne nem o sangue, mas o meu Pai que estás nos céus. Quando Jesus lhe perguntou, ou perguntou aos discípulos: e vocês quem dizem que eu sou? Pedro disse: tu és o Cristo, Filho do Deus vivo. E ele lhe respondeu: dissertes bem, porque não te revelou a carne nem o sangue, mas o meu Pai que estás nos céus. Você sabe que eu sou, porque o meu Pai se revelou para você. Meu Deus, como o Senhor se revelou também para Saulo no caminho de Damasco, como o Senhor se revelou para Saulo de Tarso. Se revele para o meu ouvinte agora, Senhor. Se revele para o meu amigo, para a minha amiga. Ó Deus, para esta pessoa que eu nem conheço ainda, mas o Senhor lhe conhece desde quando estava no ventre, em estado de geração no ventre da sua mãe. Vai de encontro a ele, Senhor. Vai de encontro a ela agora, meu Deus. Se revele de forma gloriosa. Senhor, tu podes fazer mais além do que nós estamos te pedindo ou pensando.
1: Senhor, ajude a cada um de nós a começarmos este dia com Deus, na presença do Pai, na presença do Filho, na presença do Divino Espírito Santo, não começando o dia, Senhor, aos palavrões, ao ódio, ao rancor, à rixa, à discórdia, não começando o dia com a violência, com a crueldade, Senhor, com as dependências malignas, dos vícios. Pai, nos ajude a começar o nosso dia diante da tua sagrada face e como tu requeres, em nome do Pai, em nome do Filho e em nome do Divino Espírito Santo.
2: Bom dia, Espírito Santo. Mais um dia contigo, meu Pai. Sem ti, nem saio do lugar.

0: São 9 horas, mais 11 minutinhos, eu disse, em Piauí, Bahia, Brasil! Brasil! Brasil! Meu Deus do céu! Oh, coisa linda e maravilhosa estar com essa gente maravilhosa. Acima de tudo, gente, bem melhor mesmo é começar a iniciar o dia com Deus, na presença do Pai, do Eterno, do grande arquiteto do universo, criador dos altos céus e da terra. Não tem nada que se possa comparar, nada é igual, viu, gente? O negócio mesmo é começar com Deus. Quem inicia o dia com Deus vai ter o transcorrer e um final muito feliz. Quer ser feliz nesse dia, quer ser abençoado, quer ser mais que vencedor, você quer fazer bons negócios, você quer fazer boas vendas, boas compras, você quer ter um dia promissor de sucesso, muita conquista, é com Deus, terra! Sem Deus não dá. Então rasga o coração, derrame a alma, se proste diante de Deus com muita fé, porque Ele é tremendo e maravilhoso para fazer mais além do que lhe pedimos ou pensamos, tá certo? São exatamente 9 horas, eu disse, mais 12 minutinhos. É, nós queremos dar um alôzão aí pra todo o pessoal das IFAVs. IFAVs Sede! Deus abençoe o pastor Claudiel, também o pastor Augusto, pastor Claudiel e família, pastor Augusto e família, pastora Iris e família. É, nós queremos cumprimentar todos os presbíteros, diáconos, obreiros e obreiras, membresia e também os admiradores, né? As pessoas que realmente frequentam a casa de Deus. Que Deus abençoe a cada um particularmente e nós continuamos de braços abertos esperando por você que um dia diz, eu vou aparecer. Chegou sua vez, terra boa. Tá bom? Permita-nos abraçá-lo no santuário da casa de Deus. Ô, bispo, eu preciso de uma visita sua. Eu preciso de uma visita aí de alguém da IFAV. Sede, nos procure, é um prazer estar com você, lógico, e a sua casa está com você, tá certo? Para juntos nos edificarmos, dirimir dúvidas também, tem algum questionamento, uma pergunta com relação ao Evangelho de Cristo, estamos aqui à disposição de Deus e de você também, tá certo? Vai recebendo aí o abraço do Paz para a Cidade. Um alôzão também pro pessoal da IFAV Alto da Bela Vista, presbítero Zazinho. E a nossa irmã Zefinha, toda a equipe que está ali trabalhando em prol do reino de Deus. Um alôzão para todo aquele povo que frequenta, né? Ali exatamente a IFAV Alto da Bela Vista. Um alôzão também para todo o pessoal da IFAV Japumerim. Lá nós temos a pastora Renata Passos, né, a líder daquele trabalho, tá? Deus te abençoe, Deus te guarde, viu, mulher de Deus? Mas também nós queremos dar uma alusão aqui pro o pastor Wellington, que está aqui nesta noite, são os dois que são responsáveis ali, né? Ele é a primeira líder, ele é o segundo, tá juntamente com a sua esposa Regina. Uma alusão também pros presbíteros, diáconos, missionários, obreiros e membresia da IFAV Japumirim. Gratidão a Deus pela sua vida, tá certo? E um alôzão também pro pessoal da IFAV Itajibá. Deus abençoe os pastores. É exatamente Rafael e a pastora Lucélia. Um alô, somos líderes da igreja. E um alôzão também para auxiliar a pastora Aldenice. E também o auxiliar presbítero Maurício. Um alôzão também para você, diácono Jackson Obreiro Elias. Um alôzão também para exatamente a diaconisa Anacleia. Um alôzão para exatamente todo o povo de Deus, a irmã Lucimara, a diaconisa Nájila. Um alôzão para todo o povo, esse lindo de Deus aí da IFAV Itajibá, tá certo? Sintam-se abraçados, toda a membresia, inclusive. Não temos como citar todos os nomes, mas sintam-se abraçados pelo Paz para a Cidade. O pessoal da IFAV Itajibá tá rindo de orelha a orelha, né? A congregação está chegando na fase final, já estamos na fase de iniciarmos a pintura, tá tudo direitinho, tudo lindo, maravilhoso, para em breve fazermos a inauguração para a honra e a glória deste Deus fiel, viu, gente? E lá a construção é todos, né, gente? É todo o ministério empenhado. É o ministério em São Paulo, né? E também as IFAVs aqui na Bahia. Nós estamos juntos. O reino é de Deus. Estamos em prol do reino. Estamos em prol exatamente do ministério, né? Em prol da denominação Fonte d'Água Viva. E eu quero, inclusive, reforçar, não é, pastor Wellington?
1: Com certeza.
0: Exatamente, disso. Hoje começa o nosso curso.
1: Verdade.
0: De reciclagem, né, de capacitação ministerial, né, para pastores, evangelistas, missionários, presbíteros, diáconos, obreiros, tá? É um curso de capacitação, a equipe já chegou, graças a Deus, né, oramos para que fizessem boa viagem, o bispo Edivaldo está aí, pastor Marcos Nunes também está aí, tá certo? Eles fazem parte exatamente do nosso seminário ali em Guarujá e graças a Deus já estão na área para fazer esse trabalho maravilhoso, acompanhado também das pastoras Cosmira Sena e a pastora Célia Sena, né? Então essa é a equipe que vai exatamente dar início hoje, dia 16, e vamos prosseguir, né? Amanhã estaremos dando posse aos pastores ali em Itajibá, né? A pastora Lucélia, o pastor Rafael, a pastora Lucélia, a pastora Aldenice, exatamente o presbítero Maurício, né? Que vão fazer parte da direção, da liderança da IFAV Itajibá a partir de amanhã, né? Então o curso começa hoje, amanhã estaremos indo para lá. O bispo Edivaldo vai estar ministrando a palavra amanhã no culto dos embaixadores, né? Com o pastor Augusto na sede, tá? A equipe tá toda movimentada, a igreja tá maravilhosa e segunda-feira retornaremos ao curso de reciclagem e capacitação ministerial, tá bom? Então vai segunda, terça, quarta, quinta-feira, das 19 até as 21 horas. E na sexta-feira, conclusão, entrega de certificados. E aquele momento social, né, gente? Aquele coffee break maravilhoso. Estaremos juntos compartilhando as bênçãos dos altos céus. Então você que fez a sua matrícula, pessoal da IFAV, tá hoje às 19 horas. Na sede, Avenida Getúlio Vargas, 597, e vai ser realmente coisa de crente ungido na terra dos viventes, você não pode perder, viu? Eu também tô muito alegre, viu, gente? Tô muito feliz, olha. Tô aqui debaixo da graça, pela misericórdia e compaixão de Deus, né, gente? Na dia 14, exatamente na quinta-feira, minha netinha Mel completou o primeiro ano de vida. Impressionante, você vê o extremo, né? A Mel completa o primeiro ano de vida. E eu ontem completei, sabe quantos? 66 anos de vida, né? Ela começando a viver. E eu já tô chegando, tô mais pra lá do que pra cá, viu? Tô mais pra lá. Mas mesmo assim, tô muito feliz, tô contente, porque até mesmo a velhice, né, gente? É um privilégio que não é dado a todos, a verdade é essa. Todo jovem vai envelhecer, vai... Quem dera, né? Que fosse assim, que acontecesse desse jeito, né? Mas, lamentavelmente, nós estamos vivendo um clima que não é por aí. Não vemos probabilidade de muitos jovens envelhecerem, não, hein? Porque já não está acontecendo isso. Muitos já estão se perdendo. Então, eu tenho medo de ficar velho, porque na velhice... Manda a mão pro céu para dar glória a Deus. Você já chegou na velhice, que tá vindo aí atrás, nem sabe se vai chegar... Dei glória a Deus pelos anos de vida. Eu me olho para trás, eu não tenho derrota a contar, eu não tenho fracasso, não em mim mesmo, por misericórdia e graça de Deus, só ter segurado nas minhas mãos, ter me mantido e tem sido só alegria, porque este Deus é fiel. E você, pastor Wellington, graças a Deus, como é que tá aí, guerreiro?
2: Graças a Deus, bispo, que Deus possa abençoar a sua vida. Um bom dia a todos os ouvintes que estão nos ouvindo. Um bom dia para Del Júnior, que está aqui na sonoplastia da FM Piau. Quero agradecer a Deus, né, bispo, pelo fôlego de vida que Deus tem nos dado a cada manhã. E agradecer a Deus por tudo que Deus tem feito nas nossas vidas. E mandar uma alusão aqui para todos os ouvintes que estão nos ouvindo. Temos ali também a Alessandra, no bairro Aloysio Conrado. A Alessandra ali é uma segunda mãe para mim. Que Deus possa abençoar a sua vida, Alessandra. Seu esposo Marcos, sua mãe Dona Edna, sua irmã Nade, seu pai Miro, seu filho Vini. Que Deus possa abençoar a sua vida em nome de Jesus, a cada um de vocês aí. Mandar uma alusão também para nossa irmã Nayane, lá no bairro Aloysio Conrado também. Ela é a colega da Alessandra. Ela sempre ouve a programação do Paz para a Cidade. Que Deus possa abençoar a sua vida. E temos muita gente, bispo, ali no bairro Aloysio Conrado. Fiquei sabendo, a Alessandra me falou. Tem muita gente ali que ouve o Paz para a Cidade.
0: Forte abraço,
2: inclusive, vamos estar pegando o nome dessas crianças, desse povo de Deus. pra gente estar tá mandando um alô pra todo esse povo de Deus aí. Então, alusão pra você aí do bairro Aloysio Conrado, você que nos ouve, que ouve a programação do Paz pra Cidade, que Deus possa abençoar a sua vida, total. Em nome de Jesus, com certeza, bicho. Mandar um alusão também pra minha esposa Regina, pra minha mãe Edneide, pra meu irmão Rodrigo, minha irmã Irlis, minha irmã Geisa, que Deus possa abençoar a vida de cada um em nome de Jesus. Pra minha sobrinha a Arielle, temos também a minha sobrinha Geisiane e o meu sobrinho José, né? Temos o meu cunhado ali, Adriano Araújo, temos o Zé da Meta, né? Que trabalha na Meta, que Deus possa abençoar a sua vida em nome de Jesus. E mandar um alusão também pra nossa irmã Dida lá no, na Fazenda Água Doce, que sempre ouve a programação do Paz pra Cidade. A irmã Dida, seu esposo, os demais ali que reside ali na Fazenda Água Doce, temos ali o Pica-Pau, temos o Rodrigo, que Deus possa abençoar a vida de vocês tremendamente. E passando por aqui, bispo, para também convidar o povo de Deus para amanhã, às 9 horas da manhã, teremos a grande EBD. A EBD está extraordinária, um assunto maravilhoso.
1: Glória a Deus.
2: Na terça-feira mesmo, atualizamos a lição do domingo passado, que a gente, do Dia das Mães, que a gente não pudemos fazer, por conta dos preparativos para o culto do Dia das Mães. E na terça-feira, o bispo Aguinaldo atualizou ali na IFAB Japumeirinha a lição da EBD. E foi extraordinária aquela lição, foi um assunto maravilhoso para nossas vidas. E você não pode ficar de fora. Amanhã, às 9 horas da manhã, teremos a grande EBD, às 9 horas da manhã, na IFAB Sede. Teremos a EBD também amanhã na Avenida Getúlio Vargas, número 597. Temos ali o pastor Augusto, pastor Claudiel, mandar uma alusão para esse pastor aí, que Deus possa abençoar, pastora Iris e os demais, que Deus possa abençoar em nome de Jesus. Na IFAB Japumeirim, na rua Wilson Moreira, número 4, também teremos a grande EBD amanhã às 9 horas da manhã. Na IFAB Itajibá, o povo de Deus ali, uma alusão para todos os ouvintes aí que estão nos ouvindo. Temos ali o diácono Jacques, o obreiro Elias, que Deus abençoe a vossas vidas. E de à noite teremos ali, né, bispo, um grande culto amanhã dos embaixadores, na IFAB Sede. Na IFAB Japumeirim teremos um grande culto de adoração ao nosso Deus. Na IFAB Itajibá, culto de posse, né? Do pastor Rafael, da pastora Lucélia e o presbítero Maurício, a pastora Aldenice, que Deus possa abençoar a vida de vocês. E hoje à noite teremos o início, né, bispo, do curso de preparação para obreiro. Você também, os obreiros da Casa de Deus, da IFAB, não pode ficar de fora deste curso maravilhoso. E só temos que agradecer a Deus, bispo, por tudo que Deus tem feito nas nossas vidas e por cada oportunidade que Deus tem nos dado de aprender a palavra dele, né?
1: Com certeza, absolutíssima, sem sombra de dúvida.
2: Com certeza.
1: É tudo isso, gente, a programação está recheada para esse final de semana, coisa de crente ungido na terra dos viventes. E eu quero dar uma alusão também para todo esse povo que está nos ouvindo nos quatro cantos desta linda e maravilhosa cidade, Piauí, Bahia, Brasil, meu Deus do céu, viu, gente? Olha, eu quero dar um alô, gente, para um pessoal maravilhoso também. Está nos ouvindo lá no condomínio. Povo ligado lá no condomínio, exatamente, do Paulista. É, condomínio do Paulista, lá nós temos a nossa ouvinte, abençoada, né? Uma anciã, Damiana. Deus lhe abençoe, lhe guarde, viu, Gida? Receba aqui o abraço do Paz para a Cidade, do Bispo Agnaldo Vieira, do Pastor Wellington. O alusão também é para a Lucilda, né? Me parece que é a filha dela. Então, Deus abençoe vocês. Olha, estamos ouvindo com assiduidade. Receba as graças. Receba a dádiva de Deus aí, viu? E obrigado pela audiência de vocês. Eu também quero dar uma alusão pro Chico. Quem conhece, gente? Chico do Caldo de Cana, né? Ali na Praça Rui Barbosa. Chico mora ali no alto da subestação. E Chico está numa situação delicada, de saúde, é verdade. Vamos orar pro Chico, é um guerreiro, um batalhador. A graça do Divino Espírito Santo seja com ele, com a sua família, com a sua esposa. Deus abençoe a todos de uma forma especial. Um alô também para você, rei do lanche. É ali na Travessa Borges de Barros, junto à emplacadora do Ramon, né? Que Deus abençoe você, rei. E também a sua esposa, Mavi, certo? E repassou seu avô, tá todo querido, né? Todo abençoado. Eu também tô feliz, viu, rei? Minha netinha fez o primeiro ano, minha terceira neta, né? Ela fez um ano no dia 14, nós estamos muito felizes, tá certo? porque este Deus é lindo e fiel. Um alô pra você que nos ouve nos quatro cantos da zona rural de Ipiaú, Bahia, todo mundo alegre e feliz, né? Muita chuva. Um alô pra você que nos ouve na zona rural também de Itagi, a terra do Pereirinha. Um alô pra você que nos ouve na zona rural também de Itajibá, Caraci, Dário Meira e Bitupã. É, Valentim, você que nos ouve também na zona rural, é, de Uruçuco, Baitaba, Orenim Leal, Ubatã, Ibiratanga. Nós temos lá exatamente o Peria, né? E família, a família também do Manuel Vaqueiro. Um alô pra você que nos ouve na zona rural de Ubatã, Ibirataia, Barra do Rocha. E também lá em Algodão, Terezinha, Córrego de Pedras, é também Itaibó, Apuarema. Deus abençoe a todos poderosamente, é, de uma forma muito linda e maravilhosa, tá certo? Olha, a Fonte da Água Viva está de braços abertos esperando por você neste final de semana.

Convido, vem para a fonte da água viva, vamos buscar o Senhor, vamos vir para a fonte, fonte de vida, fonte abundante e assim sucessivamente. É isso que você precisa, é isso que eu preciso também, é da fonte da água viva, tá certo? Essa fonte gloriosa de vida abundante, de vida eterna para mim e para você também, sem sombra de dúvida, é dessa fonte que nós precisamos buscar, tá certo? Fica vendo aqui uma palavra que Deus colocou no meu coração, diante deste mundo de ódio, né, gente? De crueldade, de perversidade. Olha, tem sido dificílimo mesmo. Só a misericórdia de Deus. Só a compaixão do Rei Jesus. É por isso que nós estamos convidando a você a invocar o nome de nosso Senhor e Salvador Jesus Cristo. É o tempo. Passa muito rápido, muito breve. Jesus Cristo, a gente começa a programação. Daí a pouco, sabe o que acontece? Já está finalizando. É, mas é isso mesmo, né, gente? A gente tem que aproveitar o tempo, sem sombra de dúvida, e fazer aquilo que Deus requer que façamos. O texto que eu quero compartilhar com vós outros, está em aos Romanos, capítulo de número 5. O versículo de número 8, que vai nos dizer o seguinte, tá? Mas Deus prova o seu amor para conosco, em que Cristo morreu por nós, sendo nós ainda pecadores. Repetindo, Deus prova, eu diria provou mesmo, e continua provando o seu amor para conosco, em que Cristo morreu por nós, sendo nós ainda pecadores. Desejo compartilhar com vós outros uma brevíssima reflexão, tá? Exatamente o assunto, né? A prova irrefutável. A prova irrefutável. Eu quero ver alguém dizer que ele não provou, que ele não fez isso. Tente refutar para você ver se você consegue. Não tem. O amor de Deus demonstrado na cruz quando ainda éramos pecadores. O amor de Deus demonstrado, sabe aonde? Lá na cruz. Quando éramos ainda pecadores. Tá? E a palavra de Deus nos mostra exatamente um contraste. É? Deus provou o seu amor, mas, por que mas? Porque nós não merecíamos, merecíamos a morte, merecíamos exatamente sofrimento eterno, por causa da nossa desobediência, por causa do nosso pecado, da nossa transgressão, mas, aqui eu gosto, ô glória! Mas, interrupção do céu. O céu interviu na minha condição de pecador. E agiu em meu favor. O homem falha, Deus age. O homem falha, inclusive, com Deus. E Deus aqui está agindo a favor do homem. É isso que ele está fazendo. Ele está agindo em nosso favor. Olha que coisa linda. Olha que coisa extraordinária. O apóstolo São Paulo escrevendo aos Efésios. Olha o que é que ele diz isso. Olha o que é que ele diz com relação exatamente isso. O homem falha. Mas Deus age. Tá? Em aos Efésios, capítulo de número 2, o versículo de número 4. Palavra de Deus vai nos dizer, mas Deus, que é riquíssimo em misericórdia, pelo seu muito amor, que nos amou. Estando nós ainda mortos em nossas ofensas, nos vivificou juntamente, exatamente com Cristo. Por isso é que pela graça nós somos salvos. Campeão. Já parou para pensar nisso? Mas, agora olha só, Deus, aqui é o sujeito da frase,

0: né, que toma iniciativa. A iniciativa é de Deus, no nossa. Ele provou, ele tomou a iniciativa de nos amar. Gente, isso aqui é forte, isso aqui é constrangedor. Não tem explicação, é irrefutável. Deus toma a iniciativa de nos amar como somos. Como estamos. Engrandecido seja o santo nome do Senhor. Em 1 João, capítulo de número 4, nós encontramos, aliás, no versículo 4, estas coisas escrevi para que o vosso gozo se cumpra. Ah, exatamente, para que o vosso gozo se cumpra. Deus nos quer alegres, felizes, abençoados, não é aprisionados ao pecado, cujo salário é a morte. Qual é a lição que eu tenho que ter de todo esse amor de Deus? Quando a história diz, mas eu, né, o céu responde, mas Deus. Tá? Eu, nada, meu irmão. Tem que ver a resposta de Deus para a sua vida. Tá? Tem que ver isso. Vamos ver aqui a grande demonstração de Deus para conosco. Nós encontramos aqui a prova. Demonstra, apresenta, estabelece com evidência. João 3,16. Deus nos amou de tal maneira que deu seu Filho unigênito, para que todo aquele que nele crer não pereça, mas tenha a vida eterna. Ele provou o seu amor. Provou seu amor para você. Ele provou o seu amor para com você. Ele provou o seu amor por ti. Independente da situação que você está vivendo, o que você está praticando, o que você está fazendo, o que você está amando. Deus está amando você. Você está amando o quê? A quem? Amor que dá, não cobra. Amor de cruz. Oh, meu Deus. Amor de cruz. Portanto, para conosco. Ele provou o seu amor para comigo. O seu amor para com você. Tá? Em nossa direção pessoal, o amor dele tinha sido nesta hora, nesta sagrada hora. Você reconhece isso? Você tem pensado disso? O quanto você é importante e valioso? Primeiro, ele te fez conforme a sua imagem e a sua semelhança. Segundo, ele enviou seu Filho para perdoar os meus, seus, nossos pecados, as nossas transgressões. E a lição de tudo isso? O amor de Deus não é uma teoria, é cruz cravada no chão da nossa história. É fato, é realidade, e contra fato não há argumento. Mas eu preciso te falar uma coisa. Como escaparemos nós, hein, se negligenciarmos? Como escaparemos nós se não aceitarmos este amor? Não, eu vou viver minha vida na bandalheira, eu vou viver na minha vida de forma alheia mesmo, incoerente à vontade de Jesus, não estou nem aí para Deus, nem para o Espírito Santo, nem para Jesus. Quando eu morrer, ele sabe o que faz. Ele sabe o que faz, não, ele já fez. Você aceitou o sacrifício dele? Você considerou o amor dele? Não, eu vou viver de qualquer forma e depois ele sabe. É ele que sabe o que faz? Não, é você que está fazendo. Sou eu que estou fazendo. Sou eu que estou agindo. A Bíblia vai dizer que o inferno não foi feito para o ser humano. É muito claro que está escrito. O inferno foi preparado para o diabo e seus anjos. Mas o céu foi preparado para mim e para você. Foi por isso que ele nos amou. Se isso não for amor, e o que é amor então, hein? Então Deus não nos amou quando ficamos bons. Ele nos amou ainda na lama.
1: no pecado, nas trevas, e nos tirou de lá pelo seu infinito amor. Se eu não quero, se eu rejeito, não quero nem ouvir falar isso, não tô nem aí.
0: Aí é, campeão, grande vai ser o preço, hein? É, olha o alerta, você não vai conseguir pagar não, meu irmão. Porque o alto preço que pagou foi Jesus por nós. Para quem iremos nós?
1: Só o Senhor tem a palavra da vida eterna. Então nós podemos aqui rapidamente mostrar três verdades que a cruz de Cristo grita hoje. Primeiro, grito da cruz. Amor não espera você mudar. O amor de Cristo não esperou a sua mudança. Não perguntou se você aceitaria ou acreditaria, se você se voltaria para Deus se Jesus morreu. Ele não te perguntou nada. Ele te ama no processo, na condição em que você se encontra. Ele te ama.
0: Ei, ele te ama do jeito que tu estás. E a partir do momento que ele te ama, aí agora é com você. O que é que você vai fazer com este amor? Corresponder ou ignorar? Você decide. Você decide. Você tem o poder de decisão. O segundo grito da cruz, prova. Ladrão na cruz, o ladrão na cruz foi salvo. Sem obra boa. Sem fazer nada de bom. Ele mesmo disse. Nós estamos aqui na mesma condenação deles. Falou isso. E nem assim você teme a Deus? Lembra-te de mim, Senhor, quando entrares no teu reino. Ele disse, hoje mesmo estarás comigo no paraíso. O terceiro grito da cruz. Deus provou o seu amor para conosco, em que Cristo morreu por nós, sendo nós ainda pecadores. O grito é, fortes comprado por bom preço. Não foi o preço de dólar, de lira italiana. Não foi o preço do real brasileiro. O preço pago foi exatamente o seu sangue. Foi o seu sangue. O amor gera segurança. Tá? Ele amou o pecador. Ele não deixa de amar. Nunca. Assim como você não vai deixar de amar o seu filho, não é porque ele se embrenhou por um caminho errado. Você vai sofrer com ele, não é? Não é isso? Então, portanto, meu amigo, nós precisamos provar. Porque ele provou. Quem dá o filho é porque prova que ama esta pessoa. E a maior prova é dar o seu único filho. Dá tudo o que ele tem. Deus deu tudo por nós. Portanto, meu amigo, logo muito mais agora, sendo justificados, seremos salvos. Porque a morte de Cristo nos justifica, porque ele assumiu nosso lugar. Foi a morte substituta lá na cruz do Calvário. Portanto, meu querido, nós vamos estar orando em seu favor. Eu e você devemos orar agradecendo a Deus pela prova. Não foi com palavras, foi com sangue. Cristo morreu por mim quando eu não merecia. Hoje eu creio neste amor, tá? E não vou desistir nunca deste amor, tá? Então exatamente é isso que eu tenho que pensar. Se ele me amou, me tirou da lama, das trevas, a graça dele abundou na minha vida. Portanto, meu amigo, que eu viva para provar o meu amor de volta para com ele. O meu amor recíproco. Em nome do Senhor Jesus. Vamos amar a Deus. E a maior prova do nosso amor é Salmo 37:5. Entrega o teu caminho ao Senhor.
1: confia nele e ele tudo fará.

0: São 9:47, horário de Brasília. Obrigado, Mussum, ouvindo Paz para a Cidade, tá certo? É lá nas Três Lagoas. Valeu, Mussum, pelo carinho da sua audiência. Um alusão também aí para o Manuel Vaqueiro. Deus te abençoe, te guarde. De verdade, Mussum, eu preciso te encontrar para te dar um grande abraço, viu? Tá sentindo falta, tô sentindo sua falta, viu, Mussum? Você é um camarada abençoado. Deus continue te honrando poderosamente, tá bom? Olha, pessoal, enquanto isso, é aqui exatamente o nosso querido sonoplasta. Ele já está aqui se organizando, ele é todo eficiente, ele está se preparando para fazer a liberação da sua participação no Paz para a Cidade, na manhã deste dia 16 de maio do ano 2026. Vamos lá, vem para cá, vem para cá.
1: Bom dia, pastor. Aqui é Zé Guardinho do Milhão 3. É, manda uma oração aí pra eu, Zé Guardinha, que eu sou Zé Guardinha, e pra Dona Fia, e pra Luíso, e Zenita, aí na Vila Rosa, aí em Pé de Barra do Rocha, minha cunhada, minha irmã, Lene, Zete e Zene. Viu? Um abraço, Zé Guardinha.
0: Valeu, outro pra você também, Zé Guardinho, lá do Emiliano 3, valeu, querido, o carinho da sua audiência aqui é muito importante, e gratidão pela sua participação, bom demais te ouvir, viu, Zé Guardinho, lá do Emiliano 3, um abraço pra todo esse povo lindo e maravilhoso que também se encontra na nossa audiência, valeu.
2: Parabéns, ontem foi seu aniversário, que Deus te abençoe, te proteja, ilumine todos os seus caminhos, realize todos os seus sonhos. Que Deus te dê tudo de bom na sua vida, bispo. Aqui é natalícia, era 2 de dezembro. Gostaria de pedir oração pela minha vida, a vida da minha família, dos meus amigos, pela sua vida e da sua família, o nosso amigo Hélito. Que Deus continue nos abençoando, nem só hoje, todos os dias. Bom final de semana. Gratidão, bispo.
0: Gratidão é toda nossa, natalícia, pela sua fidelidade aqui, por sua participar da programação, estar sempre nos ouvindo, nos suportando, nos aguentando. Que Deus te abençoe, Natalícia, tenha um excelente FDS também, tá certo? É um bom final de semana pra você e toda a sua família. Valeu, ungida! A graça do Divino Espírito Santo seja com você.
3: Amém, bispo. Que Deus abençoe e guarde. E dê muitos anos de vida e saúde. Amém. E a sua netinha também. Deus te ama. Põe, bota um louvor aí pra me ouvir.
0: Valeu, mulher de... Valeu, mulher de Deus, a graça do Divino Espírito Santo seja contigo também, viu? Obrigado aí por essa felicitação, realmente, ontem completei idade nova, viu, gente? Eu tava com 65, achei que tava pouco, joguei mais um nas costas. E aí fui pra 66, né? É mais feliz da vida, contente, abençoado, né? Só Deus, não mereço, né? Mas o amor de Deus tem me alcançado, isso tem feito toda a diferença, graças a Deus.
4: A meu completo
5: bispo,
4: de vida. E eu ontem
5: Aguinaldo.
4: Completei 66 anos de vida.
5: Aqui ó, é ela da Avenida São Salvador. Eu tô falando, quero falar aqui sobre um testemunho rápido. O tempo não dá pra falar tudo que Deus já fez na minha vida. Hoje eu sou uma pessoa feliz. Antes eu era uma pessoa alcoólatra. Uma hora dessa eu já tinha tomado um meio litro, olha lá, ou um litro de vinho. Mas o nosso Jesus Cristo me resgatou, me tirou da lama, me colocou no caminho santo. Muito obrigada, meu Jesus. Eu só tenho que agradecer por minha família e por todos aqueles que me perseguem. Um dia vai ficar de cara a cara com Jesus. Se prepare. E quando Jesus vier, todos verá. Todos vão ver Jesus. Né? Todos. A paz do Senhor, bispo. Principalmente aos meus perseguidores. Eu oro por eles, bispo.
4: Foi extraordinária aquela lição.
5: Oro pelos meus perseguidores.
4: E você não pode cair fora.
5: Compaixão e misericórdia.
6: teremos a grande
0: evidência. Valeu, mulher de Deus, que bom, né? Que testemunho forte, né? Uma libertação maravilhosa, a gente percebe que ela tá feliz, tá... vai nessa tua força, mulher de Deus. Oh, que lindo, né? Olha, preguei agora, ministrei agora, a respeito da prova do amor de Deus. Olha aí, uma alma alcançada, né? Uma alma que viveu num sofrimento terrível, como ela disse, com uma hora dessa, já teria tomado, sei lá, talvez um meio litro, mas agora está tomando a dose mais forte, né? Que é Cristo Jesus dentro do seu coração. Deus continue te abençoando, te fortalecendo na graça e na força do seu poder.
7: Bom dia, bispo. Gostaria de pedir uma oração pela minha família. É Elisângela, de Ibirataia.
0: Valeu, Elisângela de Ibirataia. Sim, estamos orando você, por sua família, orando em seu favor também, viu? A graça de Deus seja na tua vida, mulher de Deus. Vai nessa graça, vai nessa força aí. Prossiga sempre, sem desistir, jamais.
8: Bom dia, bispo. Aqui é a Niélia, da Fazenda Santa Maria, para baixo do entroncamento de Bitupã. Eu peço oração para mim, minha família, e Deus dá um bom final de semana a vocês e todos nós, todos filhos de Deus.
0: Valeu, ungido, obrigado pelo carinho da sua audiência, você que está na nossa escuta, né? Ali nas proximidades de Bitupã, Bahia, Brasil, meu Deus do céu, certamente ela deve estar na zona rural, tá lá desfrutando aquele oxigênio puro, verdadeiro, né? Deus continue te abençoando, viu, mulher de Deus, e gratidão pela sua audiência e te pedir que ore também por nós. Nós também estamos orando por você e sua família.
9: Bom dia. Gostaria que alguém da FMP me desse o telefone zap da loja da Steel, hein?
10: Bom dia, Bispo Aguinaldo. Passando por aqui para pedir oração pela minha filha, mora aqui no Santa Rita. Minha filha mora no sítio, minha irmã Denise. Peço oração pela vida de Tainá, pela vida de Heraldo, pela vida do meu filho Talho, da minha filha Tainá, do meu netinho Miguel, que não nasceu ainda, Miguel Lucas. Peço pela vida da prefeita Larissa, de Simone, Rebeca, Silas, para todas da social, que Deus venha abençoar cada um ali da social, as Rosinhas, e para todos que estão precisando de oração, para a Lene do sítio, Lea, Alana, Lolo, Nenê, pela vida de Sandrinha, pela vida de Maico, pela vida de cada um, Bispo Aguinaldo. Que Deus continue abençoando, dando só vitória. E que Deus cada dia mais venha lhe usar, cada dia mais.
0: Obrigado, mulher de Deus. Obrigado, obrigado. Valeu. Que Deus continue abençoando você também. Estamos orando em prol dos seus familiares, em prol da sua vida, viu, mulher de Deus? Vai nessa graça aí. É o nome do seu Jesus.
7: Bom dia, bispo. Me chamo Nego, aqui do bairro Aloysio Conrado. Peço oração pela minha neta, que está na Uni, em Jequié. O nome dela é Maria Vitória. Ore por ela mesmo, bispo. Te peço.
0: Conte com as minhas orações, meu querido Nego, lá do bairro Aloysio Conrado. Sim, vamos clamar mesmo para que Deus guarde, né? Proteja a sua netinha, que ela seja muito abençoada, viu, meu querido? Conte com as nossas orações, sim.
11: Bom dia, pastor. Que tem gosto, faz na Bela Vista. Bom você faz. Manda um alô para a Alda, Dielito de Henrique, Edith Anil Galego, Cristina e Hélio Cardim, Deslosado e Família, pastor Alcipo Soiarou, Otaniel Zé Coutinho aí no Buri, Marinava, Itani no Tingui, e todos os ouvintes do programa, né, onde abrimos os microfones dessa missão, não esquecendo do nosso amigo Pedro e Esté aí no Água Vermelha.
0: Valeu, querido, também a sua audiência. Que bom tê-lo na nossa escuta. Deus continue te abençoando, tá certo? Também para os seus oferecimentos. Deus seja com cada um particularmente, aonde estiverem, que sejam protegidos, guardados e amparados por Deus.
12: Bom dia, pastor. Deus abençoe nosso dia, nossa semana, nossa vida, livrando e protegendo de todo mal. O Senhor e por mim, por minha família, Maria do Carmo de Iquara, sua camada. Mas estou ligadinha no programa e sou muito grata a Deus.
0: Deus continue te abençoando.
12: Por tudo que ele faz comigo.
0: Que Deus continue te abençoando, mulher de Deus, tá? Que bom saber que você está na nossa audiência, está aí nesse no leito, né? Mas Deus é fiel, ele está contigo também, viu, minha irmã? Ela, será que é a avó da Luciana, lá da, ali do Alto da Carolina, né? Parece que é, né? Deus abençoe a senhora, a Luciana também. É Luciana, né? Que é, ou é Juliana, não sei o nome. Juliana. Deus continue abençoando vocês com toda a sorte de bênção celestial através de Jesus Cristo.
13: Bom dia, Bispo Otávio. Eu gostaria de desejar um feliz aniversário ao senhor. Que Deus lhe abençoe, que essa data venha se multiplicar por muitos, muitos anos da sua vida. Que Deus lhe dê muita saúde, livramento, bênção e ano de vida. Eu gostaria de mandar um alô para minha filha Anaídes, que está na escuta, no Campo Largo, para a Ana nos Passos, para minha prima lá no Penedo Mera, meu esposo Nelson, minha filha Tatiane, meu, na Lagoa dos Patos, a Mari, para a Dute, para a Origem, a Nida na Aparecida, Marlene, Joana, minha irmã, Belina, minha irmã, para todos que estão na escuta, Bispo, que Deus continue abençoando a sua vida, viu, Bispo?
0: Amém, mulher de Deus, obrigado pelos parabéns. E também fiquei muito alegre, a família dela é grande, é imensa. Deus te abençoe e te guarde, viu, mulher de Deus? Você, seu esposo, filhos, todos os demais da família. A graça do Divino Espírito Santo seja com vocês.
14: A paz, Bispo. Bispo, hoje estou passando para lhe desejar um feliz aniversário, que Deus me dê muitos anos de vida, muita saúde e muita paz para o senhor e toda a sua família. E Piauí, Bahia, Brasil, meu Deus do céu. Anindo com Santos.
0: Deus te abençoe, mulher abençoada. Obrigado aí pelos parabéns, viu, Gina? Deus abençoe você e família também. Obrigado, obrigado.
15: Bom dia, Bispo. Aqui é Renato. Eu estou ligado aí no seu programa, Bispo. Eu peço oração pelo meu pai, pela minha mãe, por toda a minha família. Peço oração também pela paz em Piauí, pela paz no trânsito e por todos. Valeu, Bispo. Estou vindo no seu programa.
0: Valeu, querido. Quem diz valeu sou eu, rapaz. Eu que agradeço pela sua audiência, que botei-lo aqui. E você pedindo, né, em prol da paz de Piauí, do trânsito, de tudo. Olha, Deus continue te abençoando também, viu, guerreiro?
16: Bom dia, Bispo. É Ivan daqui de Bitcoin. Mandando um alô para todos os pessoal de Bitcoin.
0: Amém, Piauí. Mulher de Deus, obrigado pelos parabéns.
16: Valeu, Bispo. É 10.
0: Valeu, querido. Deus te abençoe e te guarde. Todo o pessoal aí de Bitupã, Bahia, Brasil. Meu Deus do céu. Obrigado, querido, pelo carinho da sua audiência.
17: Bom dia, Bispo. Pessoal, oração para a minha vida. Para mim, assim. Tá falando que antes, não vai viajar a costa.
0: Valeu, mulher de Deus. São exatamente, gente, 10 horas. Estamos chegando no finalzinho da nossa programação. A participação maravilhosa desse povo lindo e maravilhoso. É coisa de crente ungido na terra dos viventes. Só gratidão e gratidão e oremos. Ó nosso Deus, Pai de nosso Senhor e Salvador Jesus Cristo, chegamos, ó Deus, após haver iniciado, transcorrido e concluído a programação, te damos graças, ó Deus, por cada vida, por cada ouvinte, por cada pessoa que participou diretamente e indiretamente na programação da manhã deste dia. Nos ajude, Senhor, a vencer todos os obstáculos, nos dê um excelente final de semana e prometemos voltar no próximo sábado, se Deus disser que sim. Tchau, tchau, tchau, tchau, até lá! Fiquem com Deus.

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1: 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Nação Ipiaú, agora 10 e 12. O melhor sabadão do mundo, um dia maravilhoso, um final de semana massa demais, 10 horas 12 minutinhos, opa, tô chegando por aqui, bom dia pra você, como é que você tá bom demais?
2: Brasil!
1: Na melhor programação do Brasil, agora 10 horas e 13 minutos.
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1: Hoje é dia 16 de maio, tá? Sabadão, dia do gari. Esses profissionais maravilhosos, então abraço a todos os garis, o pessoal da limpeza de Piauí, toda a turma boa em Piauí região. Esses profissionais que deixam a nossa cidade brilhar. Feliz dia do gari, viu?
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1: É, tô te falando, dia 16 de maio, dia do profissional da coleta de limpeza. É, são os profissionais, homens e mulheres, que trabalham na limpeza das ruas da cidade. O nome gari, inclusive, veio do empresário francês Aleixo Gari, sabia? Que assinou o contrato lá em 1876 com o Ministério Imperial para organizar o serviço de limpeza pública na cidade do Rio de Janeiro. E aí surgiu esse nome gari para os profissionais da coleta. Já manda aquele abraço para a galera de Piauí que trabalha com a coleta. Turma massa demais. Turma boa. Está aí sempre trabalhando. Um abraço, viu, para todo mundo que está trabalhando, até para quem está descansando também nesse dia, para se divertir, para curtir. Dia 16 de maio. E todo em Piauí nesse momento fazem 24 graus, tá? Com temperaturas máximas de 29 e mínimas de 19. A sensação térmica entre 20 e 24 graus. Zero probabilidade de chuva hoje, tá? 0 milímetros, mas o ar está úmido nos seus 99% de umidade. Hoje será parecido com ontem. Dia com sol, algumas nuvens e névoa ao amanhecer. Noite com poucas nuvens para você poder ir pra praça, tomar um sorvete, comer um cachorro quente. Pode ir tranquilo, viu? Que a noite não chove. Esse dia 16 de maio, é uma alegria ter você por aqui. Eu sou o Luan Sena, tá? Eu vou com você a partir de agora até o meio-dia, é! Até meio-dia a gente vai junto aqui na melhor programação, na melhor sintonia, na Rádio 91.1. O WhatsApp é o 739-8201-7006. Tem coisa boa também, tá? Essa semana a paróquia de São Roque completa 95 anos, é! Diocese de Ilhéus, a paróquia de São Roque aqui de Piauí vai completar seus 95 anos e já deixa aí o convite da semana jubilar. No dia 24, no domingo, é o dia da solenidade de Pentecostes. Mas a semana toda, a partir de hoje, já tem programação na Praça Cinquentenário, a caminhada com a Virgem Maria, missa solene de abertura na Matriz. E já eu conto todos os detalhes pra você, tá? Sai daí, não.
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1: Ó, pra você um sábado maravilhoso, a gente tá só começando. Tem chão de avião de Dorival, coração, forró é pop.
6: Coração.
1: Eu volto já.

0: assim, vai. Às vezes. Sucesso é sucesso.
1: Não sei.
0: Mais uma vez, vai.

0: Deus lhe dê vida longa, meu irmão.
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3: Você que tá sofrendo de amor. Bora, Ricardinho. O Ricardo gosta.

0: se não tá liberado a sofrência do Thiago Aquino quando a chuva passa às 10h21 da manhã. Já tá liberado sofrer? O pessoal fala, ô Lua, você maltrata o coração. Fazer o que se a música é boa, né? Ó, pra você um beijo, 10h21.
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0: O seu lugar, você tá na melhor do Brasil, você tá por aqui, tá no seu lugar, no lugar devido. O meu lugar é carinho, é... Ó, tá na IAU, tá bom demais, eu sou Luan Sena. Deixa eu mandar um alô pro meu grande amigo Vampieiros Imóveis Energia Solar. Encontrei o Van ontem na rua. Cara, gente fina demais, viu? O melhor do Brasil, Vampieiro. Pra Imóveis Energia Solar, o cara é top. Um abraço, meu amigo. Obrigado pela sua audiência de sempre. Obrigado pela sua sintonia. Deixa eu ver quem tá por aqui. Bom dia.
2: Bispo Aguinaldo Vieira. Que Deus abençoe o senhor. Aqui é Valmix. Que Deus possa estar abençoando aí.
0: Amém. Tá mandado. Valmix Eduardo, um beijo pra você. Nossa,
3: aqui. Alô, Lua Sena. É Ivan, daqui de Vitupã.
0: Oi, Ivan de Vitupã.
3: Pra você, pra todo Piauí, Larissa. Até
0: rima, né, Ivan de Vitupã.
3: Larissa.
0: Larissa Prefeita, gente boa, viu?
3: Todo mundo aí em Piauí, Darumeiro, Vitupã. Valeu, Luan, um abraço. Eu quero a música de Toque 10.
0: Toque 10? Então tá bom, toca 20, toca 30, toca 40, toque 10 também, fique tranquilo. Será que mais tá por aqui?
4: Bom dia, Luan Sena.
0: Bom dia, queria tudo ouvir, bom?
4: Fala Mansa. Fala Confidência. Mansa.
0: Confidência.
4: Eliseu Pimentel.
0: E o Eliseu Pimentel que mandou. Tá mandado então, Eliseu Pimentel. É nóis. Obrigado, viu, pela sua sintonia, pela sua audiência. Adira tá por aqui. Bom dia, Adira.
5: Bom dia, Luan.
0: Aê!
5: Amor,
0: que
5: tá falando.
0: Tudo bom?
5: Tô passando aí pra mandar um...
0: Um quê?
5: Alô aí pra meu rei, meu estadão, minha rainha, na 2 de dezembro.
0: Você quer um girl. Um gay?
5: Helena, um na girl. Subida da Popaião, minha ver, amigona.
0: Né? Sim.
5: Paninha na Fazenda Banquinha.
0: Sim.
5: Pra Márcia. Aí na Bolsinha Farinha e o marido dela. Pra Dalza da Onça. Minha irmã Noelia, Lady May, Jumar da Oficina. Na Ruinha. Uh-huh.
0: Vou mandar.
5: Cheiro, Luan.
0: Dois cheiros pra você, bom dia. Você já viu aquela trend, Dira? Me dá um girl, um gay, um girl. A galera jovem sabe, hein? A galera da rede social.
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0: É só na número 1 do Brasil. Agora são 10 horas e 23 minutos.
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0: Toque 10, Sanju na máxima, 2026. Eita. Essa aqui se chama Meu Grande Amor, ô musicão danado.
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1: É a banda do balanço. Vocês cantam com a gente, família? 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

0: banda do balanço, filho de Jorge, tem jeito não querer na Macaco Secha.
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0: Só musicaça uma atrás da outra, você curtiu o sonzão de Meu Grande Amor, Toque 10, teve Confidência, Fala Mansa, Tem Jeito Não Querer, Filhos de Jorge. E a música da sequência é você que manda aqui no WhatsApp, no 739-8201-7006. Alô, bom dia.

0: Eu gostaria de ouvir a nova de Pabllo. Vamos tomar uma. Eu acho que é assim. Ofereço para você, para todos os ouvintes, um bom final de semana.
1: Valeu.
0: Que Jesus te abençoe e te proteja.
2: Você também. Toma uma que passa o nome da música do Pabllozão. Aff, Maria, tá liberada a sofrência, não tá? Então tá bom. Alô, bom dia.
3: Ô, Luacena.
2: Ai, ai,
3: ai. É eu de novo, Ivan.
2: Oi, Ivan.
3: Ivan.
2: E aí, tudo bom?
3: Daquele Bitubã.
2: E Bitupã?
3: Mandando um abraço pra todo o povo de Bicuí,
2: Bitu,
3: Sabuno, Nel, São Paulo.
2: Ó.
3: E eu quero uma direita de São Gomes, qualquer uma dela. Pode ser?
2: Pode.
3: Qualquer uma que você tocar de São Gomes, eu quero. Um bom dia pra você, Luacena.
2: Valeu, meu queridão. Um dia maravilhoso pra você. Um bom sábado.
3: Oi. São Locos Loto 10, hein?
2: Obrigado.
3: Eu escuto aqui em Bitupã. Eu moro aqui na rua Rio Ceará.
2: Um abraço. Obrigado. Modéstia a sua,
3: meu. Oi, novo.
2: É nóis!
3: Tem que tomar um café, pô.
2: Eu vou lá em Bitupã. Terra massa, turma boa de Bitupã. Tem que mesmo tomar um cafezinho, olha lá. Tomar um cafezinho, você prepara um bolinho aí pra gente? Um bolo de fubá. É bom demais pro cafezinho. Aí eu vou, hein? Eu vou, hein? Que delícia!
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2: Muito obrigado por estar mandando esse alusão, viu? Um abraço, viu, Ivan? Tamo junto! A sequência do Pabllo. Toma uma que passa.

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1: Alô, canção rei. Isso aqui tem que ter sentimento. Displicente.

0: São Gomes, fala só de amor. O melhor dia de São Gomes, lá de 2013. Pra balançar demais no seu Hora da Zoeira, sabadão é de alegria. Eu sou Luan Sena, agora são 10 horas e 45 minutos. Eu também sou o somzão de Displicente, Wesley Safadão, Rei Vaqueiro. Toma um aqui, passa o som do Pablo. E a sequência tá no WhatsApp aqui no 739-8201-7006 pra você se divertir, curtir no dia do gari. Manda pro seu amigo gari, hein? Pra entrar na rádio que são 10h45 ainda. A gente vai com você até o meio-dia.
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0: E você manda o seu som pra gente reproduzir aqui na programação. Oi, tudo bem?
2: Oi, Luan, bom dia. Aqui é o Dani do Parque José Tiara. Gostaria que você passasse qualquer música pra mim, por favor, e toda a galera aqui. Qualquer música de...
0: De quem?
2: Mari Fernandes.
0: Mari Fernandes.
2: Que eu sou fã, a história vai estar em São Pedro de Ibirapitanga, com certeza, confirmado. Estamos juntos, misturados. Bom dia pra nós. Valeu,
0: obrigado. Valeu. Bom dia pra nós lá de Ibirapitanga. Um abraço, viu, pra turma boa de Ibirapitanga. Obrigado pela sua sintonia, obrigado pela sua audiência. Mário Fernandes é massa.
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0: É só aumentar o volume. Na frente.

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1: Fala, Ipiaú, tá aí somzão de Mari Fernandes, a sequência. Não me chame de cachorro, se não eu mordo sua canela.
2: Vai ser o nome USK.
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1: Isso é bom demais. Sabor, Heitor Santos. Agora são 10:52. Opa, eu sou o Luan Senna, eu tô com você até o meio-dia. Tudo bom, meu queridão? Minha queridona, como é que você tá? Tá bem demais,
2: Matheus? Olá, Beto, aqui é a Emily, do distrito de Birataia, Algodão.
1: Ah.
2: Vim aqui para pedir um louvor de Gerson Rufino.
1: Valeu. Vou mandar pra Beto, pode deixar, viu? Obrigado pela sua sintonia. WhatsApp da número 1 do Brasil tá na número 1. É só você mandar pelo 739-8201-7006. Você manda a sua música, manda o seu alô, manda o seu abraço. Nesse dia também conhecido como Dia do Gari, dia 16 de maio. Dando aquele abraço pra todos os trabalhadores aí, pessoal da coleta, gente boa demais. É! Valeu, viu? Pra todo mundo que tá curtindo.
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0: Não,
1: jeito filho. 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
4: 10h57.
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4: De volta pelo seu radinho depois de um rápido break comercial. Eu sou o Luan Sena, tudo bem com você? Tamo de volta. Com muita música boa, com muita coisa boa pro seu sabadão. No clima lá em cima, alto astral. A gente volta com o Grupo Menos é Mais, apelido carinhoso, Posta e Tomara. É,

0: menos é mais apelido carinhoso posto aí, tomara.
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0: Só música boa, vai dormindo, hora da zoeira. Sabadão de

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1: 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Pablo, imprevisto. Stephanie Gabriele.

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1: 11:28.
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1: Na melhor programação, de volta pelo seu radinho. Hora da zoeira rolando. Muito bom dia. Deixa eu ver quem tá aqui no WhatsApp nesse dia maravilhoso, 16 de maio, no sabadão de alegria.
2: Bom dia, Luan, que tá falando aqui é Maicon.
1: E aí, Maicon?
2: Passa uma música pra mim de Neto Brito.
1: Beleza.
2: Quero mandar pra todos os ouvintes que curtem.
1: Sim.
2: Quero mandar pra você, quero mandar pra minha mãe Marlene, que mora aqui no ACM.
1: Obrigado pela música, viu?
2: Quero mandar pra minha amiga Paula, que mora na Praça Atmosférica.
1: Uma aulinha da Atmosférica.
2: Quero mandar pro meu filho, Adriel, que mora em Itapirama, que eu amo muito.
1: Aham.
2: Quero mandar pra minha esposa, Fit. Quero mandar pra minha amigona, Aló, que deve estar lá na escuta lá.
1: Tá ouvindo? Será que tá ouvindo, Aló?
2: Quero mandar pro meu irmão Bi, Sandro, Rose...
1: Tá aí.
2: Valeu, Luan. Tamo junto.
1: Valeu,
2: que Deus abençoe.
1: É nóis. Tá mandado, meu queridão. Valeu. Obrigado pela sintonia.
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1: Neto Brito, equivocada.

0: Tubarões, Stock 10, na máxima em vaquejada. Opa, é bom demais ouvir musicão na IPAU FM.
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0: Você já parou pra perceber que quando toca no rádio a música fica mais gostosa? Pois é, agora 11 horas e 43 minutos. Panameira, Tony Salles. Pra balançar o seu sabadão.

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Pra você que tá ansioso pro São Pedro, pro São João, pra dançar forró coladinho. FM. Ave Maria, é bom demais, né? E Piauí é mais gostoso ainda. A turma do pagode tá na sequência com Zeca Pagodinho. Zeca, pedindo a conta. Essa aqui é nova, tá? 2026. Tô adquirindo, né?

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1: E a saideira do Hora da Zoeira pode ser uma melhor, uma mais top, a melhor do Brasil. Cara na chuva com o Pablo, música, o amor é brega.

0: número 1 do Brasil no melhor final de semana do mundo, no sabadão de alegria, dia 16 de maio. Dia abençoado, obrigado, agradecendo demais a sua audiência, a sua sintonia, a sua frequência do seu coração, que aqui na 91.1, você de Piauí, Bitopã, toda a região aqui, Itajibá, Ibiratai, Ubatão, Baitaba, é todo mundo curtindo a melhor do Brasil, agradecendo, viu? Amanhã a gente volta a partir das 10 horas da manhã com Bahia Folia. Eu sou o Luan Sena. Beijo, viu? Você pode continuar acompanhando a IPO lá nas redes sociais, na @IPOFM, no Instagram, no YouTube, onde você quiser curtir e participar. Nós estamos ligadinhos em você, cada vez mais longe, para chegar mais perto. São 34 anos de muita alegria e muita diversão. Um beijo para você, que Papai do Céu te abençoe. E a gente se encontra amanhã a partir das 10 horas, tá? Só com música top, só com coisa boa, com muita alegria. Tchau, tchau, fica com Deus, a gente se vê por aí. Fui, a partir de agora rola o sabadão especial, só com música top o dia inteiro, sem intervalo comercial. É só musicaça, uma track da outra.
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1: Essa é linda, pra você se apaixonar mais uma vez. Que vontade de gritar pro mundo inteiro ouvir.

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3: Eu quero vocês comigo nessa, por favor. Gabby Johnny!

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0: Ladies and gentlemen, com vocês, meu parceiro, Seresta do Rasta,
1: Rastafari.
2: Come on, baby.
3: Rastafari.
0: Solta o hit, solta.

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0: eu acho que você tem que mandar aquela mensagem. Mas manda o que tá no seu coração.
1: Porque se fosse eu falaria mais ou menos assim.
2: Ei, boa noite. Antes de te bloquear, eu só vim te dizer que a partir de hoje pode tocar o terror, fazer o que quiser fazer. A boca é sua, curte sua farra. Sinto mais nada.
0: Não, apaga.

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2: Juninho,
3: tá aqui, mamãe.
2: Solta, Xane!
3: Daquele jeitão, pra você e pra torcida.

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0: mas todo vira-lata por amor se torna um cão de pedigree. 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
0: Será que já?

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